Porque a palavra de Deus é viva e eficaz, e mais penetrante do que qualquer espada de dois gumes, e penetra até a divisão da alma e do espírito, e das juntas e medulas, e é apta para discernir os pensamentos e as intenções do coração. E não há criatura alguma encoberta diante dele. Antes, todas as coisas estão nuas e patentes aos olhos daquele com quem temos de tratar. Com essa palavra no livro de Hebreus, capítulo 4, versículo 12 e 13, nós queremos cumprimentar a todos os irmãos, ouvintes da Rádio Renascer, com a paz do Senhor. Está iniciando neste momento o programa É Tempo de Restauração. Estaremos juntamente com os irmãos no próximo horário, trazendo aí uma palavra da parte de Deus, também com os louvores, e também estaremos fazendo uma oração na parte final, como sempre é feito. Mas queremos convidar o irmão, a irmã que está aí na audiência da rádio, a ficar conosco, que certamente Deus tem uma palavra para ti nesta noite, Deus tem uma palavra para a sua vida. Nós queremos estar iniciando esse programa, então, fazendo uma oração, e depois nós vamos pedir para a nossa irmã colocar esse louvor que nós enviamos ali no WhatsApp da rádio, que nós queremos meditar sobre um pouquinho sobre esse tema aí, se Deus assim nos permitir. Estamos na dispensação do Espírito, buscando aí uma direção, uma orientação, e cremos, meus irmãos, que nesta noite tem algo do céu para mim e para a tua vida, amém? Nós vamos orar, Senhor nosso Deus e eterno Pai, em nome de Jesus. Viemos, Senhor, em tua presença nesta noite. Somos agradecidos, Senhor, por esta oportunidade, aleluia, de estarmos, Senhor, nesta emissora, Senhor, neste meio de comunicação, Senhor, para juntos, Senhor, buscar o Senhor, adorar o teu nome, servir ao Senhor, Deus, que o Senhor possa abençoar, que o Senhor possa tomar a direção, Senhor, aleluia. Que coisa tremenda, Senhor, tomar a direção do Teu Santo Espírito, e o Senhor possa tomar a direção deste programa através do Teu Santo Espírito, Senhor, abençoando cada irmão, cada irmã, cada ouvinte, Senhor, que está ouvindo esta programação, Senhor, e possa ser edificada, Senhor, pelo Teu Espírito, e possa ser tocado pelo Teu Espírito, Senhor, em nome do Senhor Jesus Cristo, Senhor dos Exércitos, o Senhor possa falar com o Teu povo, Senhor, o Senhor possa nos enviar, Senhor, a Tua Palavra, revelando aquilo que está oculto, aquilo que está escondido, Senhor, se porventura alguma força maligna, Senhor, dentro deste lar, Pai, dentro deste local de trabalho, Senhor, que está com esta programação ligada, Senhor Deus, Pai, ainda resiste, nós ordenamos, Senhor, que parte em retirada em nome do Senhor Jesus Cristo, e o Senhor possa nos trazer vitória, oh glória a Jesus, nesta oportunidade, Senhor. Que coisa tremenda, irmãos, nós queremos ouvir esse louvor e convidar os irmãos a participar também, quiser dar uma sugestão aí de louvor para nós, para contribuir com a nossa programação. Hoje, fisicamente, estamos sozinhos, né? Nosso companheiro que sempre está conosco foi dar uma passeada, né? Como eu estava meditando, os irmãos estão sempre envolvidos com a obra de Deus, e hoje decidiu dar uma passeada. E que Deus abençoe nossos irmãos, nossos companheiros que estão aí sempre envolvidos com as coisas de Deus. Mas nós estamos aqui com este compromisso hoje de trazer algo da parte de Deus para o irmão, para a irmã, em nome do Senhor Jesus Cristo. Que Deus abençoe, em nome de Jesus. Então vamos ouvir o louvor do Trono Branco.

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essa foi a visão então que o apóstolo João teve, né, do grande trono branco que estava sentado sobre ele, cuja presença fugiu os céus e a terra. E ali todos vão ter que comparecer, grandes, pequenos, pessoas importantes, pessoas simples, pessoas que quiserem ir neste encontro e pessoas que não quiserem, mas vão ter que comparecer, irmãos, para passar pelo juízo final. Aquelas pessoas que não forem salvas, aquelas pessoas que não estiverem com o nome escrito no livro da vida, passarão por este juízo final e estarão sendo julgadas e condenadas segundo as suas obras e serão lançadas no lago de fogo, como nos diz a palavra de Deus. Que Deus nos dê a sua graça, que Deus nos ajude, meus irmãos, a nós estarmos aí firmes na presença de Deus. Quero desde já dar aí um recado para você, irmão, irmã, que está aí ouvindo a palavra de Deus, ouvindo a programação, de alguma forma e outra, tem chegado diante desta programação e você está na igreja, está servindo a Deus, mas muitas das vezes de corpo presente, muitas das vezes com o corpo na igreja, os pés na igreja, mas o pensamento já nas coisas do mundo, pensando nas coisas do mundo e pensando em viver as coisas do mundo. Muitas das vezes cocheia entre dois pensamentos, entre se vale a pena servir a Deus ou se não vale a pena servir a Deus. Eu quero lhe dizer que além de todos os cuidados que Jesus Cristo tem na terra com seus servos, porque aqui na terra, meus irmãos, nós passamos por luta, nós passamos por momentos difíceis, momentos de dificuldade. Ontem falávamos com uma jovem, meus irmãos, a respeito dos dias que ela está passando. E chegamos à conclusão que são os dias maus. E os dias maus vêm, meus irmãos, e a Bíblia diz isso, para nós estarmos revestidos do poder de Deus, para nós nos lembrarmos do nosso Criador nos dias da nossa mocidade, porque os dias maus vão vir para todo mundo. Vai vir para o ímpio e vai vir também para o cristão. A diferença é a forma que o cristão enfrenta esses dias maus e a forma que o ímpio muitas das vezes se desespera, muitas das pessoas vão para o suicídio, ou muitas pessoas vão beber, vão fazer coisas que vai trazer maior destruição para a sua vida, e o cristão, que está revestido do poder de Deus, o cristão que tem o Espírito Santo, ele se permanece firme como a palmeira. Os dias maus vêm, mas nesses dias maus, nós temos que ter, meus irmãos, aquela firmeza, aquela estrutura, aquela raiz, para nós não cedermos às afrontas do inimigo. E muitas das vezes, meus irmãos, a vida cristã aqui na terra tem o cuidado de Deus. Tem o cuidado de Deus. Podemos sentir assim Deus cuidando, providenciando, trazendo o livramento, a proteção, a libertação, os benefícios, aquele pacotão que a Bíblia diz, meus irmãos, que nós temos dentro da palavra salvação, livramento, libertação, prosperidade, cura divina, tudo isso nós temos sendo salvos. Mas além de tudo isso, nós temos, meus irmãos, o direito de entrar na vida eterna. Se nós não tivermos, meus irmãos, esta visão, essa mentalidade, quando vier a luta, quando vier o problema, por isso que o apóstolo Paulo diz que se nós esperarmos em Cristo somente nesta terra, nós seremos os mais miseráveis dessa terra. Porque, meus irmãos, a nossa recompensa está no alto, a nossa recompensa está no céu. E nós vamos prestar conta daquilo que nós fizemos nessa terra. O apóstolo, ou seja, o sábio Salomão fala para os jovens: jovens, anda pelo caminho do teu coração. Se alegra, tu não precisa ser um jovem triste, tu não precisa ser uma pessoa que vive amargurado, tu pode ter alegria no teu coração, mas

respeito do poder da palavra de Deus. Quando diz que a palavra de Deus ela é viva e ela é eficaz, essa palavra eficaz quer dizer algo que está sempre trabalhando, algo que fica trabalhando. Nós ouvimos uma palavra, irmãos, através da pregação do Evangelho, através de alguém, uma palavra revelada da parte de Deus, e aquela palavra fica trabalhando em nossa vida, trabalhando em nosso coração, trabalhando em nossa mente. Essa palavra vai, meus irmãos, operando algo em nossas vidas, produzindo fé, produzindo, meus irmãos, esperança, produzindo, meus irmãos, algo bom. Existe uma virtude nessa palavra tremenda, meus irmãos, e quando nós precisamos, por isso que a Bíblia diz que bem-aventurado é o varão que não anda segundo o conselho dos ímpios, não se assenta nos caminhos dos escarnecedores, mas tem o seu coração na lei do Senhor, e na lei do Senhor medita de dia e de noite. Esse vai ser bem-aventurado, esse vai ser feliz. Aleluia! A palavra de Deus produz um efeito tremendo quando Deus fala para Josué: não se aparte da tua boca o livro dessa lei. Aleluia! Assim teu caminho vai prosperar. Assim tu vai prosperar. A pessoa que está apegada com a palavra de Deus, agarrada com a palavra de Deus, meus irmãos, a palavra de Deus vai produzindo algo bom nele. Vai produzindo algo bom. O crente que lê a palavra, que gosta de ouvir a palavra e gosta de estar em contato com a palavra de Deus, meus irmãos, esse crente, esse cristão, um cristão forte. E a Bíblia diz que a palavra de Deus entra em lugares que ninguém pode entrar. Ela entra na divisão da alma e do espírito. Ela separa, meus irmãos, o que é emoção e o que é razão. Ela separa o que é a voz do pensamento humano e o que é a voz, meus irmãos, da nossa consciência. Porque muitas das vezes nós nos enganamos com os nossos pensamentos. Muitas das vezes nós nos emocionamos e queremos tomar decisão dirigida pelas nossas emoções. Ficamos tristes e queremos tomar decisões. Quantas vezes o crente chega na igreja triste, decepcionado com o esposo, com a esposa, com os filhos, com alguém da igreja e pensando até mesmo em parar. E quando vê, meus irmãos, a palavra de Deus vem e Deus fala com ele. Ele volta para casa renovado, volta para casa fortalecido, volta para casa às vezes até se sentindo mal por ter tido aqueles pensamentos, porque Deus fala com ele. A Bíblia diz, meus irmãos, que divide a emoção do Espírito, da voz de Deus, a palavra de Deus, meus irmãos. A palavra de Deus ela é apta para discernir os pensamentos e as intenções do coração. Quantas das vezes parece que o irmão contou a nossa vida. Parece que sabe das coisas, parece que alguém contou para ele. Parece que alguém andou fazendo fofoca. Algumas pessoas pensam, eu pensava assim, a respeito da... quando comecei na igreja, nós contávamos nossas coisas para o pastor, para a mulher do pastor, chegava no culto, tinha um irmão lá chamado de Gilmar Sampaio. Esse irmão, quando ele ia pregar, Deus usava ele com uma palavra revelada, ele começava a contar o nosso dia a dia. Começava a contar o que pensava quando estava indo para o trabalho, o que pensava quando acordava, o que dizia dentro de casa. Eu pensava assim, mas alguém deve estar contando para o irmão Gilmar. Aí eu não contei para mais para ninguém o que estava passando comigo, mas mesmo assim, Deus seguia usando aquele homem pelo poder da palavra de Deus. Certa feita, nós chegamos na igreja, nós temos o costume de começar o jejum na igreja. O jejum começa cedo, a pessoa começa às vezes às 6 da manhã, algum começa à meia-noite, outro começa às 6 da tarde. O momento que a pessoa decide entrar em jejum, depois algumas horas sem comer, depois de pular uma refeição, ela já está em jejum, nós acreditamos assim. Mas algumas pessoas dizem assim, não, o jejum começa às 12, outros dizem que começa às 6. Nós abrimos a igreja para jejuar às 9. É um costume que temos, alguns têm o costume de abrir para jejuar às 6. E os irmãos disseram assim, certa feita, nós abrimos a igreja para jejuar às 6. Aí eu disse, tá bom, irmãos, os irmãos abrem às 6, às 9 vou chegar lá. Mas antes de chegar, antes das 9, deu um problema lá, deu um atrito entre os irmãos, deu uma situação lá e deu um atrito e um falou algo para o outro, meus irmãos, e às 9 eu cheguei. Às 9 eu cheguei. Peguei um dos irmãos e tinha que fazer uma entrega para ele, era um produto perecível, tinha que levar na casa dele para botar na geladeira, no freezer, e peguei ele, botei no carro, levei até a casa, botamos as coisas no freezer, voltamos para a igreja, oramos um pouco e começamos a pregar.
E quando começamos a pregar, meus irmãos, Deus nos deu a palavra de

0: aí, 58, se não me falha a memória, que fala a respeito do jejum que Deus escolheu. Que não é um jejum que nós vamos para a igreja para dar punhadas impiamente, para bater nos irmãos. Que não é um jejum que nós vamos, meus irmãos, fazer para se mostrar, para dobrar a Deus, para fazer a nossa vontade. Ali fala a respeito do verdadeiro jejum que Deus quer, que nós jejue e ore para soltar as ligaduras, para alimentar o faminto. E começamos a falar a respeito disso, meus irmãos, a respeito de que nós não vamos para a igreja para o jejum, meus irmãos, para ganhar oportunidade, para bater nos irmãos, para usar o púlpito como trincheiro. E começamos a falar a palavra de Deus, conforme está escrito na palavra de Deus. Aleluia. Uma irmã levantou, foi embora braba, porque disse assim: o irmão que foi junto com o pastor contou tudo pro pastor. O irmão contou tudo, encheu a cabeça do pastor, e o pastor veio aqui e descarregou em nós. Aleluia. Meus irmãos, diante de Deus, aquele irmão que foi junto comigo não falou nada. Uma das qualidades que aquele irmão tinha, meus irmãos, uma qualidade muito boa no crente, e que Deus nos ajuda a desenvolver essa qualidade, esse irmão não falava mal dos outros. Aleluia. Aquele irmão não falou nada, meus irmãos, mas o Espírito de Deus estava naquele jejum. O Espírito de Deus estava naquele momento, e o Espírito de Deus queria, meus irmãos, que a igreja oferecesse um jejum que agradasse a Deus. Aleluia. E o Espírito de Deus, através da sua palavra, começou a falar com a sua igreja, porque esse é o poder da palavra de Deus, meus irmãos. Muitas das vezes nós estamos ouvindo um irmão da nossa congregação pregando, e Deus está usando ele tremendamente para falar conosco através da palavra, mas o crente diz assim: mas esse irmão sabe da minha vida. Mas é a palavra de Deus, irmãos. É o poder da palavra de Deus. Quando vem alguém de fora, a gente recebe. Deus falou comigo através da palavra. Deus falou comigo através do profeta que não me conhecia. Aleluia. Mas eu quero dizer para ti, meu irmão, quando nós vamos para a igreja, quando nós vamos ler a palavra, quando nós vamos ouvir um estudo bíblico, nós temos que abrir o nosso coração e deixar Deus trabalhar na nossa vida. Um dos segredos desse grande homem de Deus chamado John Wesley é que ele lia a Bíblia, meus irmãos, dizendo para que Deus trabalha na minha vida. Tudo que eu ver na palavra de Deus que na minha vida está errado, eu vou arrumar, eu vou consertar. Tudo que eu ouvi do Senhor através de uma pregação, eu vou arrumar a minha vida, eu vou consertar. Eu vou entender que é o Senhor falando comigo através da tua palavra. E coisa tremenda, meus irmãos. Aleluia. A palavra tem esse poder para discernir os pensamentos e as intenções do coração. Aleluia. A minha mãe na fé, já falecida, uma senhora de idade, ela tinha uma dificuldade que muitos crentes têm que resolver isso daí no seu interior. Tem crente que precisa resolver, irmãos. Ela tinha uma dificuldade que ela era racista. Ela não gostava de pessoa morena, e ela foi na igreja e chegou um moreno para pregar, um moreninho, bem moreninho para pregar. E ela pensou no coração dela: o que é que vai sair desse negrinho aí? Aleluia. E quando ele levantou para pregar, Deus revelou para ele, ele disse assim: esteve alguém aqui e teve esse pensamento, o que é que vai sair desse negrinho? Aleluia, glória a Deus. E esse negrinho pregou a palavra de Deus, e Deus usou ele tremendamente, meus irmãos. Aleluia. Tem que resolver, irmão, o problema do racismo, porque a Bíblia diz que no reino de Deus não há servo, cita, livre, meus irmãos, ou escravo, patrão, empregado, meus irmãos. Não há negro, branco, que tem mais qualidade, mais valor diante de Deus. Tem que resolver isso, irmão. Aleluia. Louvado Jesus. Muitas das vezes a pessoa vem de família, e de família, meus irmãos, vai criando esse conceito ou algo chamado de preconceito. Turecaia, pranto, tevia, choramandaraia. Quizás, irmão, eu estou falando com alguém que está me ouvindo, e através da palavra de Deus, aleluia, Deus está falando dentro do teu coração. Aleluia, louvado seja o nome de Jesus Cristo. Acorda, esse homem é diferente, acorda, essa mulher é diferente. Aleluia, louvado seja Deus, porque tem gente que tem preconceito com pessoas da cor branca também. Aleluia, ela não é da mesma cor, mas a alma dela foi o Senhor que salvou, e tem o mesmo valor que tu. Aleluia, louvado seja o nome do Senhor Jesus Cristo. Meus irmãos, a palavra de Deus segue dizendo, versículo 13: e não há criatura alguma encoberta diante dele, antes todas as coisas estão nuas e patente aos olhos daquele com quem temos de tratar. A Bíblia está dizendo, meus irmãos, que não existe ninguém que pode se esconder de Deus. Esse Deus, meus irmãos, ele tem uns atributos que ele reparte com a humanidade, que é o amor dele. Ele coloca o amor dele dentro de nós. que é a paz, que é a bondade, a benignidade, a mansidão, meus irmãos. A santidade dele, meus irmãos, ele reparte com nós, ele nos ajuda a ser santo também. Aleluia! Glória a Jesus, mas a Bíblia diz que ele é santo, santo, santo. Exige que o seu povo, meus irmãos, seja santo como ele é santo. E que nós vivamos em santidade. E um outro tributo, meus irmãos, desse nosso Deus é que ele é onipresente. Ele está em todos os lugares. E que ele é onisciente. Ele sabe todas as coisas. Aleluia. A Bíblia está dizendo aqui, meus irmãos, que ninguém consegue fazer coisas escondidas de Deus. Aquilo que nós fizemos, meus irmãos, às escondidas dos homens, Deus está vendo. Aquilo que nós dissemos, que os outros não estão, meus irmãos, não estão ouvindo, Deus está ouvindo. O Espírito de Deus está ouvindo. Aleluia. Aquilo que nós estamos olhando dentro do nosso celular, meus irmãos, muitas das vezes escondidinho, em um certo horário da noite, do dia, meus irmãos, que separamos para olhar aquela situação ali, aquela película, aquelas imagens ali, meus irmãos, Deus está ali também. Aleluia. Louvado seja o nome de Jesus Cristo. Certa feita eu estava num culto, meus irmãos, e pregando ali, orando com os irmãos, e Deus me revelou, meus irmãos, uma irmã. E essa irmã, ela estava dentro do quarto, o quarto escuro, e a telinha do celular ligada iluminava o rosto dela, e atrás dela, meus irmãos, aquela luz iluminava um demônio rindo dela. Aí, meus irmãos, Deus me mostrou quem era a irmã, mas eu não falei no culto, porque o Espírito de Deus não nos autoriza a envergonhar as pessoas, mas eu falei, tem alguém assim, assim, assim, meus irmãos, e oramos aquela noite. A irmã certamente não se manifestou, não se arrependeu, meus irmãos, porque o Espírito de Deus, ele vai nos avisando. O Espírito de Deus, ele vai, meus irmãos, nos dando alerta, ele vai gemendo, com gemidos inexprimíveis, para que nós largue as coisas erradas, para que nós largue, meus irmãos, aquilo que não agrada a Deus, para que nós nos livre daquilo dali. Aquela irmã, meus irmãos, um dia desses ela resolve mandar uma mensagem para uma colega de trabalho. Ela trabalhava em um certo lugar para uma colega de trabalho. E ela manda errado, ela manda para a líder da União Feminina, ou do Círculo de Oração, manda para a líder da União Feminina. E era uma mensagem, meus irmãos, de um site pornográfico. Aquela irmã, meus irmãos, tinha caído no pecado da pornografia. Aleluia. Deus tinha revelado porque Deus queria, meus irmãos, limpar. Quando Deus traz à tona é porque Deus quer nos limpar, porque Deus quer nos purificar, meus irmãos. Porque não, ela estava dentro do quarto escuro, fechado, meus irmãos. Quem sabe só ela olhando. Aleluia. Mas o Espírito de Deus estava vendo. Aleluia. Meu irmão. Aleluia. Existem muitos crentes, muitos obreiros, até mesmo pastores, meus irmãos, que hoje em dia estão viciados no pecado da pornografia. Aleluia! E Deus é santo, irmão. Aleluia! Louvado seja o nome de Jesus Cristo. O Espírito de Deus não compactua com isso, ele não se agrada disso. E Deus quer limpar sua noiva, Deus quer preparar sua igreja para morar no céu, meus irmãos. Todas as coisas estão nuas e patentes aos olhos daquele com quem temos de tratar. Aleluia! Deus vê muitas das vezes nós falando mal do nosso companheiro, do nosso próximo, meus irmãos. Aleluia. Deus vê a pessoa fazendo falcatrua. Aleluia. Tem uma mecânica, tem, meus irmãos, uma oficina, tem um trabalho de pedreiro, e daí dá um orçamento, pega o material, leva embora, dá um orçamento, pega as peças e guarda, não bota peça nova, ninguém viu. Aleluia. A pessoa não tem muito conhecimento a respeito de mecânica, a respeito de eletricidade, de casa, de veículo, até mesmo de material de construção, mas Deus tem. Aleluia, Deus é justo, irmão, Deus é justo, irmã. Aleluia, louvado seja o nome de Jesus Cristo. E um dia nós vamos prestar conta das nossas obras diante de Deus. Aleluia. Mas a mentira foi perfeita, mas Deus viu. Mas o crime foi perfeito. Aleluia, glória a Jesus. O dinheiro é da igreja, o obreiro que cuida do dinheiro da igreja, que cuida das coisas santas, esse dinheiro é santo, santo, santo, aleluia. É algo que é dado por fé, e a fé é produzida pelo próprio Jesus, que é o autor e consumador da fé. É um dinheirinho consagrado, irmão, aleluia. É o suor dos irmãos, é o sangue dos irmãos, é parte da vida dos irmãos que está colocando ali nas tuas mãos com confiança, e que você vai usar com sinceridade, com dignidade, para fazer a obra de Deus, para fazer as coisas para Deus. Turamandaraia. Reprise, convidece, mandarabrahai, aleluia. E a Bíblia diz, meus irmãos, que tudo nós vamos ter que dar conta um dia, no juízo, diante do juízo de Deus. Aleluia. Louvado seja o nome do Senhor Jesus Cristo. Aleluia. Meu irmão, tudo está patente diante de Deus. Aleluia. A Bíblia segue dizendo que nós vamos ter, meus irmãos, que prestar conta diante de Deus. Daquilo que nós pensamos, aleluia. A Bíblia diz, meus irmãos, que os nossos pensamentos, quando eles são formados na nossa mente, Deus já conhece. As palavras, antes de elas saírem da nossa boca, Deus já conhece. Aleluia. Glória a Jesus. Você que olha para as pessoas na rua, aleluia, com malícia dentro do coração, Deus conhece. Aleluia. Você que olha para os irmãos da igreja, para as irmãs da igreja com malícia, aleluia, com cobiça, com roupa de crente, com um aspecto de crente, mas por dentro igual um sepulcro caiado, como diz a palavra de Deus. Os fariseus estavam com filactério, com roupa comprida, mas por dentro, irmãos, aleluia, como que um sepulcro cheio de podridão, cheio de imundícia, cheio de coisa errada. Eu fico pensando como pode um crente ou uma crente, meus irmãos, ficar sabendo quem é que pegou quem na vizinhança, quem é que engravidou de quem é que está traindo quem com quem, aleluia. Isso a Bíblia diz que até aquilo que eles fazem oculto, até nós dizermos, é torpe, meus irmãos, aleluia. Isso não é assunto de crente. A Bíblia diz que quando nós reunimos, um tem salmo, o outro tem louvor, o outro tem exortação, o outro tem profecia, meus irmãos, se faça tudo isso para edificação. O que que vai edificar, irmão, aleluia? As notícias das podridão, das trevas, aleluia, o chorume das carniças mortas, meus irmãos, que estão ao redor da arca. Nós pregávamos ontem para os irmãos, aleluia, o povo estava dentro da arca, meus irmãos, e tinha uma janelinha, e se eles olhassem pelaquela janelinha, eles iam ver, meus irmãos, carne podre, aleluia, líquido de carne podre, meus irmãos, derretido, misturado com aquela água, podridão. Fora da igreja, fora do reino de Deus, tem podridão, meu irmão, aleluia, tem podridão, minha irmã, aleluia. Você que está aí, aleluia, igual uma girafa. Tem o ditado do crente girafa, meus irmãos, que está com o corpo dentro da igreja, mas a cabeça já está lá fora. A mente já está, os olhos já estão na janela, como estava Davi, dentro do palácio, com uma unção de Deus na vida, aleluia. Com uma unção de Deus, imagina, Deus confiou um reino, Deus confiou um ministério, Deus confiou uma unção para ele, Deus confiou uma autoridade. Talvez você está aí, meu irmão, ouvindo essa palavra, Deus te confiou um ministério, Deus te confiou os dons do Espírito, Deus te confiou uma igreja, Deus te confiou um departamento, e você está aí com os olhos na janela do mundo, aleluia. Você está aí com os olhos na tela de um celular, olhando as coisas do mundo e cobiçando as coisas do mundo. Aleluia. Louvado seja o nome de Jesus Cristo. Todas as coisas estão nuas e patentes aos olhos daquele com quem temos de tratar. Aleluia. Talvez essa noite, o irmão está dizendo, a irmã está dizendo, bah, mas essa palavra está dura, está forte. Aleluia. Mais dura, irmão. Mais forte vai ser Jesus olhar para nós e dizer para nós assim, ó. Não vos conheço. Imagina Jesus olhar no nosso olho e dizer assim: eu não te conheço. Apartai-vos de mim, você que praticou iniquidade. Mas, Senhor, eu profetizei. Senhor, eu cuidei de igreja. Senhor, Senhor, eu preguei. Eu falei palavras bonitas, Senhor. Mas o Senhor diz assim: apartai-vos de mim. Você praticou iniquidade. Sabe o que é iniquidade, irmão? É aquele pecado que a pessoa pratica e não confessa. É aquele pecado que a pessoa pratica e peca e limpa a boca e diz assim, não pequei. É aquele pecado, irmão, que a pessoa foi praticando e tomando ceia. Aleluia. Praticou e tomou ceia. E a primeira ceia a tua consciência acusou, mas a segunda ceia já não acusa mais. A segunda ceia acusa mais fraquinha, mas a terceira já bem mais fraquinha, a quarta, quinta, sexta ceia, a pessoa está em cima do púlpito, aleluia, e fazendo aquilo que não agrada a Deus. Está, meus irmãos, fazendo a obra de Deus, mas praticando a iniquidade. Aleluia, louvado seja o nome de Jesus Cristo. Mais feio, irmãos, do que um obreiro ter que descer do púlpito, do que um obreiro ter que tirar sua gravata, tirar o seu terno, ir um tempo na igreja vestido, meus irmãos, com a sua roupa normal e não com aquela capa de obreiro, só com a casca, meus irmãos. Mais feio do que isso, aleluia, é ser aberto aquele livro, aquele dia, e o nosso nome não está escrito ali, aleluia. Mais feio do que isso, meus irmãos, é nós ouvir o nosso Senhor Jesus Cristo dizer, eu não te conheço. Que nós possamos querer ouvir, meus irmãos, Jesus dizendo para nós, vinde benditos do meu Pai, possuí o reino que está por herança. Aleluia. Louvado seja o nome do Senhor Jesus Cristo. A Bíblia diz assim, meus irmãos, no 14, visto que temos um grande sumo sacerdote, Jesus, Filho de Deus, que penetrou nos céus, retenhamos firmemente a nossa confissão, porque não temos um sumo sacerdote que não possa compadecer-se das nossas fraquezas, porém um que, como nós, em tudo foi tentado, mas sem pecado. Chegamos, pois, com confiança ao trono da graça, para que possamos alcançar misericórdia e achar graça, a fim de sermos ajudados em tempo oportuno. E coisa tremenda, irmãos, a palavra de Deus. Deus está dizendo, é eu falando contigo, aleluia, é a minha palavra falando contigo, aleluia, aquilo que você está cometendo não está nada encoberto diante de Deus, aleluia, mas existe uma solução, existe alguém que está intercedendo por ti, aleluia. Louvado seja Deus. Alguém diz assim, mas então é melhor eu viver no mundo, é melhor eu me entregar. Não, irmão, não se entrega. Não, irmã, não se entrega. Aleluia. Louvado seja o nome de Jesus Cristo. A Bíblia diz que nós temos no céu um sumo sacerdote que se compadece das nossas fraquezas. Ele, como nós, em tudo foi tentado, mas sem pecado. Nós estávamos estudando esses dias atrás, irmão, a respeito da sociedade como era nos tempos antes de Jesus vir. Jesus enfrentou essa sociedade. Os reis, os imperadores, meus irmãos, eles não tinham só mais do que uma mulher, mas eles praticavam homossexualismo. Eles praticavam atos, meus irmãos, de promiscuidade, muitas das vezes em locais públicos. Muitas das vezes desfilando diante dos seus carros, meus irmãos, em cima dos seus carros, eles praticavam com homem e com mulher. Era algo terrível, meus irmãos, a questão da prostituição. As mulheres, meus irmãos, elas tinham como que algo corriqueiro, como que algo que era um lazer, meus irmãos. É como se elas dissessem assim, terminei todo o meu trabalho em casa, na sociedade, meus irmãos, que não era sociedade judaica na época, a sociedade ao redor ali de Israel. Aleluia. Terminei todo o meu serviço de casa, agora vou flertar com o vizinho. Aleluia, assim era, meus irmãos, a sociedade naquela época, e a Bíblia diz que Jesus veio dentro dessa sociedade, e Jesus se manteve puro, e Jesus, meus irmãos, não roubou de ninguém, Jesus não fez negócio sujo com ninguém, Jesus não mentiu para ninguém, Jesus não precisou usar de violência com ninguém, meus irmãos, a Bíblia diz que ele em tudo foi tentado, em tudo que os irmãos imaginam, meus irmãos, ele foi tentado, aleluia. A gente vê hoje alguns irmãos ganhando um certo prestígio, algum certo conhecimento por causa da unção de Deus, porque a unção de Deus ela abre portas para a gente, e eu sei que estou falando para ungidos aqui, meus irmãos, estão me ouvindo a palavra de Deus, a unção de Deus ela abre porta para a gente, a unção de Deus pega o nosso nome e leva mais longe, aleluia, e muitas pessoas estão usando isso, meus irmãos, para entrar na política, aleluia, cedendo à tentação, meus irmãos, e tentar resolver as coisas através do reino desse mundo, aleluia. Louvado seja o nome de Jesus Cristo. Mas Jesus, quando foram chamados ele para ser rei, ele disse assim: o meu reino não é desse mundo. Jesus se escapou, meus irmãos, aleluia. Ele também foi tentado a achar que ele era mais do que ele era, meus irmãos. Ele também foi tentado a se desviar da missão que ele veio para fazer. Mas a Bíblia diz que ele em tudo foi tentado, mas sem pecar. Mas ele se compadece da nossa fraqueza. Quando ele vê nós lutando, quando ele vê nós falhando, ele diz assim para Deus: Deus, ele intercede para nós, diante de Deus por nós. Ele diz: Deus, eu sei o que meu filho está passando. Eu sei o que o teu servo está passando, Senhor. Ajuda ele, envia a tua graça, fala com ele, usa alguém para falar com ele, aleluia, usa alguém para despertar a consciência dele, aleluia, louvado seja o nome de Jesus Cristo, usa de misericórdia com ele, dá mais uma oportunidade para ele, aleluia. E a Bíblia diz, meus irmãos, que nós podemos chegar com confiança diante do trono da graça. Qual é que é essa confiança, irmãos? É a confiança no poder do sangue de Jesus, é a confiança de que a Bíblia diz no livro de Isaías 56, meus irmãos, 55, melhor dizendo, que Deus, ele é grandioso em perdoar. Deixe o ímpio o seu pecado, aleluia, e volte-se para o nosso Deus, porque ele é grandioso em perdoar. E assim a gente sempre fala, meus irmãos, que o ímpio é aquela pessoa que está lá no mundo, na bailanta. Não, sabe quem é que é o ímpio? É o crente que está na igreja e que já não tem mais piedade. O que é piedade? É desejo de orar, desejo de viver em santidade, desejo de buscar Deus, desejo de cantar, desejo de pregar, meus irmãos. Quando o crente começa a entrar nessa fase, meus irmãos, ele está se tornando um ímpio. Ele perdeu a piedade. E a Bíblia diz assim: deixe o ímpio o seu pecado e torne-se para o nosso Deus, porque ele é grandioso em perdoar. Aleluia! Eu quero deixar essa palavra para você nessa noite. Que Deus sabe por quê, irmão. Deus sabe por quê, irmã. Aleluia. Louvado seja o nome de Jesus Cristo. Você parou diante de um programa chamado É Tempo de Restauração. Aleluia. Nós estamos fazendo parte, meus irmãos, de um ministério chamado Restauração. Aleluia. Nossos pastores da mesa diretora, a maioria já está resolvido financeiramente. E eles não estão nem aí se vai ter bastante dinheiro na igreja ou se vai ter pouquinho dinheiro na igreja. Aleluia. Eles querem, meus irmãos, guardar essa doutrina e pregar para uma igreja que quer ir para o céu. Aleluia. Para pregar para uma igreja, para crentes que querem ir para o céu. Aleluia. Louvado para crentes que querem se preparar para morar na glória. Louvado seja o nome de Jesus Cristo. Aí não importa se o dízimo, meus irmãos, é 30 mil pesos, porque o irmão ganha 300 mil pesos de aposentadoria ou de pensão, ou se o dízimo, meus irmãos, é 300 mil pesos, se é 3 milhões de pesos. Precisa viver em santidade e obediência da palavra de Deus se quiser morar no céu. Aleluia. Louvado seja o nome de Jesus Cristo. E Deus permitiu, meu irmão. Aleluia, você está diante desse programa. Porque Deus precisava ter um particular contigo. Aleluia. Esse aplicativo de celular vai te levar para o inferno. Aleluia. Esses videozinhos que tu olha escondido vai te levar para o inferno. Aleluia. Louvado seja. Essa mentirinha aí, esse costume de mentir para fazer os negócios que tu tem vai te levar para o inferno. Aleluia. Não adianta. Esses negócios ilícitos, irmão, vai te levar para o inferno. Deus está vendo. Aleluia, o pastor faz que não vê para não te perder. Aleluia, um meio leitão, um pernil de gado resolve o problema. Um presente, um carro, uma chácara, sei lá, uma galinha, isso resolve o problema muitas das vezes diante de um homem corrupto. Mas meu Deus e o teu Deus não é corrupto, irmão. Aleluia, louvado seja o nome de Jesus Cristo. Aleluia, nele, meu irmão, não há sombra de variação, não há mudança e não há sombra de variação. Nós vamos passar um louvor aí, aleluia, glória a Jesus, e nós já estaremos voltando para o momento da oração. Eu quero convidar o irmão, a irmã, para permanecer aí conosco, aleluia, e se tiver alguma participação, irmã, pode passar também.
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2: 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E também quero mandar um saludo para o Roque Lopes, que tá aí, mora em 3 de Maio. Ele é um conhecido de muitos anos aí da Tolderia, perto do Progresso. A esposa dele, a Vilma, o Nego, o Miguel, o Marcos também. Um abraço para todos vocês. E se o Roque quer mandar mensagem nesse número aí, ele pode passar esse número aí.
1: 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Peço um louvor de Júlio César, profecia, Deus abençoe. Deus abençoe o Jair dos Reis aí de Santa Rosa, que está ouvindo a programação, programadora aqui da rádio também. Paz, meu irmão, hacia adelante está de bendição. 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

Glória a Deus, ouvimos aí então o louvor que nos pediu o nosso irmão Jair. Alegria, irmão Jair, receber aí uma mensagem da parte do Senhor. Que Deus esteja com o Senhor, com a sua família e com o seu ministério. Nós queremos então agradecer aí a participação dos irmãos também, os demais irmãos que participaram e anunciarmos os nossos dias de culto, que são miércoles, culto de ensinamento e doutrina. Agora temos um culto viernes ali no bairro Hospital, na Igreja Restauração, aqui no El Soberbo, um culto de libertação. E nós temos culto de sábado também, normalmente culto de jovens, neste final de semana, em especial culto de Santa Ceia. E no domingo, culto da família, também no bairro Hospital. Todos os cultos ali, então, começa às 7 horas a oração e às 7:30 o culto. São Vicente também temos no bairro Las Quintas, ali temos uma igrejinha ali no bairro Las Quintas e tem um grupo de irmãos ali adorando a Deus e pregando a palavra do Senhor todos os dias, terça-feira, né, martes e todos os domingos. Também você que é aí de São Vicente, ali no bairro Las Quintas, tem também Ministério Restauração. E você é muito bem-vindo em nome de Jesus. Quero agradecer aos irmãos que têm nos ajudado e contribuído para nós seguirmos pregando a palavra de Deus. Uma vez nós viemos de fora, nós morávamos na cidade de dois irmãos, no Rio Grande do Sul, e depois, por um tempo, moramos na cidade de Ivoti. E quando viemos para a cidade de Santa Rosa, eu me lembro que nos deram a oportunidade para pregar. E nós pregamos e no final do culto nós estávamos indo para casa e um personagem disse assim: se tu pregar desse jeito, tu não vai ter oportunidade para pregar em lugar nenhum. Aí esse personagem, infelizmente, ele está caído. Porque o que dá para nós força e substância para nós seguir caminhando, meus irmãos e nós, está diante da verdade. A palavra de Deus é uma espada de dois gumes. E ela corta o que prega e corta quem está ouvindo a palavra de Deus. E nós precisamos nos sujeitar para a palavra de Deus. Mas graças a Deus, no Ministério Restauração, nós temos liberdade para pregar a verdade, para pregar a palavra de Deus como ela é. E no programa de rádio, então, é a gente que paga, né? Glória a Deus, a gente que paga. E se tem algum irmão que gosta de ouvir a palavra de Deus, a verdade, e quiser contribuir, né? Esse programa é o programa Tempo de Restauração. Nós não vamos pregar aqui só a Igreja Ministério Restauração, mas a igreja do século 21, irmãos, ela precisa de restauração. Ela precisa. Os crentes do século 21 precisam de restauração. Você que está aí me ouvindo dentro do presídio, dentro do hospital, você precisa de restauração. Então é tempo de restauração, é tempo de restaurar. Restaurar, irmãos, é pegar aquilo que se estragou com o passar do tempo, né? Que perdeu a sua cor, que perdeu o seu brilho, que afrouxou um parafuso. E tem tanto crente com os parafusos frouxos aí, né? Tem tanto crente com a cinta frouxa, com a calça frouxa. Tem tanto pastor que já se afrouxou por causa, para não perder dinheiro, para não perder membro, irmão. Aleluia. Se for preciso voltar a trabalhar, irmão, Deus te deu dois braços, duas pernas. Deus te deu uma mente, um cérebro. Deus pode te abençoar, mas não abre mão dos princípios da palavra de Deus, não abre mão da verdade, não tolera, não se sujeita para as coisas, porque Deus não vai te deixar sozinho. Deus não vai te deixar sozinho. Deus disse para o profeta Elias: eu ainda tenho 7.000 que não se dobraram. Não se dobraram para Jezabel, não se dobraram para o Baal, não beijaram o Baal, e eu ainda tenho. Eles estavam escondidos, estavam comendo pão e tomando água. Aleluia, não estavam no banquete da Jezabel. Aleluia, glória a Jesus. Aleluia, Deus há me dado uma revelação, meus irmãos. Talvez um dia desses nós contamos para os irmãos a respeito de um grande banquete. Aleluia, que está sendo servido, meus irmãos, nesse povo. E tem muitas pessoas se sujeitando para os banquetes, mas se sujeitando para os presentes e abrindo mão dessa doutrina, abrindo mão da palavra de Deus. Mas Deus quer te conservar, meu irmão, em nome de Jesus Cristo. Amém? Que Deus abençoe. Nós estaremos de novo
na quinta-feira que vem, das 9 às 10 da noite, aqui na Rádio Restauração, com o programa Tempo de Restauração, em nome de Jesus.

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Senhor. Obrigado, Jesus, por mais uma vez que eu estou na sua presença, Senhor. Obrigado, Jesus, por tudo que o Senhor fez na minha vida. Eu te agradeço, Senhor.

toda a sua presença, Senhor. Obrigado, Jesus, por tudo que o Senhor fez na minha vida. Eu te agradeço, Senhor. Oh, Deus.

0: Eu entrei numa igrejinha, bem pequenininha.
1: E Jesus estava presente lá dentro daquela igrejinha, irmão. Ele está bem ao seu lado agora. Ele está aí. Lá na galeria, você sente a presença de Jesus? Sente.

conosco. Você vai cantar conosco. Quantos vão cantar conosco nessa noite? Cante!

0: vai ter que sair.
1: Glória a Deus. Muito bem, meus irmãos. Vamos ficar em pé mais uma vez. Glória a Deus. E vamos abrir nossas Bíblias em Eclesiastes capítulo 8, verso 11. Eclesiastes capítulo 8, verso 11. Eclesiastes capítulo 8, verso 11 e 12. Visto como se não executa logo a sentença sobre a má obra, o coração dos filhos dos homens está inteiramente disposto a praticar o mal. Ainda que o pecador faça o mal 100 vezes e os dias se prolonguem, eu sei com certeza que bem sucede aos que temem a Deus. Estarei lendo de novo. Visto como se não executa logo a sentença sobre a má obra, o coração dos filhos dos homens está inteiramente disposto a praticar o mal. Ainda que o pecador faça o mal 100 vezes e os dias se lhe prolonguem, eu sei com certeza que bem sucede aos que temem a Deus. Vamos ainda ler em Romanos, no capítulo 6, e no verso 23. Podemos ler também o verso 22. Agora, porém, libertados do pecado, transformados em servos de Deus, tendes o vosso fruto para a santificação e, por fim, a vida eterna. Porque o salário do pecado é a morte, mas o dom gratuito de Deus é a vida eterna em Cristo Jesus, nosso Senhor. Aleluia. Vamos ler ainda a palavra de Deus em Apocalipse. Apocalipse, capítulo 3. Glória a Deus. Apocalipse, capítulo 3, e verso 19. Eu repreendo e disciplino. Na versão corrigida diz: eu repreendo e castigo a quantos amo. Eu repreendo e disciplino a quantos amo. A quantos amo. Sê, pois, zeloso e arrepende-te. Amém? Glória a Deus. Vamos ler agora Apocalipse capítulo 20. Acharam? Vamos ler então o verso 10. O diabo, o sedutor deles, foi lançado para dentro do lago de fogo e enxofre, onde já se encontram não só a besta, como também o falso profeta, e serão atormentados de dia e de noite, pelos séculos dos séculos. Vamos ler também o Apocalipse, capítulo 21, verso 8. Podemos ler antes o verso 14. Então a morte e o inferno foram lançados para dentro do lago de fogo. Esta é a segunda morte, o lago de fogo. E se alguém não foi achado inscrito no livro da vida, esse foi lançado para dentro do lago de fogo. Verso 8, 21, verso 8. Quanto, porém, aos covardes, aos incrédulos, aos abomináveis, aos assassinos, aos impuros, aos feiticeiros, aos idólatras, e a todos os mentirosos, a parte que lhes cabe será no lago que arde com fogo e enxofre, a saber, a segunda morte. Amém. Senhor Deus, graças te damos, Senhor, pela tua palavra que acabamos de ler, Senhor. Te agradecemos porque o Senhor é fiel, a tua palavra é verdadeira. A tua palavra, Senhor, não nos engana, mas a tua palavra é verdadeira, é imutável, é infalível. Passarão os céus e a terra, mas as tuas palavras não passarão. Eu te agradeço, Deus. Eu te agradeço porque hoje temos muitas pessoas aqui. Temos muitas pessoas que estão nos assistindo por videoconferência, que precisam da tua palavra. Glória a Deus, que necessitam da tua palavra. Oh, glória a Deus. Oh, glória a Deus. Estende, Senhor Deus, a tua mão sobre cada uma dessas pessoas. Cumpre o teu querer sobre as suas vidas. Estabelece a tua vontade, Senhor, sobre cada um. É grande a responsabilidade que temos nesta noite, Senhor, de ministrar aquilo que o Senhor quer que ministremos, conforme o teu querer, conforme a tua vontade, não conforme os nossos pensamentos, mas segundo a direção e a revelação do teu Espírito Santo. Em nome de Jesus, em nome de Jesus, em nome de Jesus eu te peço, Senhor. Eu peço a tua graça sobre o teu povo, a tua graça sobre os teus filhos, em nome do Senhor Jesus. Amém e amém. Glória a Deus. Os irmãos podem assentar. Glória a Deus. Meus amados, nós fizemos diversas leituras aqui, em diversas passagens, que quem sabe quando você ouviu a leitura, não conseguiu concatenar uma passagem com outra, mas conforme nós fomos desenvolvendo aquilo que está em nosso coração, os irmãos vão entender perfeitamente o que nós temos lido. A palavra de Deus, em primeiro lugar, ela nos fala que por tardar a sentença sobre a má obra, coração dos filhos dos homens está inteiramente disposto a praticar o mal. A palavra de Deus aqui nos revela um aspecto da natureza humana. A natureza humana, embora o homem se tenha como um ser racional, mas a natureza do homem o empurra a aproximar-se muito de um ser irracional. A palavra de Deus está nos dizendo aqui que mais do que pela sua razão, o ser humano é guiado por impulsos, é guiado por reflexos, assim como um animal, um cachorro, que quando faz alguma coisa recebe um prêmio, assim como se doma um animal, se dando prêmio ou castigo. Infelizmente, a Bíblia relata aqui, isso é verdade, assim funciona a maior parte da mente do homem. As pessoas vivem mais por ação-reação, mais por recompensa-castigo, do que por uma decisão racional. As pessoas agem mais com medo do castigo e com desejo da recompensa do que por princípios. Glória a Deus. E por essa razão a Bíblia está dizendo que o ser humano, ao ver que a sentença sobre as más obras tarda, o coração do ser humano então se inclina a praticar o mal. Agora, meus amados, o que é o mal? O coração dos homens, do ser humano, está inclinado a praticar o mal. Mas o que é o mal? Mal é aquilo que rompe com regras. Agora, existem diversos tipos de regras. Existem regras que são convencionadas, existem regras que são absolutas. Existe o mal que é convencionado ser chamado de mal, e existe o mal que absolutamente é mal. O que é o mal convencionado? Mal convencionado é aquilo que os homens decidem que é mal. Vamos dar um exemplo. Um exemplo clássico, eu falava um pouco sobre isso sábado em uma de nossas igrejas. E lá eu dei o exemplo do sentido do trânsito aqui no Brasil. No Brasil, nós andamos numa rua pelo lado direito, por isso os carros têm a direção no lado esquerdo. Andamos então na rua pelo lado direito. E se alguém andar na rua pelo lado esquerdo, numa rua de duas mãos, alguém andar pelo lado esquerdo, isso vai ser considerado mal. Porque se convencionou no Brasil que o certo, o correto, o bem, é andar pelo lado direito, não pelo lado esquerdo. Agora, isso não é uma regra absoluta, é uma regra convencionada, porque se você for no Japão, se for na Inglaterra, se for em outros países que seguem o pensamento inglês, a mão inglesa, os carros andam pelo lado esquerdo. A direção é o contrário, a direção é do lado direito. Então, essa é uma regra convencionada, se convencionou que tem que se andar pelo lado direito. Mas não é uma regra absoluta. Se alguém andar na Alemanha, em algumas estradas alemãs, a 140 por hora, não tem problema. Porque na Alemanha se convencionou que há liberdade de velocidade em algumas vias. Se alguém chegar nos Estados Unidos, por exemplo, vai poder andar a pouco mais de 118 por hora, mais ou menos, porque lá se convencionou que essa é a velocidade máxima. A lei do Brasil diz que a velocidade máxima é 110. E nas ruas aí põe 60, põe 70, põe 80. Então andar mais do que isso não é um mal absoluto, é um mal relativo. Porque aqui no Brasil é de um jeito, nos Estados Unidos é do outro, na Alemanha é do outro. Porque se convencionou dizer o que é bem e o que é mal. Agora, meus amados, existem regras que são absolutas. As regras absolutas são aquelas regras que não são criadas pelo homem, mas são estabelecidas por Deus, pelo Criador. Vamos pegar algum exemplo dessa regra? Vamos pegar um exemplo de que comer gordura animal faz mal. É uma regra biológica. Comer açúcar refinado também é um problema. É uma regra biológica. Então, se as pessoas comem aquele granito do peito do animal, da vaca, do boi, tem gente que gosta de comer aquilo, se lambe. Essa pessoa está quebrando com uma regra que ela é absoluta. Não foram os nutricionistas, não foi um médico endocrinologista, não foi um congresso de medicina que disse que colesterol faz mal. O colesterol de baixa densidade, o LDL, faz mal. Não foi ninguém que determinou isto. Isto é assim. Existe uma regra. Quando Deus fez o corpo do ser humano, da maneira como Deus fez, foi estabelecido isto, que o LDL produz endurecimento das coronárias, entupimento das artérias, e as pessoas que gostam de comer gordura animal são sérios candidatos a um infarto, a um derrame, a problemas de circulação, a terem uma velhice bem complicada. É uma norma absoluta. E assim por diante, irmãos, existe uma norma que o álcool no corpo humano faz mal. Faz mal, o álcool faz mal. Agora lá no Equador ainda um espertinho lá, né, misturou na bebida o etanol, né, de colocar no carro, colocou nas bebidas, morreu já não sei quantos lá. É uma regra absoluta. Não foram os médicos que disseram assim, etanol faz mal, álcool faz mal, não. É uma norma biológica, uma norma do nosso corpo. São normas absolutas que Deus criou. Não foram convencionadas, ninguém se reuniu e convencionou. Olha, vamos a partir de hoje determinar que colesterol faz mal. Vamos a partir de hoje determinar que álcool faz mal. No Brasil, dá para comer 1 quilo de colesterol por dia. Na Argentina, não dá para comer nada. Não, não existe. Em qualquer parte do mundo é a mesma coisa. Porque é uma norma absoluta. Não é uma questão de convenção, é uma questão absoluta. Agora, meus irmãos, é interessante que essas normas que são convencionadas, elas são as que são mais respeitadas. Todo mundo sabe aqui que gordura animal faz mal, mas tem um monte de gente aqui que gosta de uma costela gorda, né? Gosta daquela picanha, assim, aquela gordurita, aquela voltinha da picanha, assim, a pessoa se lambe por aquilo. É? Sabe que faz mal. E em tudo que é carteira de cigarro no Brasil, está escrito ali, Ministério da Saúde adverte, fumar é prejudicial à saúde. Mas as pessoas continuam fumando. Mas olha se alguém anda contramão aqui em Porto Alegre. Vê se alguém anda contramão aqui na Farrapos. Por que que as pessoas obedecem às normas que são convencionadas? Porque as normas que são convencionadas, elas são fiscalizadas. Existe uma sanção sobre ela. Se eu sair aqui na contramão pela Farrapos, além de ocorrer o sério risco de bater em outro carro, também logo algum azulzinho vai me encontrar, um policial militar vai me atacar e vai me multar e quem sabe vai até me deter por direção perigosa e eu vou enfrentar problemas para a minha vida e por isso eu não faço isso. As pessoas param no sinal vermelho, não é que o vermelho seja um absoluto, uma regra absoluta, alguém vê vermelho para, não, existe uma convenção que o vermelho é sinal que a gente tem que parar e as pessoas param e param para não serem multadas. E quando chega de madrugada em Porto Alegre, quando não tem polícia, não tem azulzinho, todo mundo só dá uma paradinha, dá uma olhadinha e passa. Mas as pessoas param no vermelho durante o dia com medo da multa. Então, meus amados, o ser humano funciona dessa maneira. Se a sentença é logo, é rápida, aí ele obedece à regra. Mas se a sentença custa, aí o coração dele se joga no erro. Ele não está interessado, então, no bem e no mal, ele está interessado em ser castigado ou não ser, em ser castigado ou ser recompensado. Assim funciona a natureza humana, a natureza decaída do homem, a carne do homem funciona assim. E Deus está dizendo, Deus conhece o ser humano e Deus está falando assim. Agora, meus amados, deveria ser o contrário. Mas o ser humano, então, está mais inclinado a obedecer às normas convencionadas do que às normas absolutas. Porque as normas absolutas, em sua maior parte, elas custam a terem uma resposta quando são desobedecidas. Então veja, uma pessoa que come gordura, come graxa, come bacon, come toicinho, gosta de uma feijoada cheia de toicinho, e come costela, aquela costela mais gorda, aquela picanha, ele gosta só da gordura, granito. Essa pessoa ela vai comer por anos, 20, 30, 40, 50 anos. Ela come por muito tempo e não se dá conta. E ainda pega e diz assim, ah, não dá nada. Isso não dá nada. Sábado eu estava pregando numa igreja e estava falando sobre isso, e no final do culto chegou um homem de bengala, todo torto, assim, paralítico. Um homem jovem, devia ter uns... bem jovenzinho, bem mocinho, devia ter uns 45 anos, a minha idade, assim. Aí esse homem chegou para mim e disse assim, Pastor Humberto, parecia que o senhor estava vendo meu passado. Eu comia aquela carne bem gorda e dizia assim, não dá nada, esse dado é bem pouquinho. Agora olha, pastor, o jeito que eu estou, todo um lado paralítico, arrastando o pé, tive um AVC, pastor, sofri um AVC, jovem ainda, novo, sofri um AVC, e eu dizia, e ele repetia várias vezes, eu dizia, não dá nada, esse dado é bem pouquinho, e olha o jeito que eu estou, pastor Humberto. Então o que que nós vemos, meus irmãos? Nós vemos que as normas convencionadas, quando elas são desobedecidas, elas geram um castigo. Mas as normas absolutas, quando são desrespeitadas, as normas estabelecidas por Deus, elas não geram um castigo, elas geram uma consequência. Por isso a palavra diz, o salário do pecado é a morte. A Bíblia não diz o castigo do pecado é a morte. A Bíblia diz o salário do pecado é a morte. Mas o dom gratuito de Deus é a vida eterna em nosso Senhor Jesus Cristo. Nós lemos aqui na palavra de Deus, que Deus ao escrever, o Senhor Jesus ao pedir que João escrevesse para a igreja em Laodiceia, ele diz assim, eu repreendo e castigo a quantos amo. Então Deus está dizendo que ele não castiga os ímpios, Deus não castiga o pecador, Deus não castiga quem não quer nada com Deus, Deus não castiga aquele que vira as costas para Deus, Deus não castiga. E você pode dizer, mas pastor Humberto, mas o inferno é um baita castigo de Deus? Não, irmão, o inferno não é castigo de Deus. Escute bem, o inferno não é castigo de Deus. O inferno é um lugar que a Bíblia diz que foi preparado para o diabo e seus anjos. E lá vai ser lançado o anticristo, lá vai ser lançado o falso profeta, vai ser lançado a besta. E foi preparado para o diabo e seus anjos. O inferno não é um castigo de Deus para qualquer pessoa. Deus não castiga qualquer pessoa com o inferno. Se você pensa que o inferno é um castigo de Deus, você está redondamente enganado. O inferno não é castigo de Deus, o inferno é meramente uma consequência de alguém que se distancia de Deus. Existe um lugar que Deus preparou para o diabo e seus anjos, que se rebelaram contra Deus. E as pessoas que não seguem a Deus e seguem a Satanás vão para o lugar onde o diabo vai estar. Não é uma questão de castigo, é uma questão de consequência. Aquele homem que sábado dizia assim para mim, olha só, pastor, o jeito que eu estou, olha só, eu sofri um derrame, eu sofri um AVC, esse homem em momento algum pôde dizer assim para mim, pastor Humberto, olha como Deus me castigou, porque eu comi costela gorda, Deus me castigou de tanto eu comer picanha, Deus não castigou ele, o que ele sofreu foi uma consequência da desobediência de uma norma absoluta. Deus cria o mundo com regras, é impossível que existisse universo sem regras, sem normas, normas físicas, regras biológicas, regras matemáticas, regras de astronomia, as regras da química. O mundo funciona, o universo funciona com base nessas regras pré-estabelecidas por Deus. Deus estabeleceu a velocidade da luz em 300 mil quilômetros por segundo. Não existe uma luz mais rápida que a outra. Você não pode fazer uma corrida. Vamos ver quem que vence a corrida. Uma luz branca, uma luz amarela, uma lâmpada da Philips ou uma lâmpada da Silvânia. Não tem lâmpada que faz luz mais rápida. A luz, ela segue uma regra. 300 mil quilômetros por segundo. Funciona assim. Os elétrons têm uma velocidade, o som tem uma velocidade, o som no vácuo tem uma velocidade, o som numa atmosfera densa tem outra velocidade. Existe uma regra e o mundo e o universo funcionam por meio de regras. E é normal isso, ninguém contesta isto. Se alguém está caminhando lá em cima do edifício de 10 andares, no terraço do edifício, e dá um passo no vazio, dá um passo no ar, e se esborracha lá de cima, se arrebenta tudo lá embaixo, ninguém chega ali e diz assim, como Deus é ruim, Deus castigou o pobrezinho do coitado, só porque ele resolveu caminhar no ar, foi castigado por Deus, ninguém diz isso. As pessoas sabem que isso não é um castigo de Deus, isto é uma norma absoluta. Neste caso, quem quebra a norma da gravidade, experimenta a sentença na hora. Por isso que essa norma as pessoas não desrespeitam, porque é na hora. Desobedeceu, puf, cai na hora. Se eu resolver caminhar aqui no ar, na hora eu caio. Essa norma é na hora, consequência é na hora. Essa sentença não tarda, é só na hora. E por isso todo mundo respeita a lei da gravidade. E ninguém contesta a lei da gravidade. Eu nunca ouvi alguém tentando revogar a lei da gravidade. Eu nunca vi algum político chegar lá no Congresso, vamos revogar a lei da gravidade. Não. Todo mundo respeita essa lei. Ninguém contesta, todo mundo aceita. Por quê? Porque se descumpriu, é na hora a sentença. Cai na hora, se esfola na hora, se esborracha na hora. Mas, normalmente, as normas absolutas, a pessoa come demais, a pessoa bebe, demora para estourar uma cirrose, demora para estourar o câncer no pulmão, lá no fumante, demora. Então a Bíblia diz que por tardar a sentença sobre a maior obra, o coração dos filhos dos homens está inteiramente disposto a praticar o mal. Agora, meus amados, a mesma coisa que acontece no mundo físico, acontece no mundo espiritual. Assim como Deus criou o mundo físico e estabeleceu regras, Deus criou o mundo espiritual e estabeleceu regras. E não são regras convencionadas, são regras absolutas. Não interessa se a pessoa está no Brasil, se está nos Estados Unidos, está na China. Não interessa se é membro da Igreja Católica, da Assembleia de Deus Ministério da Restauração, da Assembleia de Deus Ministério da Última Hora, da Assembleia de Deus Ministério de Pelotas, da Assembleia de Deus Ministério da General Neto, da Assembleia de Deus Ministério de São Cristóvão, da Assembleia de Deus Ministério de Madureira. Não interessa. Não interessa se é da Batista, se é da Deus e Amor, se é da Universal do Reino de Deus, se é da Internacional da Graça. Porque estas normas não são convencionadas. É certo que os homens fazem convenções dentro das suas igrejas, das suas denominações, mas para Deus não interessa. Deus está pouco ligando se no Ministério da Restauração diz que isso é pecado ou não é, se na Universal diz que não é, se na Assembleia da Missão diz que é, na Madureira diz que não é. Deus está pouco ligando, meus irmãos, se reunir, por exemplo, um congresso de 5 mil nutricionistas, e estes 5 mil nutricionistas disserem assim: a partir de hoje colesterol não faz mais mal, vai continuar fazendo mal. Se reunirem alguns médicos oncologistas que estudam câncer e eles dizem: bem, a partir de hoje nós convencionamos que fumar não faz mais mal para a saúde, pode 5 mil, pode 10 mil médicos, pode o maior oncologista da terra dizer isto, que o câncer vai continuar vindo por consequência do cigarro, porque isto não é uma norma convencionada, isto é uma regra absoluta, isto é uma norma biológica, isto é algo que Deus estabeleceu ao criar o corpo do ser humano. E não importa o que os homens convencionam, não importa o que os homens digam, não importa o que alguém fale, o que importa é que as coisas são como elas são, as coisas da natureza são como elas são, e não como os homens convencionam chamá-las. E escute-me, o mesmo Deus que criou o mundo, o mesmo Deus que criou a lua, o mesmo Deus que criou o calor, que criou a luz, o mesmo Deus que criou o corpo humano, este mesmo Deus criou as leis espirituais, o mesmo Deus que criou o corpo material, ele criou o corpo espiritual, o mesmo Deus que criou o mundo físico, criou o mundo metafísico, o mesmo Deus que criou a natureza, criou o mundo sobrenatural, e ele estabeleceu normas espirituais, e ele estabeleceu regras espirituais, e aqueles que não seguem estas regras vão sofrer consequências. As normas convencionadas, meus amados irmãos, elas também são obedecidas, porque como elas são criadas mediante uma convenção, elas são explicadas. E as pessoas são convencidas disto ao estabelecerem estas normas. Então, por exemplo, por que foi decidido que no Brasil que houvesse uma velocidade máxima de 110 km por hora? Porque os engenheiros, assessores, de deputados, de autoridades, eles entenderam que é assim. Por que que alguém coloca uma placa de 60 km por hora? Porque lá os engenheiros de trânsito estudam aquela via e dizem: bem, esta via para a segurança, ela tem que ter a velocidade máxima de 60 km por hora. Estou vendo aqui o evangelista Clóvis, que é um técnico de segurança de trabalho, é cheio de regras. regras, não é assim, irmão Clóvis? É cheio de regras, é cheio de NRs. Existem as normas regulamentadoras estabelecidas pela portaria 2114, algumas coisas assim, não me lembro bem. No meu tempo de advogado trabalhista, sabia tudo isso de cor. Mas, meus amados, então existem regras que se estabelecem para dizer o que é segurança do trabalho, segurança na medicina do trabalho, e essas regras devem ser rigorosamente seguidas, e se elas não são seguidas, podem gerar sérios problemas. Então os engenheiros se reúnem e eles dizem, eles convencem, eles mostram por A mais B. Então as pessoas, eles então transformam aquela sugestão em uma norma, e aquilo é criado então mediante uma lei, é estabelecido um decreto, um regulamento, alguma coisa que estabelece aquela norma, como uma legislação que deve ser obrigatoriamente cumprida. E as pessoas então entendem, as pessoas sabem por quê. Mas, meus amados, escute bem uma coisa: as normas absolutas de Deus, elas não são explicadas. Deus, ele não precisou explicar para ninguém que colesterol faz mal. Deus simplesmente fez o corpo de um jeito que colesterol faz mal. Deus não precisou explicar para ninguém, convencer ninguém que ele iria fazer um corpo que o álcool faria mal. Deus simplesmente fez o corpo assim. Esta é uma norma biológica. Quando Deus criou a luz, e essa luz que Deus criou anda a uma velocidade de 300 mil quilômetros por segundo. Deus não reuniu um congresso de deputados e senadores e disse: senhoras e senhores, nós vamos discutir hoje qual vai ser a velocidade da luz, e vamos discutir. E o deputado João Antônio falou: senhor, eu acho que a velocidade da luz tem que ser 200 mil quilômetros por segundo. E levanta a senadora Maria e diz: não, senhor, eu acho que tem que ser 50 mil quilômetros por hora. E depois faz uma votação e estabelece: não foi assim. Deus criou uma lei, Deus criou uma norma física e estabeleceu, e assim é, e ninguém pode contestar, porque assim é. Deus criou, as coisas são como são e não como nós gostaríamos que fossem, porque Deus assim estabeleceu. Isso são normas absolutas, por isso não são normas convencionadas, por isso não são normas relativas. Quantos estão compreendendo isto? Aleluia, bendito seja o nome do Senhor. Agora, meus amados, imaginem que se reúne um congresso de físicos da Universidade de Oxford, da Universidade de Cambridge, de Yale e outras universidades famosas aí no mundo, e se reúne e digo assim: bem, nós vamos convencionar que a partir de hoje a velocidade da luz não vai mais ser 300 mil quilômetros por segundo, ela a partir de hoje vai ser agora 50 quilômetros por hora. Eles podem estabelecer isso, podem escrever um tratado sobre isto, mas a luz vai continuar andando a 300 mil quilômetros por segundo, porque esta é uma norma que Deus estabeleceu. Agora escute, eu repito, o mesmo Deus que criou o mundo físico, que criou o mundo espiritual, entendam isto, e Deus criou ambos os mundos com os mesmos princípios. Assim como eu não posso mudar a velocidade da luz, foi isso que Jesus quis dizer. Jesus disse: ninguém pode mudar nenhum jota e nenhum tio daquilo que está escrito na palavra. A legislação a gente entende. Nós podemos lá pegar uma lei e lá procurar ver os fundamentos dessa lei na exposição de motivos, e vamos ler lá o que que levou o legislador a estabelecer a lei daquela maneira. Deus não precisa de exposição de motivos, Deus não precisa explicar para nós por que que ele fixou a velocidade da luz em 300 mil quilômetros por segundo. É assim, acabou. Aleluia, glória a Deus. Nós não entendemos muitas vezes o que Deus estabelece. Muitas vezes as pessoas, por não entenderem as coisas espirituais, se rebelam contra Deus. Mas bem-aventurado aqueles que ouvem a palavra e a obedecem. A palavra de Deus fala, por exemplo, que lá no Antigo Testamento Deus teve encontro com Abraão. E Deus disse assim para Abraão: Abraão, olha, é o seguinte, vou fazer um pacto contigo, tu vai ser muito abençoado, eu vou fazer de ti uma grande nação, em ti vão ser abençoadas todas as famílias da terra, o Salvador do mundo vai nascer por meio da tua descendência, Abraão. Mas eu faço um pacto contigo, Abraão, olha, tu vais circuncidar todo o macho ao oitavo dia. Tu vais circuncidar todo o macho ao oitavo dia. Abraão não discutiu com Deus. Abraão não disse para Deus, mas como Deus? Que loucura, que absurdo. Como é que eu vou circuncidar todo macho? E a palavra de Deus nos fala, meus irmãos, que isso causou sérios problemas para alguns descendentes de Abraão. A Bíblia fala, por exemplo, de Moisés. Moisés, em primeiro lugar, você sabe o que é circuncisão? Tem alguém que não sabe o que é circuncisão? Levante a mão. Uma porção de pessoas acho que não sabe, né? Muita gente que não sabe. Vamos lá. Quem não sabe o que é circuncisão? Levante a mão. Sem ter vergonha. Isto. Diversas pessoas não sabem o que é circuncisão. Vamos explicar então o que é circuncisão. Circuncisão é o seguinte: você sabe que quando um nenenzinho nasce, né? O neném nasce e lá, vamos usar uma expressão que as mães usam, lá o pintinho do nenê tem aquela, uma pelezinha que cobre a pontinha do pintinho, a cabecinha do pintinho, tem aquela pelezinha. Então, circuncisão era pegar uma pedra lascada, pederneira, certo? E cortava aquilo ali, pim! Cortava só a pele, o pintinho ficava normal. Cortava aquela pele que envolve a... Isso é circuncisão. Isso é circuncisão. Então imagine só, meus amados, naquele tempo não tinha toda essa tecnologia que nós temos hoje, não tinha bisturi, era na pedra mesmo. A Bíblia diz que era com pedra. Agora veja, meus irmãos, a Bíblia fala que Moisés viveu 40 anos no deserto ali, conheceu uma jovem chamada Zípora, casou-se com Zípora, e depois de 40 anos no deserto, a Bíblia diz que Deus teve encontro com Moisés, e Deus disse: Moisés, tu vais deixar de ser pastor de ovelhas, eu vou te levar para o Egito, tu vais ser um grande líder, tu vais ser libertador de milhões de pessoas, tu vais ser o maior estadista da história do meu povo sobre a face da terra, pega a tua família e vai embora para o Egito. E Moisés discute com Deus e acaba indo. No caminho, Deus lembra para Moisés: Moisés, te lembra que eu acertei com Abraão, teu ancestral, que todos os descendentes de Abraão, toda esta genealogia da qual vai sair o Messias, o meu povo, todos têm que circuncidar os seus filhos ao oitavo dia. E o teu filho, Moisés... E Moisés se lembrou então que ele não tinha circuncidado seu filho. Agora veja, meus irmãos, Moisés havia casado com uma mulher crente. A Bíblia diz que o pai de Zípora era um sacerdote de Midian, Jetro. Então veja, a mãe dos filhos de Moisés, ela era uma mulher crente. Esta mulher era uma mulher crente. Mas ela tinha dificuldade em aceitar algumas coisas da Bíblia, algumas coisas que Deus havia passado. E a Bíblia diz então que Moisés chega e diz assim: olha, vamos circuncidar o nosso filho, vamos circuncidar o Gerson. E quando aquela mulher ouve aquilo, ela vê Moisés entrando na tenda com aquela faca de pedra, aquela mulher se revolta. E aquela mulher começa a brigar com seu marido, começa a discutir com seu esposo e diz assim: tu és um marido sanguinário. E causa uma grande discussão entre os dois. E a palavra de Deus nos fala que acaba, inclusive, a sua esposa voltando para a casa do seu pai, e lá fica algum tempo, e Moisés segue sozinho sua jornada. Imagine Moisés liderando um povo de 3 milhões de pessoas só. Nem a sua esposa lhe acompanhou naqueles momentos mais difíceis do seu ministério, porque ela não conseguia aceitar o mandamento de Deus. Agora, meus amados, olhando para a Bíblia, você pode perguntar: mas pastor, por que isto? Que absurdo é isto? Naquele tempo eles não sabiam o porquê disto. Naquele tempo não sabiam explicar o porquê disto, mas até hoje continua sendo praticada a circuncisão. E hoje a ciência médica já vê isso com outros olhos. Você sabe, talvez você não sabe, mas na história da medicina, segundo eu tenho lido alguns livros, na história da medicina não há ainda o relato de um judeu que tenha
0: câncer no órgão sexual masculino. Por quê? Porque a circuncisão funciona como um antídoto, como uma vacina que imuniza a pessoa para sofrer câncer nesta parte do seu corpo. Aleluia! Os homens não sabiam, Abraão não sabia, Moisés não sabia disso, mas Deus sabia. Deus havia criado o corpo humano e Deus sabia que isto seria para benefício do seu povo. Aleluia! Glória a Deus! Porque no oitavo dia, Deus falou no oitavo dia, não falou no sétimo, não falou no sexto, não falou no quinto, não falou no décimo, Deus disse no oitavo dia. Mas Deus, eu quero fazer no nono, é no oitavo. Mas Deus, e não dá para ser no sétimo, é no oitavo. Mas por que no oitavo? Eles não perguntaram, Abraão não discutiu com Deus, Abraão não disse, Deus, mas pobrezinho do nenezinho, tem só 8 dias, já vai sofrer, coitadinho Deus, olha, a urina vai pegar nele, vai assar, ele vai sofrer, ele vai chorar, pobrezinho. Não, Abraão simplesmente obedeceu à voz de Deus. Por que no oitavo dia? Eu estava lendo o livro de um médico cristão, e este médico, ele dizia o seguinte, que no oitavo dia de vida de uma pessoa, essa pessoa pode viver 70 anos, 5 anos, 20 anos, 50 anos, mas é no oitavo dia de vida desta pessoa que ela vai ter o maior número de plaquetas no sangue. Plaquetas são corpúsculos do sangue que cicatrizam um ferimento. Oh, glória a Deus!

Deus. Se nós lermos as normas dietéticas que Deus estabeleceu no Antigo Testamento para o povo de Israel, nós vamos ver, por exemplo, que Deus determinou que o povo não comesse gordura animal. Deus disse: a gordura vocês vão tirar do animal e vão colocar no fogo, no altar, e vão fazer com que essa gordura suba como incenso suave na minha presença. Vocês vão comer a carne, a gordura vocês dão para mim. Quem sabe, meus irmãos, tinha alguma pessoa lá que gostava de um churrasco, quem sabe tinha lá um meio gaúcho lá e dizia: Deus, mas que barbaridade, eu não aceito. Como é que os povos vizinhos comem? Os filisteus comem gordura, os sírios comem aquela picanha gorda, os amorreus comem aquela graxinha, por que que nós não comemos? E quem sabe tinha alguns meio rebeldes, quem sabe tinha alguns meio liberais lá, não é? Sempre tem um povo meio liberal, dizia Deus: olha, um pouquinho de gordura não faz mal. E quem sabe escondidinho lá tirava um pouquinho da mantinha de graxa da costela para assar escondido. Escute uma coisa, eles não sabiam, eles não entendiam, mas Moisés escreveu. Por que que Moisés escreveu? Moisés não era nutricionista, Moisés não era bioquímico, Moisés não sabia que existia colesterol, Moisés não sabia que existia arteriosclerose, eles não sabiam destas coisas, mas o Espírito Santo que determinava que ele escrevesse aquela norma, ele sabia. E ele não escreveu porque não amasse o povo, ele escreveu porque amava aquele povo, porque Deus amava aquele povo. Imagine aqueles israelitas caminhando 40 anos no deserto, de dia temperatura de 45 graus, de noite a temperatura no deserto chega próximos de 0 grau. Imagine, meus irmãos, aqueles homens teriam todos com hipertensão, não conseguiriam atravessar o deserto, morreriam pelo meio do caminho, cheios de problemas, com infarto, com AVC, hipertensivos. Oh, bendito seja o nome do Senhor. Mas o que a Bíblia Sagrada diz? A Bíblia diz que Moisés chegou com 120 anos, e com 120 anos não se lhe abateu o vigor, e os seus olhos não lhe haviam escurecido. Oh, bendito seja o nome do Senhor. Caleb, com mais de 90 anos de idade, ou com quase 90 anos de idade, estava puxando da espada e conquistando o monte ainda. Por quê? Porque Deus sabia o que estava fazendo com eles. Deus entendia muito bem do que estava fazendo com eles. Aleluia, bendito seja o nome do Senhor. Deus do Antigo Testamento constrói um povo, uma nação. A igreja de Deus no Antigo Testamento não era uma igreja espiritual, mas era uma nação, era um corpo físico. E Deus agora, ele está construindo para a sua vinda, para a vinda de Jesus. Deus está construindo não uma nação. Deus não escolheu o Brasil na dispensação da igreja, Deus não escolheu China e nem tampouco Israel. Deus escolheu um povo espiritual, uma igreja espiritual, um povo formado por todas as raças, por todas as nações, por todas as tribos e por todas as línguas. E Deus está formando um corpo espiritual. E assim como Deus disse para o povo de Israel tratar do seu corpo físico, Deus está dizendo para esta igreja, Deus está dizendo para estes homens e mulheres que fazem parte do seu corpo, tratar o seu corpo espiritual. E Deus estabelece normas, e Deus diz: não faz isto, Deus diz: não faz aquilo, Deus diz: faz aquele outro. Oh, glória a Deus. Quem sabe, meu irmão, você ouve alguém dizer assim: eu não entendo por que eu não devo, por exemplo, uma senhora, eu não entendo por que eu não devo usar joias, que absurdo. Quem sabe alguma moça diz assim: olha, pastor Humberto, eu até estou usando joias, veja, e não me aconteceu nada. Quem sabe algum rapaz diz assim: olha, pastor Humberto, eu até fiquei com uma moça na escola e não me aconteceu nada.
nada, eu lá tenho meu jogo, eu jogo, e não me aconteceu nada, viu, não deu nada. E quem sabe muitos jovens estão sendo tentados, quem sabe muitos adolescentes, muitas crianças, muitos filhos de crente estão sendo tentados, e o diabo diz assim para você: faz que não dá nada, e se der, dá bem pouquinho. Tem muitas pessoas que têm medo apenas de uma disciplina na igreja, e dizem: bem, eu vou ser disciplinado, o ministério é

então eu vou para outra igreja onde não há disciplina. Esta pessoa está com medo apenas de normas convencionadas. Você tem que entender que, assim como o colesterol faz mal para a tua saúde, independentemente do nutricionista dizer sim ou não, assim também aquilo que Deus diz que é colesterol espiritual vai destruir a tua vida espiritual, vai destruir a tua saúde, independentemente do pastor dizer que faz mal ou não. Aleluia, glória a Deus, oh glória a Deus. Existem normas da biologia do corpo espiritual. Oh, bendito seja o nome do Senhor. Glória a Deus, oh glória a Deus. Escute-me, Deus não castiga o pecador, Deus não castiga o ímpio. O inferno é consequência dos teus atos. O inferno é consequência de um caminho que você pode tomar ou não.

0: uma das pessoas que estão me ouvindo neste lugar, ou por videoconferência, ou pelo rádio, um dia você estiver no inferno, não levante a mão contra Deus e diga para Deus: Deus, olha só o que o Senhor fez comigo. Não, você vai dizer para você mesmo: no dia 19 de julho de 2011, eu tive a oportunidade de mudar de estrada, eu tive a oportunidade de mudar de rumo e não quis. Oh glória a Deus, oh glória a Deus, oh glória a Deus, oh glória a Deus, oh glória a Deus, oh glória a Deus, aleluia, aleluia, aleluia, aleluia, aleluia, aleluia. Esses dias um irmão de nossa igreja estava me falando que tem um ônibus aqui em Porto Alegre chamado Expresso, então tem um ônibus chamado Lami Expresso. E esse irmão mora lá no bairro Cavalhada. E esse irmão pegou o ônibus querendo descer no bairro Cavalhada. E ele não sabia que tinha esse tal de Lami Expresso. Ele viu o Lami e pegou o ônibus. E quando chegou na Cavalhada, chegou próximo à Cavalhada, ele viu que ninguém descia. Ele começou a ficar desconfiado com aquilo. E ele perguntou para o motorista: escute uma coisa, eu quero descer na Cavalhada. O motorista: sinto muito, a primeira parada que eu vou parar é depois da Restinga. Aí o rapaz disse assim: mas pelo amor de Deus, eu preciso descer aqui, eu estou atrasado, não interessa, eu não posso. Este ônibus é um expresso, ele não para no caminho, ele vai até Lami, e a primeira parada que ele para é só depois da Restinga. E ele chorou, e falou, e disse: não adianta, esta é a norma, o ônibus vai parar somente depois da Restinga. Eu pergunto uma coisa: será que foi um castigo para este moço? Não, não foi castigo, foi meramente consequência do ônibus que ele tomou o ônibus errado. Escute-me aqui uma coisa, a palavra de Deus mostra-nos que o dom de Deus é a vida eterna em nosso Senhor Jesus Cristo, mas o salário do pecado é a morte eterna. Escute-me, se você entrar no ônibus do pecado, é você que tomou o ônibus. Não põe a culpa em Deus, não põe a culpa no motorista, não põe a culpa no cobrador, foi você que tomou o ônibus. Não é questão de castigo, é questão da linha que você tomou. A Bíblia diz que Deus castiga só quem Ele ama. Quem quer fazer as coisas certas, quem quer andar direitinho e dar umas erradas às vezes, aí sabe o que Deus faz? Deus pega ele e dá umas palmadas. Aleluia. Aí Deus dá umas palmadas, porque Deus sabe que Ele quer acertar. Deus sabe que Ele quer fazer as coisas certas. Aleluia, glória a Deus. Aí Deus dá umas palmadas, aí Deus prova. Deus dá uns puxão de orelha. Deus dá uma puxadinha no tapete. Aí a pessoa se acorda: ah, Senhor, é verdade, eu estava errado. Oh, glória a Deus. Eu repreendo e castigo a quem o amo. Sê, pois, zeloso e te arrepende, diz a palavra. Oh glória a Deus, oh glória a Deus, quantos estão entendendo a mensagem de Deus aqui nesta noite? Esta noite Deus está te chamando para um novo rumo, esta noite Deus está te chamando para descer do ônibus do pecado e tomar o ônibus que vai para o céu. Aleluia, glória a Deus, bendito seja o nome de Jesus. Bendito seja o nome de Jesus. Deus está aqui com a sua mão estendida sobre a sua vida. A mão do Senhor está com a sua mão estendida sobre ti nesta noite. Aleluia. É uma opção tua. Esses dias eu estava perto da banca dos livros ali e chegou uma senhora. Chegou uma senhora e disse assim para mim. Ela falou assim: estava o meu livro ali e Deus nos vestiu. Ela perguntou assim: ui, esse livro eu não leio, pastor. Sim, mas por que a senhora não quer ler? Ela disse assim: ah, porque o pastor da minha igreja lá, ele não fala dessas coisas. E eu sei, lá no fundo eu sei que eu estou errada. Mas se eu ler o seu livro, aí eu vou saber o que é certo. Aí eu vou ter que fazer. Pobre coitada. Pobre coitada. Se alguém comer colesterol, ele vai sofrer as consequências do colesterol, independentemente de ele ter ido no médico ou não. Sabe? Essa mulher é igual aqueles homens que depois dos 40 não querem fazer exame de próstata.
1: Eu não vou lá. Não.
0: É?
1: Aí depois está todo arrebentado, com câncer, termina a sua vida de um jeito terrível, porque ele não quis se examinar. O homem vai ter câncer, mesmo que ele nunca vá no urologista. Tem gente que surge um problema lá no corpo, só vai no médico, eu não, Deus o livre, vai aquele dia que é câncer. Vai aquele dia que é câncer. Mas e se ele disser ou não disser, vai ter câncer igual? Que bobagem. Essa aí é a teoria do avestruz. Aleluia. Você tem que perguntar para Deus, Deus, o que é que destrói a minha vida espiritual? O interessado não é Deus, o interessado maior é você. Não é Deus que tem que andar correndo atrás de ti, dizendo, olha, olha, olha. Não, é você que tem que dizer, Deus, eu quero saber. Oh, glória a Deus. Não é o urologista que vai lá na tua casa para fazer lá um exame de próstata em você. É você que tem que ir no consultório dele. É isso mesmo, irmão, eu quero ser salvo também. Aleluia, glória a Deus. Deus está falando com o seu povo nesta noite. Deus está falando contigo nesta noite. Não seja um nécio. Não seja como um animal irracional, que por tradar a sentença sobre a má obra, tem o seu coração disposto a praticar o mal. Esta é a maneira dos homens sem Deus andar. Mas Deus te chamou. Deus te chamou para estar neste lugar. Você não é um ser irracional. Você é um homem inteligente, você é uma mulher inteligente. Não ande como um nécio. Você é inteligente. Você é sábio. Pastor Humberto, como é que o senhor sabe que eu sou sábio? Você é sábio que você veio buscar a sabedoria de Deus aqui nesta noite. O nécio não quer sabedoria, o sábio quer sabedoria. Se você veio aqui é porque você é um sábio. Oh, glória a Deus. Oh, glória a Deus. Oh, glória a Deus. Oh, glória a Deus. Há uma unção de Deus neste lugar. Há um poder de libertação nesta noite. Deus está quebrando correntes aqui nesta noite. Oh, glória a Deus. Deus falou contigo. Aleluia. Quantos querem dizer, Deus, eu quero descobrir o que faz mal para a minha vida espiritual. Eu quero deixar os colesteróis espirituais, Senhor. Eu quero obedecer a Tua palavra. Eu quero cumprir a Tua palavra, Deus.

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Graças a Deus, nesta manhã quero estar saludando a audiência que está em sintonia da FM Renascer, na paz do Senhor. Que Deus possa estar abençoando cada família, cada um que aí está na sua casa, outros viajando, outros aí no trabalho. Mas tudo estão aí baixo a proteção de Deus. Quero estar compartilhando a palavra do Senhor nesta manhã, aqui no livro de Mateus, capítulo 9, a partir do versículo 22. E Jesus voltando-se... vendo, disse: tem ânimo, filha, a tua fé te salvou. E imediatamente a mulher ficou sã. Soberano Deus, em nome de Jesus, Pai, nesta manhã, eu louvo teu nome, Pai, porque estamos aqui, Senhor, para levar, Senhor, esta programação ao ar, para aonde, Senhor, Tu possa fazer obras acontecer, Pai. Tu sabe, Deus, de cada família, Pai, daqueles que precisam de um milagre. Tu sabe, Deus, aqueles que estão enfrentando grandes problemas, grandes lutas, Pai. Mas em nome de Jesus, nesta manhã, nós queremos estar repreendendo todo o mal, Pai. Queima as obras que o inimigo, Senhor, lança sobre teus filhos, Pai. No nome de Jesus, Pai, olha, Pai, para esta vida, para esta pessoa, meu Deus, que vem batalhando, Senhor, para sair desta dificuldade. Mas eu creio, Pai, que nesta manhã é uma manhã de milagre, uma manhã de vitória, uma manhã que Tu vai estar alcançando graça para Teus filhos, Pai. Venha cuidar de cada um, Pai, no meio de tantos problemas, de tantas dificuldades, de tantos perigos, Pai, que nós cruzamos por eles, Pai, mas Tu tem guardado. Abençoa, Pai, esta rádio, Pai, para que ela siga crescendo no número, Pai, de almas ganhadas para Ti, Deus. Venha, Senhor, visitar, Senhor, nesta manhã, Pai, esta casa, Senhor, que está enfrentando batalha, que está enfrentando guerra, Deus. Eu posso sentir na manhã de hoje, Pai, que Tu vai entrar com providência. Tu vai estar, Senhor, repreendendo esta força do mal, este espírito de divisão, esse espírito de problema. Meu Deus, vai queimando, Senhor, todas as obras do diabo, espíritos da feitiçaria, obras do mal. Que nesta manhã, Senhor, Tu possa entrar com providência, com autoridade, Deus, e estar repreendendo, Senhor, estas laçadas do diabo que Ele vai, Senhor, e botando, Senhor, no caminho dos Teus filhos. Mas eu creio nesta manhã, Pai, que Tu vai tocar em alguém, Pai, e eu sei que todo mal vai ser queimado, todo mal vai ser repreendido, Pai. Nós vivemos, Deus, aqui na face da terra, Pai, entre tantas maldades, Deus, pessoas, Senhor, que se levantam contra a Tua obra, contra os Teus filhos, contra as famílias, para ver sofrer, Pai. Mas no nome de Jesus, use a autoridade nesta manhã. Aonde estiver um filho teu, uma pessoa ouvindo, Pai, conectado nesta rádio, Pai, nesta programação,
Que o poder, a tua autoridade, Pai, possa ir tomando a providência. Vença, Deus. Eu sei que alguém, Senhor, está passando por um momento difícil. Olha esta pessoa, Deus, que tem guerreado pela noite, perdido o sono. Olha a aflição, olha a preocupação, olha a angústia que está na sua alma. Mas em nome de Jesus eu quero declarar vitória, Pai. Se tu tem me trazido Deus nesta manhã, eu sinto, Deus, que há uma necessidade. Eu sinto, Pai, que o teu agir é grande. Vai agora, Pai, fazendo esta obra de milagre agora. Eu determino em nome de Jesus a vitória para cada pessoa que está ouvindo nesta manhã, em nome de Jesus. Graças a Deus, meus irmãos, sentimos algo maravilhoso nesta manhã. E tudo o que me leva é sempre depender de Deus. Tudo o que nós queremos, se botamos confiança no Senhor, Ele atende. Eu estava meditando durante esta semana em campanha de oração durante esta semana, oração pela madrugada, e tem coisas que é só Deus para resolver. Chega o momento que o médico não resolve, a medicina não resolve, e pessoas não vão resolver, mas é somente Deus. E eu sei que há muitas pessoas que eles passam por quadro muito difícil, vão enfrentando situações difíceis, que é somente Jesus interceder para fazer uma obra de milagre. E eu quero dizer que Deus tem todo o conhecimento. Ele sabe daquilo que nós precisamos. E eu quero falar nesta manhã da fé. A fé é a que resolve todo tipo de problema. A fé é uma chave que liga o agir de Deus. A fé é uma das medicinas que a ciência ela não consegue desenvolver e compreender o agir de uma fé. E eu quero dizer para ti que se encontra sem saída, para você que se encontra num momento muito difícil, a fé é um tesouro. E sobre esta palavra que eu tenho leído nesta manhã, ela vem falar de uma mulher que ela começou a mover a sua fé, brotou nela uma fé que ela ia ir ao encontro de Jesus e que Jesus ia cambiar a história dela. Quantas pessoas que ele se encontra atado pela força do mal. O diabo ele se levanta com barreiras para a pessoa não agir esta fé, para entrar num desespero, para entrar num momento de preocupação. Mas eu quero dizer nesta manhã que ninguém pode impedir de tu usar esta fé. E eu sei que Deus,
Ele vai tomar posse de vidas nesta manhã. Não importa, irmãos. O que nós temos que desafiar é a força do mal. Desafiar Satanás, que ele é o que? Ele impede, ele guerreia com legiões de demônio para impedir a bênção de Deus. Mas se tu credes nesta manhã, Deus ele vai entrar com providência, ele vai entrar na tua casa, ele vai entrar na tua vida. Não existe demônio que vai parar o agir de Deus, a ação de Deus. E eu sei que nesta manhã, aonde nós sentimos necessidade de falar de Jesus, falar sobre a fé desta mulher, é uma pessoa que ela era desprezada por toda a sociedade, uma pessoa que não tinha o direito de estar na cidade, uma pessoa que ninguém queria estar perto da onde ela estava, era considerada uma pessoa imunda. Mas ela recorreu à pessoa certa. E essa é a principal parte da nossa vida, de recorrer à pessoa certa, a pessoa que ia trazer a cura para ela, Jesus. E ela chega até Jesus e tocou em Jesus. E aquela doença, aquela enfermidade, aquela hemorragia que ela sempre tinha, no momento ela foi curada. Eu quero dizer para ti que está ouvindo que para Deus não há nada impossível, não há nada que Ele não possa fazer. Não existe nada que Ele não venha resolver, e é nesta manhã que eu sinto que pessoas, Deus Ele quer fazer, é nesta manhã que a glória dEle possa ser manifestada sobre vidas que estão ouvindo. Se tu agir a tua fé, tu não é preciso sair da tua casa. Não é preciso tu gastar o teu dinheiro. Não é preciso tu passar fome pelas estradas. Jesus, ele é aquele que vai ao encontro daqueles que se conectam a ele. Nesta manhã, toca em Jesus. Eu sei que tem pessoas ouvindo que já tem recorrido ao médico e o médico não conseguiu resolver a sua situação. E eu quero dizer que nesta manhã, Deus tem escolhido pessoas, Deus tem visto sofrimento, Deus tem visto pessoa passar pela noite com dor no seu corpo. E eu creio que Deus, Ele vai fazer um milagre acontecer na tua vida, para a honra e a glória do Senhor. Receba, meu irmão, a tua vitória. Receba, minha irmã, a tua vitória. Saia desta dificuldade de onde tu te encontra. O diabo, às vezes, ele pode até pregar que já não adianta mais, como aconteceu que as pessoas, quando estavam lá no túmulo de Lázaro,
eles já não acreditavam mais, já não acreditaram nem na palavra de Jesus. Mas ele se manifestou na hora certa, e ele, com a autoridade que ele tinha, lhe deu ordem para Lázaro que saísse para fora. E aquele que estava morto ressuscitou, ele saiu daquela cova, e Jesus ordenou que era para sacar as ataduras que estavam em roda dele. E eu quero dizer para ti que eu contemplo pessoas atadas, pessoas que têm ataduras de demônio, que obras de feitiçaria, obras contrárias que tentaram atar vidas. Mas nesta manhã, o Deus que deu vitória para Lázaro, o Deus que deu vitória para esta mulher que sofria desta hemorragia, ele tem o poder de dar vitória para ti que está ouvindo e pode ir sentindo a presença de Deus. Sinta o Espírito de Deus, que ele está na tua vida, ele está ali, pronto para retirar todo o mal, toda a doença, toda a força maligna, setas que vêm dos infernos para atingir. Por isso, irmãos, esta rádio, ela é uma ferramenta de Deus. Eu vejo como esta rádio é como uma fonte de água viva que ela corre. E Deus, ele vai fazer grandes coisas. Eu sinto que Satanás tem procurado destruir, destruir esta rádio, destruir programadores de que estão ali na presença de Deus, a fúria que Satanás tem. Mas eu quero dizer que Deus está no controle. E grandes coisas vai acontecer. Aqueles que estão baixo a proteção de Deus, eles vão começar a sentir a glória do Senhor. E eu sei que nesta manhã existem centenas de pessoas que estão na audiência desta programação, e cada um deles com um problema diferente. Mas se tu confiar no Senhor nesta manhã, Deus vai dar uma vitória para ti. Deus vai dar uma saída. Tem uma pessoa que há uns dias atrás pediu oração, estava ali procurando um emprego já fazia um mês, largou os currículos em muitas casas comercial, e não tinha uma resposta. E ali recebi uma mensagem e falando, esta pessoa falava que queria um emprego e não conseguia, fazia um mês. E quando eu recebo aquele mensagem, eu fui para a oração e pedi a Deus: demonstra o teu poder para esta pessoa, demonstra a tua glória, demonstra que aqueles que recorrem o teu reino, a tua justiça, tu vai alcançar aquilo que precisa, segundo a tua vontade. Foi em uma hora depois daquela mensagem, alguém chamou aquela pessoa, já oferecendo o emprego, a porta se abriu. Meus irmãos, tudo aquilo que nós pedir com fé ao Senhor, ele vai atender.
Nós devemos ter confiança em Deus, devemos de ter crédito com Deus, devemos de estar preparados para chegar diante da poderosa presença de Deus, e Ele vai nos atender a nossas orações. Por isso, receba nesta manhã, conte para Deus aquilo que tu precisa. Conte para o Senhor aquilo que tu quer realmente que venha acontecer para ti. Que Deus possa abençoar e aumentando a fé. Venha depositar sobre a tua vida fé sobre a fé. E Deus, Ele vai cambiar a história da tua vida. Amém? Pode fazer parte desta programação. Mandar a tua mensagem aqui, porque nós temos prazer de receber a tua mensagem e junto nós ir para o trono de Deus e pedir a Ele segundo aquilo que nós precisemos. Irmã Mariela está aqui e nos controle, vai estar rodando já um lindo louvor para toda a audiência. Eu sinto algo maravilhoso de parte de Deus nesta manhã, e eu me alegro.

Graças a Deus, continuamos nesta manhã. Que maravilhoso, irmãos. É tocar em Jesus, é o melhor que nós podemos fazer, né?

0: Deus abençoe a todos nossos irmãos, a irmã Rosângela aí da Independência, Barro Ipiranga, tem mandado aí a sua mensagem, e nós mandamos aí uma saudação aí para toda a família Machado, né? A irmã Rosinha aí do Barro Ipiranga, que Deus possa abençoar a todos vocês, né? Temos mensagem aqui, diz que benção este programa, todas as sexta-feira eu escuto estas palavras de Deus, continua pregando a verdade, Deus abençoa o irmão Paulo Aguiar aí que está mandando esta mensagem nesta manhã. Paz do Senhor, irmão, é a Roseli de Portela, peço oração para mim e para minha família e pro meu esposo e peço um hino por onde Jesus passava. Deus abençoe a irmã Roseli de Portela aí que está mandando esta mensagem. Temos mensagem aqui. Paz do Senhor, irmão Ricardo, estamos escutando seu programa, es de bendição para nossa vida. Leia um maná. Deus abençoe a irmã Valéria, de 12 de maio, que tem mandado esta mensagem na programação. Paz do Senhor, irmãos, estamos ouvindo o programa e está uma benção. Se for possível, roda o louvor com Zé Marco e Adriano, o médico errou, para nós ouvir. Deus abençoe o irmão Miro, a irmã Maiara aí que estão mandando esta mensagem. Deus abençoa a vida dos irmãos aí que estão na audiência, né? Estão na escuta da programação. A paz do Senhor, a irmã Helena está na escuta e pede oração e um louvor. Deus abençoe a irmã Helena, e sempre na escuta aí a irmã Helena, já em seguida vamos estar rodando um louvor. Deus abençoe a irmã Ed, que sempre está transmitindo a mensagem da irmã Helena, né? Deus abençoe a todos os irmãos aí de Independência, a irmã Leontina, que sempre está aí ao lado do seu rádio, madrugadora, a irmã Leontina, junto com a irmã Neuza, a irmã Ruth. Deus abençoe o irmão Valdir Simo, que é um homem trabalhador, nossos irmãos aí da Independência, a irmã Maria Rodrigues, irmão Ari do Santo, tantos irmãos aí, né, que eu sei que tem irmãos aí que estão passando por quadro difícil, mas Deus está no controle, né? Deus abençoa a irmã Ondina, que o seu companheiro, o irmão Adão, ali partiu com o Senhor, mas Deus está dando força para ti, irmã Ondina, irmã Morgana, Deus abençoa vocês, Deus abençoa a irmã Maria também ali de Independência, que passou por irmã Maria Guimarães, passou por um momento difícil também, o seu companheiro partiu com o Senhor, mas a batalha segue, meus irmãos, nós não podemos desistir, e Deus, ele tem vitória para vocês, porque o povo de Deus, ele sabe, né, que constantemente nós temos que estar preparado para partir com o Senhor. Que Deus abençoe a vida dos nossos irmãos que estão mandando e a sua mensagem. E paz do Senhor Jesus Cristo, estamos na escuta e Deus abençoe. Deus abençoe o irmão Evandro e a irmã Jennifer. Deus abençoe pela contribuição, irmão Evandro. Que Deus sempre venha estar dando para vocês aquilo que vocês precisam. Para nós junto glorificar o nome do Senhor. Um dia quero estar conhecendo vocês, e sei que Deus, segundo aquilo que nós desejamos, Deus sempre vai interceder e nos vai ajudar. Meu amigo Sandro, Deus abençoe, irmão Sandro Dil, está viajando em família hoje, né? Que benção, que Deus abençoa, a esposa ali do irmão Sandro e a sua mãe, Deus abençoa vocês, bom viagem, que Deus aguarde, acompanha vocês aonde quer que andares, né? Este povo de Deus é um povo aí maravilhoso, tantos amigos que temos, tantas pessoas boas. Eu sempre digo para minha família que nós temos que procurar fazer o bem, fazer o que é bom, e Deus vai alcançar na nossa frente pessoas boas, pessoas de Deus, pessoas que estão ali firme na presença de Deus. Isso é maravilhoso, é tesouro que nós vamos adquirindo, né? Que Deus possa, nesta manhã, entrar com providência sobre cada família que estão escutando, seja tu que está ouvindo no trabalho, onde esteja ali, Deus possa estar abençoando. Deus abençoe o irmão Nilton, lá de Lindorfo Collor, é uma pessoa de Deus, um homem orador, a irmã Ceni, toda a família, vai o meu abraço para vocês aí, que são pessoas que sempre estão ajudando ali fazer a obra missionária. Deus abençoe o irmão Vilmar, a irmã Marlise, que estão escutando. Deus abençoe a vocês, a sua filha. Deus abençoe a irmã Terezinha, o irmão Osvaldo, são madrugador ali. Eita, glória! Eu sei que estão na audiência, a irmã Terezinha Benete, aí de Santa Rosa. Existem tantas pessoas de Deus. Deus abençoe o irmão Candinho, a irmã Iracema, irmão Valdecir. Será que estão ouvindo este povo? Mandem uma mensagem para cá para nós ter a certeza que estão ouvindo. Deus abençoe a irmã Maria, que está mais no alto, né? Deus abençoe a sua vida. Deus abençoe a cada um que está na audiência, irmã Maria Augusta, está na audiência, irmã, temos orando para que Deus entre com providência a favor da irmã, e eu sei que o diabo faz de tudo para trazer problema, mas Deus vai repreender todo o mal e vai dar vitória para vocês aí na cidade de Bento Gonçalves, né? Deus abençoe nossos irmãos. Temos mensagem, irmã Mariela.
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2: A paz do Senhor, irmã Mariela, do Senhor irmão Ricardo, a irmã Marta. Eu sou a esposa do pastor Alfredo, a irmã Nair. Eu estou escutando o programa e já pude sentir a presença de Deus. Peço que o irmão ore por mim. Faz tempo que eu sofro de astrose. Tenho muita dor na minha junta, nos meus ossos. Tem noite que é com bastante dificuldade para dormir. Mas eu creio nessa de manhã que Deus pode fazer uma grande obra no meu corpo físico, através da oração dos irmãos aí. E passa um hino bem bonito para mim, irmã. Estou escutando aqui.
1: Deus abençoe, irmã Nair. Deus abençoe aí, irmão Alfredo, pastor Alfredo, nesta manhã. Que o Senhor venha a bendecir. Temos aqui mais participações.
3: Paz do Senhor, irmã Maria, pastor Ricardo. Estou escutando esse programa aqui. Muito lindo, irmão. Muito abençoada a palavra. Siga em frente, embaixo de braço, por nada. Sem Deus fazer nada. Muita oração aí por mim e minha família.
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1: 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Tenemos aquí participaciones a través de audios aquí de nuestros hermanos. Vamos a estar escuchando.
5: A paz do Senhor, irmã Mariela, irmão condutor do programa. Muito boa palavra. Pude sentir a presença de Deus escutando o irmão testificando nesta manhã. E o motivo do meu áudio é para pedir oração ao meu favor, que eu tenho, segundo a medicina, é câncer de pele e tenho uma ferida no rosto. Já fiz tratamento e nada ajudou. E queria pedir nesta manhã oração ao meu favor e que Deus possa interceder, que Deus possa fazer a obra. Tenho muita fé na oração do irmão, tenho escutado, sempre escutemos o programa, tem muitos testemunhos de obras que Deus fez. E se Deus obrar na minha vida, eu vou estar contando meu testemunho no programa do irmão. Muito obrigada se atender o meu áudio. Eu sou a irmã Adelaide, aqui de Andrecito. Sempre escuto as programações da rádio.
1: Dios te bendiga, hermana Adelaide. Dios bendiga a los hermanos ahí de Andrecito que están en sintonía en esta mañana. Tenemos aquí más participaciones.
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1: 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Tuvimos ahí un pequeño inconveniente, un cortecito. 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Estamos escuchando un programa que está una bendición. Euta Chani, mía, Moisueli, pedimos, meu pai, Mauri, pedimos un hino... Cai a chuva no telhado, com um trio Parada Firme, dois maná, oração pela nossa família. Deus abençoe a vida da irmã Tatiana, irmã Sueli, também o seu pai, nessa manhã, que estão aí na audiência da programação. Diz o maná, irmã Tatiana, o temor do Senhor é uma fonte de vida para preservar do laço da morte. Provérbios 14:27, nessa manhã, para sua meditação, para sua família também. Diz o outro maná, volta-te, Senhor, livra a minha alma, salva-me por tua dignidade. Salmo 6 e verso 4 nessa manhã, então aí para meditação da nossa irmã. Temos aqui mais participação através de áudios.
7: Olá, A paz do Senhor, irmã Mariela. A paz do Senhor, irmão Ricardo. Irmão Pedro Lima, de Vila Cascata. Estou escutando a programação, hein? Cada sexta-feira estamos escutando sempre o programa. É uma benção o programa. Também escutamos o irmão Estevam também, no horário dele. Está uma benção o programa. Oração por nós aí, irmão.
1: Que Deus abençoe a vida do irmão Pedro Lima, nossos irmãos aí de Vila Cascatas. Deus abençoe a irmã Josiane nessa manhã. Esteve vendo aí um comprovante, né? A contribuição aí para a rádio. Deus te abençoe, irmã Josiane. Deus abençoe a sua família. Teremos aqui participações através do Facebook da emissora. A nossa irmã Solange Maria Pedrosa. Paz do Senhor, irmão. Estamos na escuta. Peço um louvor à escolha. Peço oração por nós todos. Em todas as áreas. Deus abençoe a irmã Solange, Deus abençoe a sua família, a irmã Rosa Maria Anchen, dice, paz de Dios, Dios te bendiga, oración a mi favor, Dios te bendiga, hermana Rosa María, hermana Ana María Rivas, dice, a paz Señor, irmão Ricardo, estoy en la escuta. Irmã Maria de Caçador, sede está, diz, uma bênção. Deus abençoe a irmã Ana Maria Rivas, irmã Esther do Santo, paz de Deus, meu irmão. Deus te bendiga, irmã Esther. O irmão Paulo Aguiar, Deus abençoe o irmão Paulo Aguiar, a sua esposa, a sua família. Estão aí também confirmando a audiência. Também temos aqui o irmão Maurício de Almeida, paz do Senhor, pastor Ricardo, estamos na escuta. Deus te abençoe, irmão Maurício de Oliveira. Irmão Clairton, bom dia. Não permita que as tempestades abalem a sua fé. Confie em Deus. Amém. Deus te abençoe, irmão Clairton, nessa manhã. Isto eram as participações. Teremos aqui mais uma participação. Vamos estar escutando aí de nosso irmão Moisés em esta manhã, que está aí em sintonia de la rádio.
8: 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Pido para a irmã se nos pode passar uma alabanza. 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
9: Paz del Señor, hermano Mariela, paz del Señor, hermano Ricardo. Paz do Senhor a toda a audiência. Estamos aqui confirmando a audiência. E a minha esposa falou que não fala com você ainda porque está na correria. Mexe aqui, mexe ali. E eu estou aqui na recuperação. Tá, ontem eu passei mal porque acho que na viagem, lá na ida, lá na consulta, na tirada de exame, eu esforcei muito, ó. Os pés, né, os dois pés, né, que acaba esforçando. Aí ontem eu passei bem mal, mas hoje já estou melhor. Meu negócio é ser repouso, ficar quietinho dentro de casa, não pensar nem sair. Mas tá bom, paz do Senhor, ora por nós aí. E tá com um louvor bem bonito aí para nós. Pode ser a escolha de vocês. Se possível, um manazinho, dois manazinhos.
1: Que Deus abençoe, irmão José, Deus abençoe, irmã Denise, nessa manhã, que estão aí ligadinho conosco. Diz o maná, irmão José, pois tu, ó Senhor, és bom e pronto em perdoar a abundante benignidade para com todos os que te invocam. Salmos 86, verso 5. Também nos diz o outro maná, tenho posto ao Senhor continuamente diante de mim, por isso que Ele está à minha mão direita e nunca vacilarei. Salmos 16, verso 8, nessa manhã. Nós estamos tendo aí alguma interferência nessa manhã, mas que Deus abençoe a cada um de vocês que estão ouvindo a rádio. Teremos aqui mais participações.
10: Paz do Senhor, irmã. Estamos aqui da cidade de Maravilha. Estamos aí tomando chimarrão, escutando o programa, já podemos sentir a presença de Deus, Deus usando o irmão em palavras aí, né? Eu peço dois amanazinhos para nós, que estamos aqui tomando, curtindo um chimarrãozinho, diz o gaúcho. Mas moramos na cidade de Maravilha, Santa Catarina, e é uma bênção, é uma bênção maravilhosa. E pedimos um louvor mesmo aí, que a irmã, alguém tenha pedido aí, do O médico que orou. Tá bom.
1: Deus abençoe, missionário Leori Pereira da Silva. Deus te abençoe, irmão. Nessa manhã, Deus abençoe sua família. Diz o Maná, antes cresceis na graça e no conhecimento de nosso Senhor e Salvador Jesus Cristo. A Ele seja dada glória, assim como agora, no dia da eternidade. Amém. Segunda Pedro 3:18, nesta manhã. Diz, apressa-te, Senhor, em meu auxílio, Senhor, minha salvação. Salmos 38:22, aí para a família do nosso irmão nessa manhã. Também temos aqui, diz, a paz do Senhor, estamos na escuta, está uma bênção, um louvor e um maná de Gelson, um louvor de Gelson Melo, quando o crente está orando. A paz do Senhor, a nossa irmã Zeni Gomes, Deus te abençoe, irmã Zeni, nessa manhã, diz um manazinho aí para nossa irmã também. Diz, porque todos os que são gulados pelo Espírito, diz, vamos ver aqui, tá borroso esse maná, mas acredito que é, porque todos os que são guiados pelo Espírito de Deus, esses são filhos de Deus. Romanos 8:14, para sua meditação nessa manhã, irmã, que Jesus te abençoe. Esta era a participação novamente com o irmão Ricardo.
0: Graças a Deus, Deus abençoe nossos irmãos, aí a irmã Nair, aí do Paraíso, né? Deus abençoe o pastor Alfredo, e vamos orar sim, irmã Nair, e vamos crer aí que Deus vai alcançar milagro para a irmã e vai repreender, né, essas astroces que tá aí nos ossos da irmã. Vamos crer aí que Deus é um Deus de milagro, né? Irmão André Saraiba, que fez sua participação, e a irmã Sônia Alves, onde a sua filha aí que mandou mensagem. Deus abençoa vocês aí, mandou uma saudação aí pro seu tio Elvio aí do 21. Deus abençoa nossos irmãos que estão mandando a sua mensagem. E a irmã Adelaide também mandou mensagem, e vamos orar, irmã, aí a irmã é de Andressito, vamos orar aí que Deus queima este câncer de pele. Temos orado por um irmão, e falei na programação passada que o médico queria até cortar fora o nariz dele por causa de uma ferida muito profunda que estava, já o câncer, cheirava mal, e Deus fez uma grande obra, que no outro dia, Deus curou ele, nem cicatriz não ficou. Então é o poder de Deus que nós temos que determinar, orar e confiar que Deus é um Deus de milagre. E eu creio que esta ferida vai ser queimada em nome de Jesus, e Deus vai dar uma grande vitória para a irmã Adelaide. Também o irmão José, aí de Indomar, Deus abençoe o irmão José de Indomar, que mandou sua mensagem, a irmã Rosa Alves, a irmã Sônia de São Pedro. Irmã Sônia, nós vamos orar e Deus vai repreender esta caída de cabelo. Tem a irmã Cristina, talvez está ouvindo de 25 de maio, ela mandou uma foto do cabelo dela, que de um lado da cabeça tinha caído tudo o cabelo, estava só a pele no limpo, e cabelo só de um lado. E ela creu no milagre de Deus, oramos, e hoje ela tem um cabelo normal. O nosso Deus é um Deus de milagre, e se nós cremos, Deus entra com a providência, e eu vou orar e Deus vai repreender esta caída de cabelo. Deus abençoe a irmã Tatiane, que está ouvindo, a sua mãe, o seu pai. Que benção é saber que estão na audiência do programa, os irmãos todos os programas estão mandando mensagem. Deus abençoe o irmão Pedro Lima, ali de Cascata, Deus abençoe a sua vida, obrigado por participar da programação. E a irmã Josiane está ouvindo o programa, a irmã Solange, A irmã Rosa, Deus abençoe a sua vida, ouvindo o programa. A irmã Maria, aí de Caçador, Deus abençoe a sua vida. A minha irmã Esther, ouvindo o programa. O irmão Maurício, pastor Clairto, vai meu abraço. É sempre ouvindo o programa, sempre cooperando, cooperando com o projeto Criança. É uma benção de Deus, irmãos, contar com a ajuda de vocês. Irmão Moisés, Deus abençoe. Irmão José Vitor, está na recuperação. Temos orando, irmão José Vitor. E fico feliz aí de ver esta força que está no irmão. Deus abençoe a irmã Denise, que sempre está na correria. Deus abençoe o missionário aí que mandou a sua mensagem. A irmã Zeni Gomes também aí, ouvindo a programação. São tantos irmãos, irmãos, que eu sei que estão aí na retaguarda, ouvindo com muita festa a programação, irmão. E eu sei que Jesus, ele vai entrar com providência, e os irmãos que estão pedindo oração, tenham certeza que vão testemunhar do milagre que Jesus vai fazer. Vamos ali atender o pedido da irmã Roseli de Portela, por onde Jesus passava, né? Que benção! E Jesus vai passar aí na tua casa, o milagre vai acontecer, as portas vão se abrir, as bênçãos de Deus vão ser alcançadas sobre a tua vida. Acredita que aonde Jesus passa, ele vai deixar o milagre na tua vida, na tua casa, na tua família. Vamos ouvir o louvor.

continuamos aqui na programação, aí uma benção de Deus, este louvor, e que Deus aí possa passar aí pela tua casa, e te dar uma grande vitória. Diz uma mensagem aqui: a paz do Senhor, pastor Ricardo, nós estamos na sintonia do programa, tá uma benção o programa. Eu peço oração por a minha nora Rosângela, ela está em Porto Alegre internada no hospital e hoje vai passar por uma cirurgia no fígado. Ela tem câncer, já faz mais de um ano que ela está se tratando deste câncer e agora apareceu um nódulo no fígado, daí hoje ela vai fazer uma cirurgia. Peço muita oração por ela, irmão, e pelo meu filho Tiago, que está lá com ela e está muito lutado. É só Deus para dar a vitória para ela. Eu creio muito nas orações do irmão. Desde já fico muito agradecido. É a irmã Norilda que está mandando esta mensagem. Vou atender uma chamada por aqui.

0: Graças a Deus continuamos, e nós estava lendo aí a mensagem da irmã Norilda. É, mientras a irmã Ivone aí do 21 também chamou aqui na programação. É, a programação passada ela pedia oração pela sua cunhada, estava na UTI, estava em terapia. E a irmã Sandra já está, a irmã Ivone está testemunhando já do milagre, né? Que benção, irmãos! É esse Deus que nós recorremos, ajuda, oramos. É um Deus de providência, onde Ele chega e repreende a morte e dá vitória. E aqui a irmã Norilda pedindo oração pela sua nora. Irmã Norilda, Deus, Ele está aí no controle. E se nós crer e orar, Deus vai entrar com a providência e vai dar a vitória, vai fazer um milagre aí na sua nora, né, que vai passar por uma cirurgia, e câncer no fígado, não é fácil. Nós oramos aí algum tempo atrás pela irmã Sandra. A irmã Sandra, ela pediu desesperadamente oração. Talvez está ouvindo, irmã Sandra, manda um áudio para cá para contar a forma que manifestou a doença, qual foi o diagnóstico que o médico deu, e a irmã tinha vários nódulos no fígado. E nós oramos, a irmã Sandra é uma mulher de muita fé. E quando ela foi novamente fazer os exames, Deus já tinha feito o milagre, tinha arrancado, ficou somente a cicatriz, né, onde estava aqueles nódulos no fígado da irmã Sandra. Manda um áudio para cá, irmã Sandra, testemunhando bem, sei que faz já algum tempo que Deus tem feito um grande milagre na vida da irmã, e continua fazendo milagre. Então, há muitas pessoas, irmãos, e eu quero que os irmãos venham conhecer o poder de Deus, o poder da oração, aquilo que Deus faz realmente para aqueles que crê, porque se não é Deus, o médico também não consegue nada. E eu sei que grandes coisas vai acontecer, é o que nós estamos buscando a Deus em oração. Esta semana, aos pés de Jesus, clamando, orando numa campanha de oração, para que Deus venha demonstrar o poder sobre as forças do mal. Existem muitos mal, irmãos, muitos demônios que se levantam para trazer grandes lutas. Mas o nosso Deus, quando Ele se levanta, é para derrubar todo o mal por terra. E eu sei que vamos orar e Deus vai entrar com providência e o milagre de Deus vai acontecer em nome de Jesus aí para os irmãos que estão pedindo oração. Paz do Senhor, irmão Ricardo, estou na audiência do programa desde cedinho. Está uma benção. Sabia aí que a irmã Terezinha não perde programa, né? Um abraço aí para vocês, irmão Osvaldo. Que Deus continua abençoando aí a vida e dos nossos irmãos aí que estão na sintonia. Temos participação, irmã Mariela.
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2: Muy bien, nosotros tenemos aquí la participación de nuestra hermana Elvira. En esta mañana vamos a estar escuchando el audio de la hermana Elvira.
3: A paz do Senhor, irmã Mariela. A paz do Senhor, pastor Ricardo. Tô ouvindo o programa, tá uma benção, pastor. Pastor, ora por mim, por minha família, por minha nora e meus netinhos. Agradeço, pastor Ricardo, que Jesus continue abençoando o irmão. Irmã Mariela, leu maná para mim. E roda o louvor, o amanhã pertence a Deus. Para mim escutar e para todos os ouvintes que estão à escuta. Agradeço por atendido. Aqui é a Elvira, aqui de Santa Rosa, paz do Senhor, minha amada.
2: Que Jesus te abençoe, irmã Elvira. Meu abraço nessa manhã para a irmã. Diz: as palavras do Senhor são palavras puras, como prata refinada em forno de barro. Purifica 7 vezes. Salmos 12, verso 6. Irmã Elvira, que Jesus te abençoe nessa manhã. Irmão Jorge Luiz Machado está na escuta da programação antes de ir para a lavoura, né, irmão Jorge? Que Deus te abençoe, irmão Jorge Luiz, a sua família também. A paz do Senhor, pastor, estou na escuta do programa, está uma bênção, peço maná, oração pela nossa família. Deus abençoe, irmão Vilmar, nessa manhã, né, irmão Vilmar Rezende, né, a sua família, que Jesus venha abençoar. Diz: mas tu, ó Senhor, não te alongues de mim, força minha, apressa-te em socorrer-me. Salmos 22, e verso 19. Que Jesus abençoe sua família. Teremos aqui mais participações nesta manhã.
4: É, né, mais uma vez, eu participo da missão Leonita. Passei por uma cirurgia aí, uns 20 dias atrás, e saí, peguei numa sexta, e sexta-feira de manhã, a cirurgia minha foi às 11 horas, 10 horas em ti. E escutando o programa do irmão, né, e Deus usando ele, que tinha um irmão que ia passar por uma cirurgia, né, mas não era para temer a Deus, porque Deus ia mostrar algo que estava acontecendo nas igrejas, e Deus a mostrou, confirmou mesmo, irmão. Confirmou, Deus deixa, Deus te usava, Deus. E naquela mesma cirurgia, isso. Deus me mostrou tudo o que estava acontecendo, está faltando amor, muitos estão com brilho o cabelo, né? A vaidade lá de fora, tu cheira para dentro, mas Jesus no coração já não tem mais. Passei 4 igrejas aqui nessa cidade, testemunhando, né? 3, 2, uma não me deixou, o pastor não autorizou, mas comuniquei com ele, eu disse: tá bom, pastor, Deus mandou vir aqui com a autoridade dele, segundo a sua. O Senhor não quer, o Senhor e Deus, né? E saí daquela sexta, tomei posse daquelas palavras que o irmão falou, Deus usou o irmão aí, e saí no saldo. O saldo aí dizia para ele, Deus usava ele na palavra e dizia: vai, meu filho, faça minha obra, porque você tem a prometido na dor e na alegria você ia fazer a minha obra. Deus usando ele aquela sexta-feira, e foi acho que dia 4. De agosto, por aí, setembro foi. E graças a Deus, irmã, fiz a cirurgia na sexta-feira à tarde, às 11 horas da manhã. Saldo saí, fui pregar a palavra de Deus, dói, voltei lá tirar os pontos e confia naquela palavra, né? E o médico perguntando: o senhor não está trabalhando? O senhor, estou trabalhando para o senhor, eu vou trabalhar. O senhor não pode fazer o que o senhor está fazendo, eu posso. Autoridade de Deus, eu vou ir, porque Deus usou um servo lá na Argentina que era para mim fazer. E graças a Deus, irmão, eu tenho tirado os pontos, não tenho parado. Fazer a obra de Deus está aí, e foi bater um raio-x. Não tem tela na barriga, nada aqui no umbigo, a cirurgia da hérnia no umbigo. Não tem tela, Deus não deixou o homem colocar. E pela honra e a glória do Senhor Jesus, estou aí. Que daqui uns 15 dias estou voltando a trabalhar. Não sinto dor, durmo bem, sarou completamente. O médico ficou me olhando e me disse: o que o senhor colocou? Disse: foi a mão de Deus que colocou, que Deus usou um servo dele lá na Argentina, na Rádio Renascer, antes de eu vir aqui, que eu ia fazer. Eu tinha prometido para Deus que eu ia fazer a obra na alegria e na dor, e eu não senti dor nessa cirurgia, e estou fazendo a obra de Deus pela honra e a glória do Senhor Jesus. Amém.
2: Que Deus abençoe, irmão Leori Pereira, nessa manhã, aí dando seu testemunho também. Paz de Deus, pastor Ricardo, hermana Mari, estoy escuchando esta de bendición, la hermana Juana de Piñalito Sur. Dios te bendiga, hermana Juana de Piñalito Sur. Hermano Daniel Gómez, la paz del Señor. Jesús Cristo, primo Ricardo dos Santos, estamos bien. ¿Vocês cómo están? De salud. Estamos escuchando el programa. Estamos escutando o programa do Primo, ore por nós, que nós estamos orando pelos irmãos também sempre. Deus abençoe, irmão Daniel Gomes, irmã Lúcia Oliveira, paz do Senhor Jesus, irmã, Deus abençoe vocês, eu peço oração por mim, estou escutando o programa, está uma benção de Deus, Eu preciso urgente de um milagre financeiro. Deus te abençoe, irmã Lúcia. Deus abençoe a sua família. Ari Lourdes, diz a paz do Senhor. Estamos assistindo aqui em Bagé. Peço oração por nós. Peço um maná. Deus abençoe aí, irmã Ari e Lourdes Vargas, que estão aí na audiência da Rádio Renascer também nessa manhã. Diz o maná aí. Então dali buscarás ao Senhor teu Deus e acharás quando o buscares de todo teu coração e de toda a tua alma. Deuteronômio 4:29, e para meditação de vocês também nessa manhã. Irmã Cleci Melo, peço oração por mim. Deus abençoe a irmã Cleci Melo, a paz do Senhor Jesus. Estou assistindo a programação Apuídes de... Vamos ver aqui, a paz do Senhor, pastor, peço oração por mim, estou sofrendo com uma enfermidade na minha vida, Deus abençoe aí a sua vida, irmã Cleci Melo, nessa manhã, irmão Carlos Geraldo, diz a paz, irmão Ricardo, estamos escuchando, está uma bênção, Deus abençoe el hermano Carlos Geraldo, que también está ahí acompañando la programación, hermano Ricardo.
0: Bien. Graças a Deus aí os nossos irmãos aí, que maravilha é escutar aí testemunho, irmãos. É, Deus é maravilhoso, irmão, aquilo que nós falamos, é, Deus vai cruzando e vai completando a obra. É, Deus abençoe a irmã Elvira de Santa Rosa, dueto pai e filho. Vai, meu abraço para vocês. Estava uma benção a programação segunda aí do pastor Silvano, pastor Jorge. Nós estávamos viajando com a irmã Marta e ouvindo aquela benção de programa. Deus abençoe, irmão Vilmar. Também a irmã Loire Pereira, a irmã Juana de Pinhalito Sul. É, o irmão Daniel Gomes, a irmã... Lucia, irmão Ari Lourdes, que estão escutando, a irmã Cleci Melo, Deus abençoa os nossos irmãos aí, que precioso, irmão, testemunhar, que o nome de Jesus venha a ser glorificado, irmãos, porque Deus... É aquele que confunde a medicina, confunde a mente dos homens. É nós, quando habitamos na graça de Deus, na humildade, Jesus sempre vai estar na vida daqueles que dependem de Deus, daqueles que vivem pela fé, que utilizam a fé e crê no seu milagre. Eu confesso, irmãos, que eu estarei orando, estarei indo na presença de Deus, e pedindo a Deus que venha entrar com providência sobre cada família. Deus abençoe a prima Maria aí que está escutando, a minha tia Erna. Vai um abraço aí para vocês, uma saudade de vocês. E sei que Jesus está no controle, está cuidando do primo Daniel, porque eu sei que Deus, ele é maravilhoso. Deus abençoe nossos irmãos, durante este fim de semana, quero contar das bênçãos de Deus. Estivemos aí com o Congresso das Irmãs, aonde foi uma bênção muito grande. Vai um abraço para a pregadora, a irmã Catarina, lá de São Miguel do Oeste, presbítero Sérgio. Deus tem usado a vida da irmã Catarina. Foi a presença de Deus no dia sábado, domingo pela noite. Muitos batismos no Espírito Santo, pessoas sendo renovadas. Deus se manifestando com grande poder. Nós contemplemos a mão de Deus no nossos meios. E vamos por mais, irmãos. A obra, ela não para. Temos com um grupo de pessoas ali trabalhando na obra de Deus. Temos irmãos e jovem, adolescente que estão firmes na presença de Deus. Estamos trabalhando firmemente, interessado na obra do Senhor, o projeto Criança. Deus abençoa todos os irmãos. Vai um grande abraço para os irmãos que nos estão ajudando, apoiando para que esta obra continue. Deus abençoe o irmão Adilson. Aí de São Xavier, você está ouvindo, vai meu abraço. O irmão tem contribuído no projeto Criança. Deus abençoa fortemente a vida dos irmãos, né? Pastor Clairto, que mandou sua mensagem. E estamos aí na liderança da filha Raquel, que eu desejo no coração dela é fazer também um congresso de crianças. Vendo a sua mãe trabalhando com todo empenho, sem desistir, ali com o grupo das irmãs, e eu sei que vai dar certo em nome de Jesus. É o melhor que nós temos, irmãos, é nós auxiliar pessoas, chegar na presença de Deus e ser um mais para fazer a obra do Senhor. E eu sei que Deus vai entrar com providência. Todo o trabalho na obra nós contamos com gasto. Mas nós, com a nossa fé em ação, nós temos a plena certeza no agir de Deus. E Deus vai entrar com providência, por isso eu falo de Jesus. Por isso eu tenho a certeza que Jesus está no controle de todas as coisas. Quando a minha filha falou de fazer este congresso, eu tinha certeza que Deus, ele se agradou. Mas como fazer como ela fazia? Eu digo, entrega tudo nas mãos de Jesus e Jesus vai entrar com aquilo que é preciso. E eu sei que crianças vão sorrir. Crianças vão estar louvando o nome do Senhor. A providência de Deus sobre conseguir as camisetas para estas crianças participar neste congresso. Tudo está nas mãos de Deus e Deus já está entrando com providência. Porque Deus tem os seus filhos, Deus tem os seus. Que quando Deus, ele toca... nós sabemos que nós entramos na obediência daquilo que Deus ordenou para nós fazer. A obra de Deus, irmãos, é com muita dificuldade, mas quando nós agimos a nossa fé, Deus, ele sempre vai entrar com a providência na hora certa. Eu sei que Deus tem porta que vai abrir para irmãos. Talvez hoje tu não tenha para ofertar na obra de Deus, para ajudar.

0: Tem a forma fácil de contribuir pelo Mercado Pago. Os irmãos ali do Brasil têm formas fácil de contribuir. E nós unidos queremos vencer, irmãos. Nós estamos ali, o trabalho da obra missionária. Deus abençoa o nosso pastor presidente Denis Marca, a irmã Flávia, sua família, que nos esteve apoiando neste congresso das irmãs, que foi no final de semana. Vai um abraço também para todos os pastores que acompanharam neste trabalho, pastor Claudemir ali do Cristal, o grupo das irmãs. Nós estamos muito agradecidos ao Senhor. E o nosso desejo é realizar este ano ainda o Congresso das Crianças. E em nome de Jesus, eu sei que nós vamos conseguir. Porque Deus, Ele é maravilhoso. Eu sei que Deus, Ele vai entrar com providência. E eu sei que a bênção de Deus é o que nos traz a riqueza. Vamos com um louvor mais, irmã Mariela, dedicando para todos os irmãos que estão na audiência, pessoas de Deus, pessoas que têm o Espírito do Senhor e merecem o melhor de parte desta rádio que tem só o bom para oferecer para vocês.
1: Ele enviou logo na carta. Le contó al rey qué pasa y el rey le respondió.

0: Graças a Deus, continuamos aqui na programação. Deus abençoe a irmã Vanilda, ali a madrasta do irmão Sandro, testemunhando da providência de Deus e do milagre que Deus fez, Aí, há uns dias atrás, a irmã tem pedido oração e nós falamos que Deus ia entrar com providência e Deus entrou. Que maravilha, irmãos. Que bom escutar muitos testemunhos aí que Deus já tem feito o milagre, e por isso nós glorificamos o nome do Senhor. A paz de Deus, pastor Ricardo, estamos na escuta, continua nesta força, peço oração em meu favor. Deus os abençoa sempre, irmã Terezinha Benete, Deus abençoa, aí de Santa Rosa, mulher de Deus, aí mulher de oração, aí, e sempre firme na presença de Deus, irmã Terezinha? Aí, obrigado pela sintonia. Estou escutando e es de bendição, se é possível, leme um maná. Deus abençoe a irmã Daniela, que está na audiência aí da programação, o povo de Deus aí na sintonia. Deus abençoe os irmãos aí de 25 de maio, de Pueblo Ilha, a todos vocês aí de Pueblo Ilha, de São Pedro, de São Vicente, de distintos lugares aí, lá em Andrecito, aí a irmã mandou mensagem que está na audiência. Que benção, e eu sei que Deus está no controle aí, porque há muitas pessoas aí que têm a fé viva no Senhor, e Deus, através desta fé, vai entrar com providência ao teu favor. Eu creio no poder da oração e estaremos orando. Sábado pela manhã vamos estar com a igreja inteira ali, num jejum ali pela manhã, na oração, clamando o nome do Senhor, porque é ali que nós nos revestimos do poder de Deus, irmãos. As armaduras do Senhor encontram as forças do mal, porque Satanás, ele só pensa em destruir, só pensa em trazer problema, só pensa em trazer confusão. E nós, como igreja, temos que estar no jejum e temos que estar na oração, buscando a presença de Deus com o nosso joelho dobrado, derramando as nossas lágrimas, e Deus, ele vai entrando com providência. Por isso eu quero dizer para ti que está ouvindo, se tu ainda não recebeu a tua vitória, teu milagre, acredita que Deus, ele vai trazer a vitória que tu precisa, porque ele é Deus, ele tem todo o poder. E eu tenho a certeza que aonde está indo a frequência desta rádio, aonde está saindo esta voz nesta manhã, eu tenho a certeza que da mesma forma Deus está indo, está contigo, e as obras elas vão acontecer, porque Deus ele vai provar que ele ainda continua fazendo milagre. Irmã Mariela, temos algumas participações mais?
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2: Peço oração para o pastor Ricardo, que não ando muito bom. Que Deus possa me abençoar, Senhor. Muito bom, paz, Senhor.
1: Que Deus abençoe, irmão Elmo Pershine, né? Também esteve tentando ligar para nós aqui no estúdio da Rádio Renascer. Está aí fazendo seus pedidos de oração. Deus te abençoe, irmão Elmo.
3: Senhor, irmã Maria, já estava por mandar um áudio também, né, irmã? Seguramente que sim. A señal está feia, muito feia está, irmã. Mas estou escutando o programa do irmão Ricardo. Está muito lindo. E la conexão não conecta, pero nuestro corazón sí. Estoy escuchando, estoy la escucha el programa del hermano, que siga adelante. Usted también, hermana, que Dios le bendiga. Siempre atendiendo los llamados, los mensajes. Que Dios le dé fuerza y salud, hermano Mariela. 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
1: Que Dios te bendiga, hermana Nadir. 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
4: Pai de Deus, irmão, estou escutando o seu programa, estou limpando a casa aqui, estou escutando, quero que o irmão faça um hino de fiusa, um hino de fiusa, que não adianta roupa bonita de estar com a vida em pecado. Para mim escutar, assim, deu um maná para mim e pediu oração por mim também. Sou Maria de Picada Flor. Maria.
1: Dios bendiga a la hermana María de Picada Flor, que está ahí en sintonía de la radio también en esta mañana. 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Gracias por la participación. Creo que eran estos los mensajes que teníamos por aquí. Nuevamente con el hermano Ricardo.
0: Graças a Deus, continuamos aí na programação. Deus abençoe a irmã Nadir, que esteve nesse final de semana com nós ali na igreja. E eu prometi ali passar um lindo louvor aí para a irmã Nadir, o irmão Álvaro. Deus abençoe a vocês. O lugar onde a irmã está, sinal mesmo é ruim. Mas a irmã mandou um áudio aí. Deus abençoe a vida de vocês. E eu tenho a certeza que Deus está no controle. Irmão Valdemar Pinheiro, irmão Elmo Perchim, vamos estar orando, irmão Elmo. Vamos orar e Deus vai entrar com providência a favor dos irmãos. Pode crer, irmão Elmo, que Deus sabe daquilo que o irmão precisa, e Deus vai abrir as porta para o irmão, o milagre de Deus vai acontecer. Deus abençoe a irmã Maria aí de Picada Flor, Deus abençoe a vida dos irmãos aí de Picada Flor, a irmã Analia Laurindo, com certeza estão ouvindo, a irmãzinha Sheila, Deus abençoe a vida de vocês. Irmãozinho Kylian, acho que é o nome dele, Deus abençoa. São os irmãos aí que contribuem na programação e Deus tem feito um milagre na vida desta família. Por isso, irmãos, como é bom nós falar de Jesus, porque nós somos o que somos. E Jesus é o que é. Ele provou o poder que está nele. Ele nos ensinou o caminho. Nos ensinou que nós devemos buscar a santidade no Senhor. Buscar a humildade. Nos ensinou que nós precisamos ser manso e humilde de coração. E é por isso que eu louvo o nome do Senhor, e eu sei que no meio deste povo, Deus vai manifestar a sua glória. Os irmãos aí que estão pedindo oração, Estarei orando, apresentando a Deus, e eu tenho a certeza que Deus vai entrar com providência e os irmãos vão poder testemunhar daquilo que Deus fez. Deus abençoa a vida de cada um. Constantemente estamos trabalhando na obra, e aí estamos andando de moto, a caminhoneta, tivemos que internar lá na oficina para fazer uns arreglos. Mas temos aí, irmãos, a irmã Marta, a irmã Raquel, ontem eles tiveram que ir caminhando para a casa de Deus, 4 quilômetros, mas é tudo para a glória de Deus. Quanto mais grande o nosso esforço, mais grande nós vamos ver Jesus na nossa frente, né? Nós não vamos desistir, irmãos, porque Jesus sofreu muito mais que nós. O sofrimento de Jesus foi incomparável àquilo que muitas vezes passamos. É no gemido que nós vencemos. Por isso, quanto mais grande é o problema que os irmãos estão passando, pode ter certeza que mais grande vai ser a vitória. Eu vejo, irmãos, Deus queimando câncer. Eu sinto Deus botando a mão na tua vida aí nesse momento. Você que está pensando neste momento, Deus está me revelando aqui, meus irmãos, como eu queria entrar em contato com este irmão e fazer um pedido de oração para ele. Jesus chegou antes que eu lá. Jesus chegou antes que eu lá e vai fazer um milagre acontecer na tua vida. Jesus sabe do que tu precisa, embora que tu não tenha o telefone para mandar uma mensagem aqui, eu tenho tal problema, mas Jesus conhece. O problema que tu tem nos joelhos, a partir de hoje, Jesus vai fazer um milagre. Tu vai poder andar. Este sofrimento que tu carrega, Jesus, eu estou vendo a mão dele tocando nas tuas pernas aí que tem dificuldade de andar. Jesus é tão bom, Jesus, ele está fazendo milagre acontecer. Deus abençoe nossos irmãos. Quando nós Jesus dá para nós falar, nós temos que falar, porque eu sei que de uma forma ou outra esta pessoa vai testemunhar do milagre que Jesus fez. Como é maravilhoso, irmãos, nós crer. Tem tantas pessoas esperando que alguém chegue na sua casa para fazer uma oração, não chega ninguém. Mas através desta rádio, quando o homem ele se nega a ir, Jesus entra com providência e Jesus vai. Por isso, acredita que Jesus ele chega na tua casa nesta manhã e ele está entrando com providência. Lá vai indo obra de feitiçaria caindo por terra. Lá vai espírito da inveja caindo por terra. Lá vai demônio que tem se levantado contra vidas. Eu sinto caindo por terra nesta manhã. Deus, ele é tão maravilhoso que ele sabe, ele conhece cada sofrimento. Eu tenho a certeza que Deus, ele vai fazer uma grande obra nesta manhã. Deus vai tocar em coluna nesta manhã. Receba o teu milagre em nome de Jesus. Eu falo aqui, eu sei que os irmãos vão testemunhar. Porque Deus está me mostrando nesta manhã. Eu sinto a mão de Deus. Eu sinto um raio de luz é que vai descender sobre a tua vida, é, e vai queimar esta doença no teu corpo. É, os irmãos, esta irmã ali de Andrecito, é, que está ali com este câncer de pele, é, tu vai poder testemunhar esta ferida, vai ser arrancada pelas mãos de Deus, é, e é Deus que está me ordenando falar aqui, é, e esta irmã vai testemunhar para a honra e a glória de Deus, porque eu sei, meus irmãos, que tem pessoa que está murmurando das coisas de Deus neste momento, é, e Deus está repreendendo este pensamento maligno, esta voz maligna, é, de pessoas que muitas vezes é, a fé é tão pouca e fica criticando da fé dos outros. Mas esse Jesus que eu sirvo, ele vai entrar com providência, e estes irmãos que estão crendo neste momento no milagre de Deus, é, a doença vai ser retirada em nome de Jesus. É, Deus abençoe a vida dos nossos irmãos. Vamos com um louvor mais, irmã Mariela. E para que vidas sejam alcançadas nesta manhã e que Deus possa ser glorificado, é, em cada casa nesta manhã, porque eu sei que é, muitas pessoas estão ali, irmãs, trabalhando na sua casa, com seus trabalhos, o seu rádio ligado, e estão sentindo a presença.

Glória a Deus, Deus é maravilhoso, irmãos. E eu quero estar orando e a teu favor, os irmãos que pediram oração, os irmãos aí que estão ouvindo e que precisa de oração. E eu tenho a certeza que Deus vai ali diante dos médicos provar que Ele é Deus. Não importa se o câncer está avançado, se tu crer, Deus, Ele vai fazer o milagre acontecer. Soberano Deus, em nome de Jesus, Pai. Há vários pedidos, Deus, que os irmãos têm feito, Pai, para nós orar, Deus. E eu te peço, Deus, agora que o teu nome, Pai, venha a ser glorificado, Pai. Toca agora, Jesus, ali na irmã, Pai, ali em Andressito, Pai, que está com o câncer na pele, já tem uma ferida, Deus. Em nome de Jesus, agora queima, Deus. Queima para a glória tua, Deus. Que possa ser desaparecido, Pai, todo câncer da pele. Esta irmã, Deus, que tem pedido oração por queda de cabelo, Pai. Em nome de Jesus, que seja repreendido toda queda de cabelo, Pai. Ali a pedido da irmã Norilda, ali a sua nora que vai passar por cirurgia, Pai, nos fígado. Em nome de Jesus, Pai, que toda doença seja repreendida. Toda obra da feitiçaria encontra esta mulher, seja repreendido agora. Em nome de Jesus. Pai amado, em nome de Jesus, Pai, entra com providência, Pai. Meu Deus, ali, Pai, no irmão José Vitor, Pai. Olha as pernas dele como está, Pai, que foi fraturada, Deus. Em nome de Jesus, venha restaurar osso neste momento, Pai. Em nome de Jesus, toque agora nas pernas dele, Pai, que ele possa sentir o milagre acontecendo, Deus. Em nome de Jesus, Pai, ali na irmã Nair. Meu Deus, ela tem essa doença nos ossos agora. Queima, Deus. Oh, glória a Deus. Queima agora em nome de Jesus, Pai. Coloca a tua mão agora, Pai. Ali no local onde a irmã sente dor, Pai. Retira agora em nome de Jesus toda a opressão. Encontra eles, Pai. Olha tudo o que eles têm passado, Pai. Mas em nome de Jesus agora eu determino o milagre, Pai. Em nome de Jesus agora esta pessoa que parou para orar, Pai. Em nome de Jesus esta pessoa que está com o joelho dobrado agora, Pai. Em nome de Jesus, completa a obra. Faça o milagre acontecer agora, Pai. Em nome de Jesus, repreenda este mal. Repreenda, Pai, toda a força que se levantou dos infernos. E eu declaro o milagre. Repreenda a obra da feitiçaria, Pai. Pessoas que fazem maldade, Pai. Repreenda agora o demônio da morte, agora, em nome de Jesus, Pai. Entra nesta casa agora. Repreenda o demônio da depressão agora, Pai, em nome de Jesus. Esta pessoa que tem uma tristeza profunda, Pai, que passa chorando, passa fechado, em nome de Jesus agora, Pai. Eu repreendo este demônio, Pai, que possa sair agora, em nome de Jesus. Abençoa, Deus, o projeto criança, Pai. Abre as portas, Pai, para que este congresso que queremos fazer ali, Pai, em mês de dezembro, Pai, que ali tu entra com providência, Pai. Abençoa o nosso campo, onde estamos trabalhando, a nossa humilde igreja, Pai.
Vem abençoar, Pai, para nós seguir crescendo. Abençoa esta rádio, a irmã Mariela. Estenda tuas mãos sobre a moto dela, Pai, e repreenda todo o mal, Pai. É a oração que eu te peço. Em nome de Jesus, eu declaro o milagre agora, em nome de Jesus. Amém. Já chegamos ao final da nossa programação. E volta a nos ouvir próxima sexta. Estaremos aqui com mais uma programação. Ficam todos na paz do Senhor.

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0: glória a Deus, queremos já nesse momento apresentar os companheiros que nos dão a honra da sua presença aqui no programa Clamor Missionário. Hoje temos aqui a presença do Tiago, também do irmão Ademar, pastor Marco, e já queremos então saudá-los com a paz do Senhor, iniciando com o Tiago, a paz do Senhor, Tiago.
1: Pastor Abner, pastor Marco Antônio, querido Ademar Saturnino, que alegria estarmos juntos em mais uma edição do programa Clamor Missionário.
0: Irmão Ademar, a paz do Senhor.
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0: Glória a Deus, pastor Marco, a paz do Senhor.
3: A paz do Senhor, Abner, a paz do Senhor, evangelista Tiago Magalhães, presbítero Ademar Saturnino e todos os nossos queridos ouvintes do programa Clamor Missionário.
0: Glória a Deus, meus irmãos, vamos à leitura de um texto da palavra do Senhor, convido você a nos acompanhar, vamos ler o texto que está lá na primeira carta do apóstolo Paulo a Timóteo, primeira carta do apóstolo Paulo a Timóteo, no sexto capítulo, capítulo 6, carta do apóstolo Paulo a Timóteo, capítulo 6, vamos ler o verso de número 7 em diante. Vamos ler esse texto da palavra de Deus, primeira carta do apóstolo Paulo a Timóteo, capítulo 6, o verso de número 7 em diante, que diz o seguinte. Primeira carta de Paulo a Timóteo, capítulo 6, verso 7. Porque nada trouxemos para este mundo, e manifesto é que nada podemos levar dele. Tendo, porém, sustento e com que cobrir-nos, estejamos com isso contentes. Mas aos que querem ser ricos, caem em tentação, em laço e em muitas concupiscências loucas e nocivas, que submergem os homens na perdição e ruína. Porque o amor do dinheiro é a raiz de toda espécie de males. E nessa cobiça alguns se desviaram da fé e se transpassaram a si mesmo com muitas dores. Mas tu, ó homem de Deus, foge dessas coisas e segue a justiça, a piedade, a fé, o amor, a paciência, a mansidão. Milita a boa milícia da fé, toma posse da vida eterna, para a qual também foste chamado, tendo já feito boa confissão diante de muitas testemunhas. Perdão. Queridos, nós estamos então diante deste texto da palavra de Deus, carta do apóstolo Paulo a Timóteo, a primeira é das duas, no sexto capítulo. Nós fizemos leitura do verso de número 7 até o verso de número 12, para nós pensarmos um pouquinho hoje nesta programação. Certo é que esta é uma das epístolas pastorais, das pastorais de Paulo, enviada tanto a Timóteo como a Tito. Timóteo, que é um dos seus... aquele que iria continuar, de certa forma, o ministério, um dos seus sucessores, Timóteo, ele desenvolvia um relacionamento muito próximo, íntimo com Paulo. Tanto é que Paulo, por vezes, o chama de meu filho na fé, faz referência à sua árvore genealógica, aos seus predecessores, Lloyd, Eunice, sua mãe, sua avó, dá testemunho da fé delas. Isso mostra que ele tinha conhecimento de quem era sua mãe e sua avó, e também o acompanhava o desenvolvimento de Timóteo, era sabedor das suas fragilidades e também das suas virtudes. Ele escreve e deixa recomendações tanto de cunho doutrinário e pastoral, como também pessoal, como questões de saúde. Ele se preocupa com Timóteo. Então, esta carta, tanto a primeira quanto a segunda, elas são muito ricas. Elas têm assuntos aqui que são imprescindíveis e que, se formos observar, dizem respeito e comunicam muito com a nossa realidade. No sexto capítulo, aqui onde nós estamos lendo, já está se encaminhando para o término desta primeira carta. São conselhos, orientações, preceitos de caráter geral. Ele aqui está colocando no verso número 7 que um fato que é conhecido de todos, mas muitos às vezes parece que se esquecem. Porque nada trouxemos para este mundo. O manifesto é que nada podemos levar dele. Jó já tinha tido esta revelação quando ele declarou: nu eu vim. O que ele quer dizer com isso? Eu vim sem nada. Quando nós viemos ao mundo, nada nós possuímos. Nós não trouxemos nada. Viemos sem bens, sem propriedades. Vai se adquirindo no decorrer da vida. Nada nós trouxemos. E é intrigante que nada nós podemos levar também. O indivíduo pode viver uma vida cheia de conquistas, de posses, ter muita coisa, ser rico, milionário, conquistador. Mas o fato é que, diante da morte, ele não levará nada. Eu não sei se isso é um fato, eu nunca li em um livro. Mas ouvi dizer, isso foi narrado, e se estou aqui cometendo o erro de repassar uma fake, peço perdão a quem diga que Alexandre o Grande, quando estava na iminência da morte, pediu que o seu velório, o seu ato fúnebre, o seu cortejo, e ele fosse com as mãos para fora do caixão, para que todos que acompanhassem o cortejo percebessem que, apesar de ser um grande conquistador, as suas mãos estavam vazias, simbolizando que nada nós levamos quando morremos. Se isso for verdade, é uma lição para aqueles que estavam observando, e que cabe a nós também, que o camarada pode lutar para ter, pode conquistar, pode obter muitas coisas, muitas conquistas, mas no fim da vida tudo isso fica, não vai, não acompanha. Esse é o primeiro fato que está sendo colocado no verso número 7, porque nada trouxemos para este mundo e manifesto é que nada podemos levar. E aí, então, ele aplica uma lição. Tendo, porém, sustento e com que cobrirmos, estejamos com isso contentes. Olha que interessante, ele está levando Timóteo a uma ideia de contentamento. Não é uma ideia de mediocridade, de conformação com a miséria, não é isto. Mas é trazer um equilíbrio para uma vida sadia. E aí, mais à frente, no verso 9, ele ainda explica: mas os que querem ser ricos caem em tentação e em laço e em muitas concupiscências loucas e nocivas que submergem os homens na ruína e perdição. Porque o amor do dinheiro é a raiz de toda espécie de males. E nessa cobiça, nesse desejo, nesse anseio, alguns se desviaram da fé e se transpassaram a si mesmo com muitas dores. Mas tu, ó homem de Deus, foge destas coisas e segue a justiça, a piedade, a fé, o amor, a paciência, a mansidão. Milita a boa milícia da fé. Toma posse da vida eterna, para a qual também foste chamado, tendo já feito a boa confissão diante de muitas testemunhas. O Ademar, começando com o senhor aqui, já passando a palavra. Certo é que Paulo não está fazendo apologia à miséria e que alguém não deva lutar, não deva se esforçar para conquistar alguma coisa. Isso é razoável, isso é, não há nenhum pecado nisso. O que Paulo está tratando é do amor ao dinheiro. é essa sandice de buscar riquezas e coisas efêmeras e aplicar a sua vida, o seu amor nessa busca pelo dinheiro, pela riqueza, pela ostentação, pelo luxo. E ele declara no verso de número 11: mas tu, ó homem de Deus, foge destas coisas. Que coisas? Dessa busca pelo dinheiro, dessa busca pela riqueza, dessa busca pelas vaidades deste mundo. Foge dessas coisas e segue justiça, piedade, fé, amor, paciência e mansidão. Milita boa milícia da fé, luta o combate, a guerra que está pronta, combate, que está diante de ti, combate. Toma posse da vida eterna, para a qual também foste chamado. Fique à vontade, Maldemar, para comentar esse texto da palavra de Deus, e depois vamos ouvir os demais companheiros.
4: Senhor, amados ouvintes, companheiros, este ensino aí, esse texto, essa perícope que tu leste, né, esse conjunto de versículos, ele nos traz em si um ensinamento sobre um contentamento inicial, né, com o que é essencial, né? Também nos leva a uma reflexão sobre o perigo da cobiça ao dinheiro, de a pessoa deixar de olhar para as coisas que realmente importam. E ele termina com uma exortação para perseverar na fé. Então, ali o texto como um todo, ele mostra que a brevidade da vida é material. E tu falava, enquanto tu falava, me veio essa lembrança dessa fábula, dessa tradição sobre os últimos desejos de Alexandre o Grande, né? Quando ele fala que nada trouxemos, a Bíblia fala, perdão, nada trouxemos, nada pudemos levar da vida, que nós devemos ter uma satisfação com o que é básico, né? Tendo o sustento, a vestimenta, enfim, o essencial, e alerta sobre os perigos da busca obsessiva por riqueza, né? Não há mal nenhum em você buscar a prosperidade e você ser rico, né? Não é dessa prosperidade que Paulo está falando. Paulo está falando dos perigos da riqueza, né? O amor ao dinheiro, né? Porque muito quando se fala em dinheiro, logo pensam assim: ah, isso aí não é de Deus, ou é, né, para mim herdar o reino por conta daquele versículo, é mais fácil passar um camelo por um fundo de uma agulha do que entrar um rico no reino dos céus.
0: Sim.
4: Né? A má compreensão desse versículo, ele acaba por vezes, né, trazendo assim um certo receio: eu não, não posso ser rico, senão eu vou para o céu. Né? Mas Paulo aqui está falando sobre o amor ao dinheiro.
0: Exato.
4: Porque o dinheiro, né, e sobretudo o bom uso dele e na obra de Deus é fruto de muita bênção.
0: Claro.
4: Imagina você ter dinheiro para promover uma ação social evangelizadora, você ter dinheiro para a igreja ter um caixa suficiente para socorrer alguém em necessidade, alguém que perdeu seus bens, teve uma casa, né, queimada, enfim, uma série de tragédias que às vezes chegam até a igreja. Claro. E a igreja não, né, faz uma mobilização, mas não tem o recurso necessário.
0: Sim.
4: Então, o próprio salmista diz que o Senhor, ele se compraz na prosperidade dos seus servos.
0: Amém.
4: Né, Então, não, Paulo não está falando no dinheiro, mas o amor ao dinheiro. Exato. Né? Tu deixar de tirar os olhos do que é essencial para as coisas passageiras. É. Né? Esse desvio de finalidade. Né? E, por fim, ele exorta a buscar, de fato, as virtudes. Ele termina com isso, tu falaste ali no verso 11, exato, 12, por ali. A combater, que seriam a justiça, a piedade, a fé, o amor. Né? E ele termina dizendo que é pra, encorajando a combater o bom combate.
1: Amém.
4: Né? Então, é esse chamamento que nós... que nós somos convocados, né, a de fato focarmos assim, o nosso coração naquilo que de fato é importante. E eu vou repetir mais uma vez, daí eu acho que na próxima eu posso me apropriar da tua fala, tu diz assim que o maior fracasso na vida é ter sucesso naquilo que não é importante, né?
1: É verdade.
4: Tanta gente fracassada. Ontem, agora essa semana, estava falando com o nosso pastor Marco Antônio, um amigo em comum, uma pessoa gozando de boa saúde, né? Novo ainda. E está com uma situação bem assim, que a própria medicina diz, olha, não sabemos o que, que é. Mas o homem em duas semanas definhou, assim, bah, sabe? Né? E é a vida, é a brevidade da vida, né? E a nossa garantia, ela está no céu.
1: Exatamente.
4: E só para falar, enquanto falava sobre o Alexandre o Grande, né? Alguns dizem que é uma fábula. Porque uma pessoa, um rei como ele, um imperador, um homem que conquistou, um conquistador, mas diz que ele pediu para o seu caixão ser carregado pelos melhores médicos.
1: Olha aí.
4: Para mostrar que nem os melhores profissionais tinham poder de curar ou impedir a morte.
1: É.
4: Que os seus tesouros, durante seu cortejo fúnebre, fossem sendo lançados, né, para mostrar assim, que aquilo não era importante. Né? Eles eram espalhados pelo caminho até o túmulo. E no final, diz que ele queria que a sua mão fosse balançando fora do caixão para mostrar que nós viemos sem nada, de mãos vazias, e de mãos vazias nós partiremos.
1: É.
4: Mas alguns não sabem se isso de fato aconteceu. Sim. Ou se é uma fábula, né? Eu acho que é uma fábula. Né? É. Certamente um homem aquele foi embalsamado,
1: claro,
4: teve semanas de sepultamento, uhum, e tal, eu creio,
1: sim,
4: né?
1: Sim, sim.
4: Mas
1: sim,
4: tem de fato essa fábula que tu falaste aí.
1: É verdade, muito se narra sobre isso. E há uma fala, certo é que, e é fato, Jó declara, né, nu eu vim, nu eu vou voltar.
4: É.
1: E é uma realidade. Às vezes a gente se apega tanto a questões efêmeras e a vaidade, muitos pensam, e foi pregado e dito, que vaidade era tão somente roupas, assim, um adereço. Também, mas não é só isso.
4: Não.
1: Vaidade é aquilo que não tem sentido em si mesmo, aquilo que é transitório, passageiro, aquilo que não é oco.
4: Sim.
1: E quantas vezes a gente empenha força, vitalidade em conquistar aquilo que é vão.
4: É.
1: Coisa que a gente vê assim, mas qual é o sentido disso?
4: É.
1: E o amor ao dinheiro, repito, ele por si só é vão. Porque tu chega na conquista de uma quantia de dinheiro, daqui a pouco tu percebe, bom, mas e aí, onde é que eu vou direcionar minha alma agora? Vou me satisfazer com o quê?
4: É.
1: Bom, eu vou gastar numa noitada. Aí passa, termina aquele efeito, daqui a pouco aquilo já não supre mais a tua alma.
4: Não.
1: E aí tu entra naquela busca incessante de um preenchimento, um saciar da alma, que o dinheiro não vai
4: não,
1: te
4: de suprir. Maneira nenhuma.
1: Por isso que a gente vê tantas pessoas que, famosos na mídia, que tinham dinheiro, fama, riquezas, mas que morreram amargurados.
4: Sim.
1: Com a vida
0: assim, de forma muito triste.
4: É.
0: Pessoas que se mergulharam no uso das drogas para suprir faltas, necessidades.
4: É verdade.
0: Poderíamos citar tantos e tantos artistas aqui que têm aquilo que para muitos é o suficiente. Fama, dinheiro, reconhecimento público. E, na verdade, isso não preenche um ser humano por completo.
4: Não.
0: E aí a gente vê, em contrapartida a isso, muitas pessoas com uma vida simples, pessoas anônimas, pessoas
4: verdade.
0: Que não têm fama, mas vivem uma realização com a sua família.
4: Uma vida de contentamento,
0: exatamente,
4: né?
0: Exatamente.
4: Se sentem plenos. Com pequenas coisas.
0: Exatamente.
4: Né? Uma refeição, recebendo uma sexta-feira, estou falando de um CLT normal, recebendo uma sexta-feira e... Chegar para ligar para a mulher, não faz janta, vamos comer um X.
0: Exatamente.
4: Né? Não importa que vai lá uma parte do salário. Mas são essas memórias que tu proporciona para os teus. Né? Eu acho isso assim.
0: Exatamente.
4: A construção dessas memórias afetivas, eu acho isso tremendo.
0: É verdade.
4: E a gente vê isso como algo que faz parte da construção da identidade dos nossos, daqueles a quem não são queridos.
0: Claro,
4: né? Sem dúvida. Esse dia eu passei por um trailer, um X, assim, bem na avenida, e eu vi uma família, né, meio nessa condição, assim, já fiz essa leitura, né? E eu vi aquela, uns 3, 4 crianças, assim, a alegria deles, sabe? Esperando, o pai e a mãe já tomando X, esperando X ali, eu tomando um refri ou cerveja, não me recordo, né? Mas, assim, eu vi aquela alegria daquelas pessoas. E com certeza, assim, pelo perfil, não eram pessoas abastadas.
0: Claro, claro.
4: Mas aquilo é isso.
0: É o contentamento.
4: É o contentamento.
0: E aí, o que eu vejo é justamente Paulo

0: isto. Não. Mas eu estou dizendo que só isso não é suficiente, não lhe garante uma vida plena. E aí entra o que o senhor falou, tem gente que às vezes tem pouco, a vida dele é resumida, a questão financeira, mas ele é pleno, porque ele tem uma família para amar, ele tem valores, princípios, ele tem outras questões que não são vãs. Ele tem o amor de uma esposa, ele tem o amor dos filhos, ele tem o amor de Jesus,
1: claro,
0: que esse é o que supre todas as outras faltas.
1: Exatamente.
0: Então eu vejo que Paulo está chamando a atenção de Timóteo, olha, não te ilude com o amor ao dinheiro. Não te ilude com conquistar muito dinheiro, muita grana, muitos bens, essas coisas todas aí, ó, porque muitos caíram nessa busca aí.
1: É verdade.
0: Muitos se desviaram da fé, ele declara no verso número 10. E nessa cobiça, que cobiça é o quê? É o dinheiro.
1: Sim.
0: Alguns se desviaram da fé. E é o que acontece, muitos se desviam daquilo que importa nessa busca pelo dinheiro.
1: É.
0: Nessa busca insaciável por ter essa ânsia de possuir, de querer mais, mais, mais, mais. E aí acabaram sufocando a fé, deixando as coisas de Deus para trás. E aí quando se tem dinheiro já entra a questão do lidar com o coração, com a suficiência. E quando o senhor bem disse do texto lá, né, que alguns interpretam equivocadamente, né, que é mais fácil a questão do camelo, as figuras de linguagem, não é que é camarada ser salvo tem que ser pobre de dinheiro, mas tem que ser pobre de espírito.
1: Sim.
0: E é o que Jesus falou no sermão das bem-aventuranças, os pobres de espírito, que aí já entra a questão de altivez, orgulho, arrogância. E é o que aconteceu, por exemplo, lá com o rico e o Lázaro, na parábola narrada por Jesus. É o camarada que ele é altivo porque ele tem dinheiro, ele acha que ele é o dono de tudo.
1: Claro.
0: Que ele pode tudo e não pode nada.
1: É.
0: Pode ter o dinheiro que for, mas você continua sendo dependente de Deus em todas as circunstâncias.
1: É verdade.
0: Pode ter o dinheiro que for, mais rico da terra. Há um hino, né, um corinho que o pessoal cantava, que expressa uma realidade: se Deus puxar a tomada, não canta, não prega, não faz mais nada. Se Deus puxar a tomada mesmo e dizer assim, ó, Ademar, eu vou tirar minha mão de cima de ti um minuto, não sobra nada. Então não adianta tu ter muito dinheiro e achar que confiar nisso, porque isso aí não resolve.
2: O Ademar, vocês estão falando, e é um contexto maravilhoso, e apenas uma observação eu quero fazer é que o maior desafio é nós sairmos da teoria e vivermos isso na prática. Porque é muito fácil hoje nós condenarmos o jovem rico. Mas a maioria de nós tomaríamos decisões como a dele. E apenas um testemunho para contribuir aqui com o que vocês estão falando. Agora, uns dias atrás, eu encontrei um amigo que materialmente venceu na vida, irmão Ademar. Materialmente venceu na vida. Ora, ele alcançou, trabalhando, muito mérito, muito esforço, uma condição financeira ímpar. E por que que conversávamos? Porque ele me mandou uma mensagem dizendo, olha, eu olho aí, às vezes eu fico olhando, e esse final de semana ele me disse, olha só, eu estou bem financeiramente, estou bem, estou vivendo coisas que eu sempre quis viver, que eu imaginei que encontraria felicidade, hotéis maravilhosos, inclusive agora estou falando contigo, estou num hotel top. Estou com a minha família aqui, coisas que eu gostaria de viver, mas está me faltando algo que quando eu olho aí eu vejo, às vezes vocês estão em igrejas simples, bairros simples, lugares simples, e que mexe com o meu coração. Por quê? Porque eu sinto que ainda que eu tenha alcançado alguns benefícios, me falta uma realização, e eu sei que só o reino de Deus pode produzir. Só que tem um detalhe. Como é que eu faço isso agora? Eu já assumi comprometimentos demais

0: que é muito difícil voltar para trás. Eu já me envolvi, me comprometi com certas coisas que hoje tornam a minha missão muito difícil. Muito difícil. E aí, olha que coisa fantástica. E, o que ele me disse, ele disse, olha, eu faria o possível, mas hoje não posso mais. E agora? E aí, conversando com ele, eu lembrei, irmão, muito do que a gente fala a respeito desse texto. É fato que o que a Bíblia condena é o amor ao dinheiro. E a Bíblia nos traz uma orientação, tome cuidado, porque é muito difícil tê-lo e não amá-lo acima de todas as coisas. Não é que é impossível, mas é muito difícil. Porque o dinheiro, ele tem um poder, irmão Ademar, ele tem um poder que é incrível. Ele coloca na nossa mão possibilidades que outrora nós não tínhamos. Ele traz a nós aquilo que a gente talvez um dia sonhou, imaginou, desejou e era tão distante e agora se torna possível pelo poder de compra, né? Aquilo que está na nossa mão. E isso aqui é maravilhoso, irmão Ademar, pensarmos, porque olha o que o Senhor nos convida. O reino de Deus, ele nos convida a uma dependência total dele. E o poder que o dinheiro nos dá exatamente exclui essa dependência de Deus.
1: Verdade.
0: Porque eu não preciso de Deus para pagar as minhas contas. Eu trabalhei muito, lutei muito e eu tenho hoje como pagar as minhas contas. Eu preciso, ora, comprar alguma coisa, eu tenho dinheiro, eu já juntei, eu já produzi, eu não preciso orar, eu não preciso agora buscar a Deus, eu não preciso pedir para Deus aquilo que eu tenho como resolver. E isso é maravilhoso aqui, irmão, me chama a atenção. Por que que é maravilhoso? Porque a gente precisa entender que ou dependemos do Senhor em tudo ou em nada, ou tudo é com Ele ou nada é dele. E é bem interessante isso, meus irmãos, porque isso aqui faz toda a diferença na nossa vida.
1: Claro.
0: Toda a diferença na nossa vida. Olha só como é que a gente consegue imaginar esse assunto. Se não confiarmos no Senhor, não há razão de dizer que cremos nele. E eu penso que se talvez, nós citamos aqui, né? Não é o texto do dia, mas se talvez Jesus tivesse dito ao jovem rico, meu amigo, eu preciso aí de pelo menos umas 3 carruagens para carregar meus discípulos, fazer as viagens que a gente faz, se você puder deixar uma quantia mensal aí para manutenção do nosso ministério, você tem uma garantia no reino de Deus. Eu não tenho dúvidas de que ele faria. Não tenho dúvida mesmo. Mas o que me chama a atenção é que Jesus faz um convite a ele muito maior do que isso. Você tem poder para resolver muitas coisas hoje, mas agora eu te convido a confiar no meu poder.
1: Sim.
0: Eu te convido agora a largar mão de tudo isso e vir confiar em mim. E aí quebrou ele, irmão Ademar. Aí quebrou a banca, porque aí fica complicado. E eu termino vos dizendo aqui, é uma escolha muito difícil a ser feita, mas é melhor, se houver o risco mínimo de você ser contaminado, é melhor que você não entre. É melhor alguém morrer com muito pouco, mas com o coração puro diante Sim. de Deus. Sabe que dia desses nós participamos de uma reunião em que alguém foi convidado para assumir um trabalho na igreja de Modemar.
1: Uhum.
0: E esse obreiro eu conheço de muitos anos. E eu lembro que quando ele chegou na igreja, ele era funcionário de uma empresa, um trabalhador, mas com condições financeiras normais. Deus o abençoou e abençoou sobremaneira, e hoje ele está abastado financeiramente. Só que agora está mais difícil para fazer a obra de Deus.
1: Claro.
0: A disposição já não é a mesma lá de trás, porque alguns comprometimentos foram sendo assumidos durante a jornada que não fez com que ele se desviasse, ele continua crente, mas ele está muito comprometido a ponto de se comprometer com o reino de Deus. E esse é o detalhe, é isso que Paulo está chamando a atenção, é isso que nós vemos Jesus quando dá passagem do jovem rico deixando muito claro: tome cuidado, porque o dinheiro ele tem um poder incrível, que às vezes por nós ele é subestimado, muitas vezes nós subestimamos, talvez porque não tenhamos de sobra. Mas quando vem a bênção financeira, se não houver um cuidado, ela pode se tornar uma maldição, porque ela afasta alguém, né? Assim como o texto que nós lemos hoje, é preciso que haja um cuidado. Eu quero, aqui o senhor citou esse texto, né? O texto de Provérbios, eu acho que ele vem muito a calhar. Sobre tudo que se deve guardar, guarda o teu coração. Porque depois de entrar um outro Senhor no teu coração e ocupar o lugar de Deus, é muito difícil destroná-lo. É muito difícil colocar o inimigo para fora, para conseguir voltar a viver uma vida santa e pura diante de Deus. Então, nosso conselho hoje é esse, né? Irmão, aquilo que tu tem, coloque-o a serviço do reino de Deus e não permita que o que Deus já te deu ocupe o lugar de Deus na tua vida. Se você quer ter, que você queira ter pelos motivos certos. Mas se os teus objetivos forem escusos, infelizmente, você está comprometendo o teu futuro desde já, né, Valdemar?
1: E em alguns casos, essa busca assim, insaciável, desenfreada por riqueza, por status, que depois você não consegue mais renunciar àquilo. E o Evangelho, ele exige, né, recomenda, o próprio Senhor Jesus diz que aquele que quiser vir após ele, segui-lo, ser parecido com ele, deve fazer renúncias. E aqui Paulo, a Timóteo no 12, ele diz: combate o bom combate da fé, né? Toma posse da vida eterna. Né, e isso exige essa renúncia. E eu retomo uma frase que eu ouço e aprendo muito com vocês, eu não sei quem já citou, se foi o Abel ou o Thiago, diz que o dinheiro ele é um bom servo, mas ele é um péssimo senhor. Né? Quando a gente deposita a nossa confiança nele, nós nos tornamos... E pior de tudo, tem pessoas que levam a vida, às vezes, mesquinha, às vezes até de escassez e com muito dinheiro. Se tornaram escravos, eles não conseguem usufruir daquele dinheiro. Eu tenho 1 milhão, agora eu quero 100 milhões. Daqui a pouco eu quero 1 bilhão. Né? Ele não precisa disso.
2: Exatamente. Agora nós vamos ouvir alguém que tem bastante dinheiro.
1: Agora chegou alguém. Nós vamos falar com o agora vai falar alguém com propriedade.
2: Fala,
1: muita propriedade, Marcos, né?
2: Fala que o senhor é quem tem propriedade.
1: Passa essa unção para nós.
3: Sou eu mesmo. Bom, eu não vou dizer que não, né? O pastor Cláudio Duarte disse que os amigos dele dizem que ele é milionário. Ele dizia: eu não vou dizer que é mentira, né? Mas esse texto, vocês já explanaram ele de forma brilhante. A questão aqui que o apóstolo Paulo, ele ensina, dirigido por Deus, o seu filho na fé, Timóteo, né? E ele ensina sobre a satisfação e o contentamento no básico. Aquilo que eles recebem do Senhor, a forma básica da sua vida, da sua subsistência, da dependência a Deus, da busca por aquilo que Deus está fazendo. Como é bom as pessoas depender em tudo de Deus, né? Ver uma pessoa orar para Deus aumentar o gás, ver as pessoas orar quando fazem as compras do mês, ver as pessoas orarem para Deus abençoar e não viu uma conta de luz tão alta, uma conta de água tão alta, né? Enquanto algumas pessoas vão lá e fazem um gato, fazem alguma coisa errada, os servos de Deus, eles estão orando, eles estão dependendo de Deus, eles estão dizendo: Deus, tu sabe o tamanho do meu orçamento e o Senhor sabe o que eu preciso. Sim. Então eu vou depender do Senhor, a minha dependência está no Senhor nas questões básicas, né? Nós temos muito testemunho para contar, desde o tempo que nós nos convertemos, desde o tempo que a gente foi na missão, e todos os anos trabalhando comissão, vendo o agir de Deus e vendo a provisão de Deus todo dia. Deus nunca vai dar muito para que seja desperdiçado e nunca vai dar tão pouco que seja necessitado, né? Deus, ele sempre dá a medida certa para o dia, porque o maná é para um dia, né? Não pode Sim. guardar para outro dia. Deus, ele vai... Ah, hoje não desce o maná do céu, mas hoje tem o Pix, tem a conta, tem a forma de Deus agir nas nossas vidas. E assim a gente vai sendo abençoado pelo Senhor em todas as coisas. E também interessante, de forma primária, o apóstolo Paulo ensina seu filho na fé a não ter esse desejo apegado ao dinheiro, né? Eu conheci algumas pessoas que, enquanto eles eram trabalhadores, que tinham seu salário formal ali, eles eram ofertantes, eles eram dizimistas, eles tinham essa liberalidade que vocês falaram aqui anteriormente para as coisas de Deus. Hoje se tornaram, alguns se tornaram empresários e eles se blindaram a ponto de, eu não vou dar o dízimo, eu não dou uma oferta porque é alto, porque não sei o que. Não, ou a gente confia em Deus e tudo que a gente tem é fruto da misericórdia do Senhor, ou a gente vai gerenciar aquilo que Deus quer da nossa vida, né? E muitas pessoas, elas querem gerenciar aquilo que é do Senhor. E eu não tenho como gerenciar aquilo que é do Senhor. Eu não tenho como dar uma oferta de missão e dizer assim, eu quero que chegue para o fulano de tal. Por exemplo, nós temos aqui, só em Cuba, 81 famílias, né? Que dependem integralmente do sustento da Alvorada. Então não tem como nós dizer assim, eu quero que vá todo esse recurso só para o missionário. Não, são 81 famílias que recebem igual todo mês. Chova, vente, faça sol, vem a enchente, foi enchente, veio pandemia, né? Foi pandemia, todo mundo recebeu certinho. Só na África são 6 países, 6 projetos dentro da África. O orfanato no Haiti, a igreja no Peru, as igrejas da Argentina, os templos que estão sendo construídos, a casa pastoral. Então a estrutura missionária só do departamento, somente pela fé, é muito grande. E a nossa estrutura de dependência, ela não é governamental. Nós não temos um empresário que todo mês ele diz assim, soma a folha aí que nós vamos dar um pagamento, né? Não, a nossa dependência, ela está aqui basicamente, exclusivamente na dependência daquilo que Deus faz todos os dias. Ontem ainda eu mexi com o irmão Ademar, chegamos aqui cedo e eu disse para ele ali, irmão Ademar, hoje vai chegar aquele Pix abençoado, né?
1: É verdade.
3: E o irmão Ademar disse, hoje o senhor está com fé, pastor. Eu disse, vai chegar o Pix daqui a pouco. Ele mandou lá, pastor, chegou, glória a Deus, aleluia, porque todo dia Deus sabe o tamanho da demanda que nós temos e o que a gente precisa fazer. E o apóstolo Paulo orienta justamente seu filho na fé a não ficar dependendo disso. Eu tenho dinheiro, e parece, me perdoe a expressão tão simples que eu vou usar aqui, mas é uma expressão que faz parte da minha vida, né? Quando nós era lá do interior, Thiago, a gente dizia que tem pessoa que parece cavalo gordo, né? Porque o cavalo, quando ele tá magro, ele é manso.
1: Uhum.
3: Tu pega um cavalo magrinho, ele fica mansinho, mansinho. Tu puxa ele e tal, mas tu bota ele na cocheira, dá milho, dá ração, dá um pasto bom, corta o pasto, coloca ele ali, meio confinado, cuidando dele, dá umas vacinas no cavalo. 2-3 meses depois ele tá roliço. Ele já quer morder, ele já quer dar coice, ele já quer derrubar o cavaleiro, né? Porque ele tá gordo, ele tá empoderado de força. Tem gente que, quando Deus começa a abençoar, ele pensa que é ele, mas não é a gente, é Deus. Tudo que a gente faz é Deus. E o apóstolo Paulo ensina a Timóteo, em segundo plano aqui, a questão dos falsos mestres. E a gente vê hoje quantos falsos mestres, irmão Ademar. Quantos falsos mestres há, né? Nós temos hoje aí esses telepastores que acham que ser pastor é um show business, né? Os caras têm que ter o melhor carro, têm que ter a melhor casa, têm que frequentar os melhores lugares, porque senão Deus não está abençoando. E isso não tem nada a ver com bênção e muito menos com prosperidade. Bênção para mim é quando finaliza o mês e a gente diz assim: ó, todos os missionários receberam seu pãozinho, está tudo certo, Deus abençoou, e nós não temos nada para trás. Por quê? Porque esses falsos mestres, eles visam só lucrar. Eles abrem uma igreja, eles abrem um projeto missionário pensando: quanto que eu vou ganhar no final do mês com isso daqui? Qual é o meu lucro com isso? E o lucro da palavra de Deus, o lucro que nós temos em Cristo, o lucro do evangelho é mais trabalho. Se você está trabalhando, o lucro vai ser mais trabalho, é mais envolvimento, é mais disposição para o reino, porque Deus não chama desocupado. Deus não chama quem não tem calo nas mãos, né? Às vezes tem alguém que está lá sem um calo na mão, sem um calo no pé, e ele está dizendo assim: ah, eu tenho uma chamada, eu estou esperando, mas para mim fazer a obra eu tenho que ganhar tanto, eu tenho que fazer tanto. Não, meu irmão, a oferta que Deus dá para nós é suficiente para o dia. Então, o apóstolo Paulo ensina aqui de forma extraordinária: não seja apegado ao dinheiro. Dinheiro é bom. Dinheiro, ele proporciona momentos de alegria para nós. O dinheiro, ele paga as nossas contas, ele coloca alimento na nossa mesa, ele coloca dignidade na casa do sacerdote, do pai de família, né? Mas o dinheiro também não pode ser a causa primária da razão da nossa fé. Tudo é o dinheiro. Não, nós devemos buscar o Senhor. E quando buscamos o Senhor, todas as demais coisas vão ser acrescentadas. E a questão dos falsos mestres, hoje tem muitos falsos mestres, como a teologia da prosperidade, que não leva a lugar nenhum. As pessoas barganhando com Deus e dizendo: acessa ao céu, hoje você dá tanto, amanhã você vai ganhar tanto. Não, não é assim. Deus nem sempre retribui para nós aquilo que nós investimos financeiramente com dinheiro. Mas Deus abençoa a nossa vida física, Deus abençoa a nossa saúde, Deus abençoa a nossa posteridade, Deus abençoa os filhos, os netos, as futuras gerações, né? Eu não conheci nenhum homem de Deus que foi fiel ao Senhor, pastor, líder, membro da igreja, que não teve a sua posteridade abençoada pelo Senhor. Eu não conheci, eu desconheço. Homens que foram fiéis ao Senhor, que os seus filhos, os seus netos, não estão desfrutando hoje de uma bênção grande na presença do Senhor. É por isso que a gente precisa depender unicamente, exclusivamente, daquilo que Deus pode fazer na nossa vida. Porque quando nós dependemos do Senhor, nós vamos nos contentar a viver com o básico, e o básico vai ser suficiente para que a gente tenha alegria e paz. Não é assim?
1: É verdade.
3: Tem pessoas que não têm paz, por quê? Porque eles compraram um carro, nem bem pagaram, querem outro. Eles têm uma casa, nem bem pagaram, querem outra. Eles nem bem pagaram a última viagem, já querem fazer outra para postar foto no Instagram, né? Então, o básico com Deus, ele traz para nós, ele proporciona esta alegria e paz. Então, que todos nós possamos viver dentro desse conselho que o apóstolo Paulo tem ensinado a Timóteo, tem ensinado a igreja de Éfeso e tem ensinado para todos nós: viver uma fé baseada não naquilo que eu recebo, mas baseada naquilo que Deus está fazendo na minha vida e através da minha vida. Seja pouco, se contente com pouco, porque se você for fiel no pouco, sobre o muito, ele vai te colocar e vai abençoar a sua vida e a sua amada família.
4: Glória a Deus, assim nós cremos. 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Queridos, nesse momento nós queremos mandar alguns abraços aos irmãos que estão nos ouvindo, nos escutando. E eu quero iniciar aqui mandando um abraço todo especial A irmã Neuza Pires, que nos ouve de Matão, de São Paulo. Que Deus abençoe.
0: Querida Lindete Ferreira, está conosco lá em Nova Londrina, em Rondônia.
1: Irmã Fátima Rosane, de Cidreira, Rio Grande do Sul.
3: Eu tenho aqui o irmão Felipe Stabellini, sua esposa, a irmã Sabrina, da cidade de Curitiba, no Paraná.
4: Irmão Vilmar Antônio, que nos ouve de Porto Belo, Santa Catarina.
0: Querida Lúcia Oliveira, está conosco lá em Goiás.
1: O irmão Luiz, ele é aqui de Porto Alegre, Rio Grande do Sul.
3: Eu tenho aqui a irmã Eliane Cardoso, de Piraí, Paraná.
4: Irmão Daltro, que nos ouve de Santo Ângelo.
0: Querida Simone Moreira, de Roraima.
1: Irmão Laurindo Custódio, de Curitiba, Paraná.
3: E eu finalizo aqui com o irmão Maurício Queira, de Araricá, aqui no Rio Grande do Sul, pedindo sempre que Deus abençoe a nossa amada audiência.
4: Glória a Deus, um abraço a todos os nossos ouvintes. E nesse momento queremos orar junto com você, é onde você está, nos acompanhe. Pai, nós te damos graça por esse programa, pela vida de cada um dos nossos irmãos. Rogamos as tuas bênçãos sobre todos eles, que o teu favor os alcance, que o teu amor os cubra. Nós cremos que tu és um Deus bom, que tu és um Deus fiel e que tu está a cuidar de cada um de nós. Peço, Senhor, que aos enfermos tu ministre cura, que nesse momento aqueles que nos ouvem com angústia no seu coração, com amargura, tu tens poder de trabalhar no nosso íntimo, tem poder de trabalhar, Senhor, no nosso interior. Aquilo que nós não conseguimos, não podemos, tu podes, porque tu és Deus. Senhor, eu oro também para aqueles que estão ofertando, fazendo seu voto, seu propósito. Surpreende-os com a tua mão, com a tua graça, com o teu poder, com a tua providência. Em nome de Jesus Cristo, amém e amém.

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0: do programa Chama Missionária com a Paz do Senhor. Glória a Deus por esta feliz oportunidade que Jesus tem concedido a nós de levarmos mais uma programação no ar, o programa Chama Missionária. Nesta sexta-feira abençoada, estou aqui, esperando Portela, na casa da irmã Doracília, né? Vamos tomar um chimarrão e fazer a programação nesta manhã, né? Glória a Deus pela vida da irmã Doracília, né? Meu esposo também tinha alguns compromissos, eu e de Elson, e foram atender os compromissos, e nós estamos aqui esquentados, esquentando os pés no sol, e vamos fazer a programação nesta manhã abençoada, né? Vamos fazer leitura numa palavra de Deus, você que está aí na tua casa, quiser fazer leitura juntamente com nós, que se encontra em Efésios 5, e o verso 10 em diante vai falar sobre a armadura de Deus, Efésios 5, e o verso 10 em diante. No demais, irmãos meus, fortalecei-vos no Senhor e na força do seu poder, revesti-vos de toda a armadura de Deus, para que possais estar firme contra as astutas ciladas do diabo, porque não temos que lutar contra a carne e o sangue, mas sim contra os principados, contra a potestade, contra os príncipes das trevas deste século, contra as hostes espirituais da maldade nos lugares celestiais. Portanto, tomai toda a armadura de Deus, para que possais resistir no dia mau, e havendo feito tudo, ficai firme. Estai, pois, firme, tendo cingido os vossos lombos com a verdade, vestido a couraça da justiça, e calçado os pés na preparação do Evangelho da paz, tomando sobretudo o escudo da fé, com a qual podereis apagar todos os dardos inflamados do maligno. Tomai também o capacete da salvação e a espada do Espírito, que é a palavra de Deus, orando em todo tempo, com toda oração e súplica no Espírito, e vigiando nisto com toda perseverança e súplica por todos os santos. Glória a Deus por esta palavra. Vamos fazer uma oração nesta manhã. Senhor meu Deus, quero te agradecer, ó Pai, por esta palavra gloriosa, Pai, que temos feito leitura nesta manhã. Obrigada, Pai querido, por esta oportunidade que o Senhor tem concedido de me estar aqui na casa, Senhor Jesus, da irmã Doracília, Pai, para levarmos mais uma programação no ar, o programa Chama Missionária. Obrigada, Pai, pela vida do meu esposo, meu filho, Senhor, que tudo venha a dar certo ali, os negócios que eles foram fazer. Eu sei que o Senhor é o Todo-Poderoso que pode alcançar vitória para cada um, Senhor. Deus, neste momento eu oro em favor da minha mãe, que está na escuta lá na casa dela. Também toda a minha família, Pai, meus manos, minhas manas, minhas tias, meus tios. Vem alcançar vitória para cada um. Eu oro em favor de cada irmã, de cada irmão. Que o Senhor venha ter misericórdia da vida de cada um, Senhor. Que o Senhor venha repreender as enfermidades, venha cuidar de cada um, venha, Senhor, dar vitória, resolver os problemas por cada um. Obrigado por essa palavra, Pai, que nós possamos estar revestidos das armaduras do Senhor na nossa vida para vencer os dias maus, as dificuldades que nos cercam. Continue, Senhor, abençoando a vida de cada um. Senhor, abençoa esta uma hora, que vamos levar o programa Chama Missionária no ar, Senhor. Eu oro em favor da irmã Mariela, que está ali atendendo, Senhor. Venha, Senhor, dar vitória para a irmã. A rádio Senhor Renascer, venha abençoar esse rádio, ó Pai querido, que nós possa ver, meu Deus, o Senhor continuar abençoando a rádio Renascer, Senhor, os programadores. Abençoa a vida de cada programador, Senhor. Continue abençoando em continuação os louvores. É o que eu te peço, Senhor, e te agradeço. Amém. Amém. Glória a Deus por essa palavra gloriosa que temos feito leitura, né, que falou sobre a armadura de Deus. Aleluia, que nós possa estar revestido das armaduras de Deus na nossa vida, que nós possa, a cada dia que passa, estar firmado em Jesus, né, porque se nós não estiver revestido das armaduras de Deus, nós não vamos vencer os dias maus, as dificuldades que vem sobre a face da terra, né? Estamos vivendo nos dias tão difíceis, tantos problemas, tantas lutas, tantas dificuldades. Mas se nós estivermos revestidos das armaduras de Deus, nós vamos vencer, né, irmã Doracília? Aleluia! Sabemos que aqui nesta terra, aqui não é o nosso descanso mesmo. Aqui nós passamos por enfermidade muitas vezes, né? Muitas vezes por provas, Jesus nos prova, mas nós devemos de agradecer a Jesus em tudo, porque sabemos que a nossa cidade para sempre vai ser ali na glória, e o crente, ele é alegre, ele é feliz, ele se alegra em tudo, né? Ele não passa, quando passa por dificuldade, ele passa alegre, porque ele tem um consolador, um amigo, e este amigo que está presente todos os dias da nossa vida, é o amigo Jesus Cristo, este amigo que não abandona nós em momentos algum. Eu tenho dito, irmã Doracília, os amigos, as amigas desta terra, muitas vezes, às vezes, nos abandonam, né? Mas este amigo, Jesus não abandona, né, irmã Doracília? A irmã pode falar as palavras que a irmã quer falar aqui para os ouvintes também? Pode falar, irmã Doracília?
1: Salve as irmãs capazes do Senhor, que Deus abençoe a cada uma que estiver ouvindo esse programa. É meu desejo no meu coração.
0: Glória a Deus pela vida da irmã Doracília, né? Se ela quer falar mais algumas palavras, mandar alguma saudação para alguém, pode mandar, irmã Doracília.
1: Eu quero saudar as irmãs, que é a paz do Senhor, a irmã Irali, quero mandar um abraço para ela, que Deus abençoe ela, que sempre siga firme nos caminhos do Senhor. Às vezes eu escuto os programas que ela está falando e a gente fica feliz por estar ouvindo uma pessoa que sabe que dá o valor para Jesus e para Deus, né? Então isso aí é muito bom. E as irmãs também da rádio lá, que Deus abençoe cada uma, que Deus dê saúde e paz para cada uma delas.
0: As palavras que a irmã Doracília tem falado, né? Tem mandado uma saudação para minha mãe. A minha mãe está escutando lá, irmã Doracília, está escutando. E sou muito grata a Deus pela vida da irmã Doracília, sua família. A irmã Doracília é fiel contribuinte do programa Chama Missionária, né? E hoje Jesus deu esse privilégio de estar aqui fazendo o programa na casa dela, né? Desde quando ela iniciou, sempre foi bênção, né? Nunca parou, mas sempre nos ajudou no programa Chama Missionária. Está passando umas dificuldades de saúde, mas estamos orando. E você que estiver aí na tua casa, você pastor, você obreiro, você irmã do Círculo de Oração, coloque o nome da irmã Doracília na presença do Senhor. Eu sei que Jesus é o Todo-Poderoso, né, irmã Doracília? Ele tem poder para curar. Num instante, quando menos nós esperar, ele nos cura. Às vezes, no momento que nós até estamos ali esquecidos, mas quando vê, Jesus coloca por terra aquela luta, aquela enfermidade, e ele nos dá saúde, né? Traz a vitória. Então é maravilhoso, né, nós suportar as provas, muitas vezes alegre, revestido da armadura de Deus. E para nós se revestir dessa armadura de Deus é na oração, é na consagração, é estar ligado com Jesus. Eu sempre digo, não quer dizer que nós temos que ficar ali de joelho quantas horas, mas nós em pensamento, né, irmã Doracília, nós podemos estar ligado com Deus, sentado na nossa cadeira, na nossa casa, escutando os programas.
1: E daí eu não quero sair no frio, né? Eu fico na cama chorando, canto hino de louvor a Deus. Parece que é tão bom aqueles momentos que a gente passa falando com Deus. Deus sempre está juntinho com a gente.
0: Glória a Deus, né? Mesmo da madrugada, né, irmã Doracília? Mesmo da madrugada, tu tá ali, às vezes madrugadas frias que passamos, né? Às vezes até debaixo das cobertas, mas nós estamos ali adorando a Deus, estamos ali orando em pensamento, falando com Deus, né? E é maravilhoso, a irmã tem louvado a Deus, mesmo de madrugada. Que glorioso nós louvar a Deus, que glorioso nós exaltar o nome santo do Senhor, nós estar revestido das armaduras de Deus para possar suportar os dias maus, as dificuldades que vêm sobre a face da terra. O apóstolo Paulo, ele estava revestido da armadura de Deus. O apóstolo Paulo, ele estava firmado em Jesus, né? E ele venceu O apóstolo Paulo foi um homem que foi muito perseguido no evangelho, né? Foi muito sofrido, muito perseguido, foi preso por amor a Jesus Cristo, mas ele batalhou e nós devemos de batalhar, nós devemos de estar firmado nas armaduras de Deus, no capacete da salvação e estar firmados, pés na preparação do evangelho da paz, e sabemos que vamos vencer as dificuldades. Tem uma palavra que diz: alegrai-vos na esperança, sede paciente na tribulação, perseverai na oração. Eu estava vindo no caminho e este versinho soava nos meus ouvidos: alegrai-vos na esperança, sede paciente na tribulação, perseverai na oração. Talvez tenha pessoas nesta manhã que talvez esteja passando por tantas lutas, porque nos dias em que estamos vivendo, eu sei que nós estamos falando, irmã Doracília, para pessoas que estão lutadas, pessoas que já não sabem mais o que fazer da sua vida, mas você, nesta manhã, deposite a tua confiança em Deus, alegrai-vos na esperança, sede paciente na tribulação, perseverai na oração. Talvez você esteja dizendo: mas eu não suporto mais esta prova, eu não suporto mais esta luta em que eu estou enfrentando, eu não suporto mais, parece que muitas vezes eu estou sozinha na caminhada, parece que muitas vezes eu não tenho um consolador, eu estou só, mas Jesus está com você, irmã, irmão, Jesus está ao teu lado. Seja forte, seja fiel a Deus, não desista na caminhada, seja fiel em tudo e agradeça ao Senhor. Sabe que você está passando esta prova, mas você tem alguém ao teu lado. Quem é este alguém? Às vezes você olha para todos os lados, você está sozinha, aos teus olhos, mas este alguém, que é Jesus Cristo, está com você. Este alguém que é Jesus Cristo, este amigo verdadeiro, este amigo que não despreza ninguém, este amigo, ele ama até um bêbado que está caído ali na sarjeta, irmã Doracília. É, que amor que Jesus tem, né? Muitos dizem: ah, Jesus não ama. Jesus ama sim. Jesus não ama o pecado que esta pessoa está praticando. Jesus ama a prostituta. Ele não ama o pecado que ela está praticando. Muitos dizem: ah, Jesus não ama. Jesus ama porque ela está fazendo essa coisa na sua ignorância. Ela não conhece a verdade. Ele não conhece a verdade. Então Jesus ama essa pessoa, ele quer tirar essa vida em que ele está vivendo, o que ela está vivendo. Jesus ama aquela pessoa que está drogada, está ali, que para os homens, para as pessoas, não tem solução. Ah, mas essa pessoa não tem mais solução, está nas drogas, está no pecado, nos vícios, às vezes roubando, às vezes fazendo tantas coisas erradas, e muitos dizem: ah, para aquele não dá mais, aquele vamos deixar de lado, porque aquele está fazendo tantas coisas erradas, aquele está nas drogas, está roubando, está matando, está fazendo tantas coisas. Mas se você soubesse que Jesus ama essas pessoas, ele quer tirar essas pessoas dessa vida em que eles, em que elas estão vivendo. Vamos ter amor por essas pessoas, essas almas que estão perdidas no mundo de pecado. E vamos orar por essas pessoas. Vamos levar essas pessoas na presença do Senhor e vamos dizer que Jesus salve, que Jesus transforme essas vidas. É claro que nos dias em que estamos vivendo também tem muitas pessoas, né, irmã Doracília, que se dizem cristão, que estão na igreja, mas um pé na igreja e outro lá no mundo. Que tristeza! Se nós parar para pensar, irmã Doracília, como Jesus fica, né, com essas pessoas que conhecem a palavra, que não são inocentes, que conhecem a verdade e estão vivendo que nem o mundo está vivendo. Estão praticando tantas coisas erradas. Hoje tu passa na rua, às vezes tu passa, aquela pessoa cumprimenta, paz do Senhor, e tu olha, tu não sabe se é uma cristã. Tu não conhece se é uma cristã, porque a sua vida não diz.
2: tu olha para ela, tu não diz que ela é uma crente. Como Jesus fica com essa situação, né, irmã Doracília?
1: A hora que Deus botar uma decisão na vida deles, eles vão tomar o rumo do Senhor, daí Deus vai salvar. Porque Deus prova a gente de várias maneiras. Se não vai pelo amor, vai pela dor. E daí é mais pior, né, irmã? Temos que ser fiel para ter uma saída, né? E que Deus continue abençoando, salvando as almas, porque eu também tenho minha família que está no mundo.
2: Nunca deixar de confiar, né, irmã, que vai chegar a hora que Jesus vai trabalhar, né? Quem não vem por amor, que nem a irmã disse, vem por dor, né? Nós vamos orar, né? Que as pessoas acordem, que as pessoas venham voltar para Jesus por amor, né, irmã Doracília? Que eles não venham esperar a dor, o lamento chegar. E essas pessoas que estão na igreja, né, venham acordar, que não venham esperar a mão de Deus, né? Porque, irmã Doracília, eu acho importante o pai e a mãe, que ele ama os filhos, elas corrigem, né? A mãe corrige, o pai corrige. Por que que eles corrigem? Eles corrigem porque eles têm raiva? Não, eles corrigem porque eles amam, né? Eles amam.
1: É a mesma coisa, ele corrige nós se nós estamos no caminho certo, para nós não fazer nada errado, né? E que nossa família também esteja ruína nos pés do Senhor.
2: É verdade, né? Ele corrige também porque ele ama nós. Imagina se ele não amasse nós, né? Ele não ia corrigir, ele ia deixar que nós ficássemos, né, à vontade, né? Livre nesse mundo, né? Crente de qualquer jeito, cortando o cabelo, saindo na rua ali com a roupa ligada, com uma calça comprida, um short, ou se pintando, tudo pintada. E nós ia ficar daquela forma? Será que nós ia ficar se Jesus ama nós? Não, ele vai corrigir. De uma forma ou de outra, aquele que é para ganhar a salvação, eu creio que Jesus vai corrigir. Eu creio que Jesus vai falar nesses corações que eles vão ter que acordar enquanto é tempo, porque a Bíblia não mudou, é as pessoas que mudaram. A Bíblia, ela continua a mesma, ela não mudou. O que era errado no passado sempre vai ser errado. Até nós estávamos comentando com a esposa, o nosso pastor na quarta-feira, que ela foi no círculo de oração. E nós comentando sobre isso, irmã Doracília. Eu não sei o porquê que as pessoas estão mudando tanto. Parece que pensaram que Jesus mudou. Parece que pensaram que tudo pode hoje. Eu não sei se não vai ir uns acordos de cachorro, porque aqui tem bastante cachorrinho, né, irmã Doracília? Agora os cachorrinhos estão fazendo uns barulhos aqui. Nós estamos na área tomando um chimarrão e falando de Jesus, né? Falando as bênçãos de Jesus. Então, que você venha se acordar, você que pensou que Jesus mudou, pensou que era no passado, que era os quadrados do passado, né? Mude enquanto é tempo. Corra para os braços de Jesus e faça um concerto com Jesus nesta manhã. Faça um concerto, eu vou mudar a minha vida, eu vou mudar para melhor, aquilo que no passado eu era uma bênção, eu vou ser novamente, porque eu quero ir morar na glória. E que adianta estar ali fazendo tantas coisas erradas e perder a sua salvação, que é preciosa para Jesus. Aleluia, está bom nós falar a palavra, já podemos sentir a presença de Deus aqui na casa da irmã Doracília. Mas nós queremos mandar uma saudação para todos os ouvintes do programa, você aí de Tenente Portela, que está ouvindo o programa nesta manhã. Estou aqui na casa da irmã Doracília, muitas pessoas conhecem a irmã Doracília, né? Eu creio que tantas pessoas conhecem e estão escutando. Recebo o nosso abraço nesta manhã. você aqui de Tenente Portela, e se puder estar no culto à noite, 19h, temos cultos ali na congregação no bairro Isabel. Você é o nosso convidado para estar ali cultuando juntamente conosco nesta noite. Hoje à noite, 19h. Deus abençoe a vida de cada um de vocês que estão na escuta da programação nesta manhã. E eu vou deixar um tempinho aí para a Mariela rodar as mensagens que veio, os áudios, você que quiser mandar o seu áudio, a sua mensagem. E eu mandei antes também os louvores ali. Eu vou deixar um tempo para a irmã rodar também no ar, se a irmã quer louvar, também pode louvar. E que Jesus abençoe em continuação, quero mandar meu forte abraço para minha mãe, que está na escuta da programação nesta manhã, Deus abençoe a vida da minha mãe. E também as irmãs que estavam ali na irmã Jane, na minha sobrinha, esta semana, e pediram do dia do culto nosso, do programa nosso, né? Se elas estão na escuta, meu abraço para as irmãs, meu abraço para a minha família, para todos os contribuintes do programa Chama Meu Missionária. Deus abençoe a tua vida, meu abraço, irmã, para cada um de vocês. E a irmã Mariela vai rodar ali os áudios, as mensagens, em continuação nesta manhã.
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4: Enquanto muitos na igreja para o trabalho.
3: Vamos estar aqui ouvindo o áudio da nossa irmã que está aí acompanhando a programação.
5: Paz do Senhor Jesus, irmãs. Eu sou natural de Tenente Portela, mas já moro há muitos anos em Gravataí, grande Porto Alegre, e gostaria de pedir para a irmã, eu estou na escuta do programa agora, e faz tempo que eu estou escutando o programa da Rádio Renascer, é uma bênção. Eu descobri essa rádio através de um irmão meu que mora em Tenente Portela, e ele morava em Gravataí, depois ele foi embora para Grande Portela de volta. E eu gostaria de ver se a irmã tem o louvor da harpa cristã, o 77, pelo menos na minha harpa, guarda o contato. Deus abençoe, o programa é maravilhoso, maravilhoso mesmo. Que Deus abençoe, e assim que eu for em Grande Portela, que eu for para lá, eu vou visitar a igreja. Já fui outras vezes na igreja. Outra vez que eu fui na igreja.

Salmos de número 42 diz assim: Assim como o servo brama pelas correntes das águas, assim brama a minha alma por ti, ó Deus. A minha alma tem sede de Deus, do Deus vivo. Quando entrarei e me apresentarei ante a tua face? Ante a face de Deus. Amém, pela palavra do Senhor. A paz do Senhor a todos, aos irmãos, principalmente a minha Marielle, que está aí no estúdio, atendendo os botões aí, atendendo o compromisso dela, os programadores, ela está ajudando, fazendo seus esforços aí. Que Deus abençoe. Irmã Marielle, irmã Thalia, irmão João Júnior, que fazem aí, todos aqueles que trabalham ali, que eu não tenho nome aqui no meu celular, porque também eu, meu celular, ele estragou, agora é outro, e estou com alguns números, já tenho aqui, alguns nomes. Deus abençoe a cada um em nome de Jesus, assim como o servo brama pelas correntes das águas, assim brama minha alma por ti, ó Deus. Glória a Deus pela palavra do Senhor. A minha alma tem sede de Deus. Esta água viva, esta água pura. Que Deus nos abençoe e a nossa alma pode regozijar sempre e alegrar no Deus da nossa salvação. Este Deus tão precioso que fez os céus e a terra. Este Deus está contemplando os filhos dele aqui na terra. E a minha alma tem sede de Deus, do Deus vivo. Quando entrarei...

me apresentarei ante a face de Deus. Aleluia, nós podemos, como a minha filha está falando ali, estou feliz, estou vendo, escutando a voz da irmã que está ali com ela. Que Deus abençoe, que Deus ajude a irmã Doracilda, que Deus derrame das bênçãos dele sobre a irmã. Que a irmã seja uma vitoriosa, uma vencedora. As lutas vêm, mas nós não desanimamos. Nós estamos na presença de Deus, né, irmã? Que Deus abençoe. Nós estamos alegre na presença do nosso Deus, do Deus vivo, Deus poderoso, que mandou seu único filho aqui nesta terra para padecer tanto, ser homem de dor, maltratado, perseguido, a dor que nós passamos. Ele passou primeiro, ele passou muito mais, porque a palavra do Senhor diz que as nossas aflições, as nossas dores, as nossas enfermidades, tudo caiu sobre o nosso amado Jesus Cristo. Então vamos se alegrar, vamos estar na presença de Deus, alegre com a palavra do Senhor, sempre alegre, tomando desta água viva que salta para a vida eterna, esta corrente pura e maravilhosa, desta água santa e poderosa. Que Deus abençoe a cada um. A irmã Marta Denes está escutando também, está pedindo um louvor. É, a irmã daí lá vai mandar um louvor, vai escolher aí, irmã Marielle, um louvor aí e mandar para a irmã Marta Denes. E que Deus abençoe cada ouvinte desta rádio maravilhosa, deste programa. Que Deus derrame das suas bênçãos sobre cada um. Que cada um possa estar na presença de Deus. Aquele que está fraco, que venha pedir misericórdia para o Senhor, fortalecer a alma, porque os dias são maus, os dias são de luto, são dificultosos. Mas aquele que tem Jesus no coração, ele tem alegria, aleluia, ele louva o nome do nosso Deus, ele está preparado para vencer as lutas e um dia estar na glória, porque a palavra do Senhor mesmo diz que aqui não é o nosso descanso é nos céus, aleluia. Quando nós sairmos deste mundo, nós vamos ter o nosso descanso eterno com Jesus, aleluia. Que o Senhor abençoe a cada um em nome de Jesus. Fiquem todos com Deus. Um abraço a cada um dos ouvintes. Fiquem todos na paz do Senhor. Amém.

0: tanto a irmã Mariela do programa da Renascer lá, que ela é uma bênção nas mãos do Senhor, um canal de bênçãos para nossas vidas, na nossa casa. Manda um abraço para ela, para todos os dirigentes da casa do Senhor, neste lugar. Essa missionária, essa rádio Renascer, que faz parte da nossa vida, na nossa casa. Em nome de Jesus.
1: Paz do Senhor, irmã Mariela. Estou escutando a programação, está uma benção a palavra. Temos aí sintonia.
2: Que Deus venha abençoar irmão Pedro Lima, os irmãos aí de Vila Cascata que estão ligadinhos conosco. Meu abraço nessa manhã aí para a irmã, né, que esteve mandando as saudações para mim aqui no estúdio da rádio. Que Jesus te abençoe, irmã Nelly, nessa manhã. Receba aí nosso abraço, nosso carinho. Irmão Pedro, os irmãos aí de Vila Cascata também, né? Fiel ouvinte da programação aí da irmã Raili, da irmã Raquel, pastor Esire. Que Jesus venha abençoar a vida de cada um de vocês.

0: do Senhor, aquela Daniel, normal você quer pedir o menino, os valentes, Davi.
1: Que Deus abençoe o irmão Daniel, os irmãos aí de Val Seco. Paz de Deus, e podem passar um hino de los hermanos herdeiros do reino. Soy Marcos, de 25 de mayo. Dios bendiga al hermano Marcos, a los hermanos aí de 25 de mayo. Irmã Raquel, quando quiser retornar aí com a sua ligação, com a audiência, irmã. Estamos aguardando. Deus te abençoe, irmã.

0: Salmos
1: Glória a
0: de
1: Deus.
0: número 42.
1: Glória a Deus por essa oportunidade gloriosa, né, de nós estar aqui ouvindo os louvores, né, irmã Doracília, louvores maravilhoso que fala conosco, né? Cada louvor, né, tem falado conosco, né? Esse último louvor aqui, gastei minha vida na obra. É, nós vamos ganhar a nossa recompensa, irmã Doracília, daquilo que nós fizemos na face da terra, né? Se a irmã conseguia baixar um pouquinho o volume do rádio, né? Ah, está meio alto, eu estou meio perto do rádio, parece que eu não consigo a falar, né? Mas Deus abençoe todos vocês que têm ligado para nós, mandado seu áudio. A irmã Loni, né? Agora eu não sei o lugar, mas a irmã Loni, que morava em Tenente Portela, e está na escuta da programação e falou que quando vim de novo vai estar no culto. Meu abraço, irmã Loni, Deus abençoe a tua vida. Já foi rodado o louvor, o número 77, que a irmã tem pedido da harpa cristã. E eu agradeço a irmã Mariela ali que tem rodado o louvor, porque eu estava com dificuldade para cantar, mas graças a Deus que já foi rodado o louvor que a irmã pediu. Deus abençoe a vida de todos vocês que programação. Deus abençoe a vida das irmãs do Basílio da Gama, a irmã Nelly também, que mandou seu áudio. Que Jesus continue abençoando a vida de cada um. Está bom nós ouvir os louvor hoje pela manhã. Nós gravamos, né, uns louvor rapidamente, eu e meu filho, eu e meu esposo, e mandamos ali para a irmã Mariela rodar os louvores. E graças a Deus pela vida da irmã Mariela, que está nos ajudando ali. Glória a Deus, né? Por nós poder estar levando a palavra de Deus, por nós poder estar na obra de Deus, né? Nós gastar a nossa vida na obra de Deus, fazendo as coisas para Jesus, né? É tempo, mais que nunca, de nós estar firmado nas promessas do Senhor Jesus, buscando ao Senhor Jesus, tirando momentos para falar com Deus, agradecer a Jesus por tudo que ele tem feito por nossas vidas. Vale a pena, irmã Georgiana, que estão na escuta da programação.

0: Azione, ma Edi, ma Marielle, novamente, a irmã Edi está dizendo que está escutando o programa. Deus abençoe, irmã Edi. Todos que estão escutando, recebam todo o programa para os vossos elevos espiritual, os louvores, que Deus abençoe, em nome de Jesus.
1: A irmã Mariela, manda um abração para a irmã, que a irmã é uma benção nas mãos do Senhor. E cada louvor que a irmã roda, a gente se sente agraciada pela presença do Senhor. Aleluia.
2: Que Deus abençoe nossos irmãos. Aí caiu a ligação da nossa irmã Raquel. Que Jesus te abençoe, irmã Raquel. Estamos tentando ligar aí. Quero mandar um abraço aí para nossa irmã, já vou estar ouvindo aí bem o seu áudio, irmã, e vou estar respondendo aí, vou pedir o número de contato também aí para a irmã Raquel, né, para mim ligar para a irmã. Que Jesus abençoe!
3: Glória a Deus, tem caído a ligação, mas em tudo vamos dar graças a Deus. A internet estava meia fraca e cortou a ligação aqui, mas Deus abençoe a irmã Nelly, que tem mandado seu áudio, né, está feliz, escutando a programação. Então, hoje à noite, nós temos um grande culto, né, no bairro Isabel, e cremos que vai ser bênção de Deus. Você é o nosso convidado para estar ali. Eu estava falando, o irmão Sandro não está muito bom de saúde, mas hoje à noite, o irmão Esi vai à tarde buscar o irmão para estar no culto à noite, né? Que Jesus continue abençoando a vida de cada um dos irmãos que estão na escuta da programação. Aleluia, está uma bênção, né? Está uma glória nós estar aqui levando a palavra de Deus. Já temos visto a irmã Doracília também falar a palavra de Deus também nesta manhã. E queremos mandar a nossa saudação para todos os irmãos, as irmãs que nos ajudam no programa Chama Missionária, porque se não fosse a ajuda de vocês, nós não teria recurso de levar a programação no ar. Então, que Jesus abençoe e recompense a vida de cada uma de vocês, irmãs. Meu abraço para a irmã Norma, ali da linha Água Azul, que é fiel contribuinte, né? Agora nós não vamos fazer leitura no caderninho, mas eu lembrei da irmã Norma de pedir oração por ela também, e também está enfrentando as dificuldades de saúde. Que Jesus venha dar vitória para a irmã Norma, a irmã Francisca também está enfrentando também as dificuldades, que Deus venha dar vitória para a irmã Francisca, que é fiel contribuinte, a irmã Lides, fiel contribuinte. Peço oração por todas as irmãs, são três irmãs que nos ajudam na programação, que Deus abençoe a vida de todos vocês. Todos os irmãos da linha Água Azul, lembrei da irmã Ana, irmão Amy, ó. Deus abençoe a irmã Ana, está costurando lá, escutando a programação. Meu abraço para a irmã Ana, para o irmão Enio, que estão ali escutando a programação e quando quiserem estar no culto no Basílio da Gama, um domingo à noite. São bem-vindos naquele lugar para junto nós se alegrar. Tivemos um culto muito abençoado, irmã Doracília, um culto, a gente esqueceu de falar, meu esposo me cobrou que eu não falei na sexta-feira passada do culto que tivemos no sábado passado, no Basílio da Gama, com a presença do pastor Albino e os irmãos que louvaram a Deus, pastor Adelar. Foi bênção de Deus, foi uma glória aquele lugar, né? Foi um culto abençoado, perdeu, foi, né? Onde nós... Quero agradecer a todos vocês que fizeram esforço mesmo com chuva, mas a casa tinha bastante gente na igreja, e nós se alegramos com a presença de cada um de vocês que se fizeram presente. Irmão, o pastor Lucas tirou o culto da igreja dele para estar ali com nós, a igreja ali deles foram também nos ajudar. Somos gratos a Deus pela vida da Maristela, do Lucas, que também nos ajudaram ali, a vida da irmã Nena também, o pastor Jorge não pôde estar, mas a irmã Nena foi, também o irmão Joniel nos ajudaram ali também, Deus abençoe o pastor Augustinho que estava ali, Deus abençoe a vida de todos vocês que se fizeram presente naquele lugar, foi uma glória oculta onde nós podemos sentir a presença de Deus naquele lugar, aleluia, que Jesus continue abençoando as nossas vidas, a vida da irmã Mariela que está ali nos ajudando nesta manhã, e eu estou um pouco aqui sem horas também, mas a gente continua também rogando as orações dos irmãos em nosso favor, que mesmo com lutas, mas que nós venhamos estar sempre na presença do Senhor. Temos esse último louvor que eu e meu esposo temos louvado, gastei minha vida na obra. Eu estava meditando, irmãos. Quantas frios, a irmã Doracília é testemunha, né, irmã Doracília? De quantos frios passamos, nós vinha todas as semanas, no frio, tirava momentos de jejum e oração aqui em Tenente Portela, lembrando, né, irmã Doracília, de tudo que nós fizemos na obra de Deus. Se nós fôssemos contar os testemunhos também, às vezes nós pensamos, ah, mas não aconteceu nada, aconteceu sim, coisas grandes aconteceu. Lembrei-me nesta manhã de uma irmã da Vista Gaúcha que tinha uma casa dela, irmã Doracília, que ela alugou, estava 8 anos perdida, as pessoas não saíam mais da casa e não pagavam mais aluguel. E nós estávamos ali poucos dias atendendo a Vista Gaúcha, e um dia chegou a irmã Nilce ali naquele lugar. A irmã Nilce chegou e disse, é aqui que moram os irmãos, muito querido, que alguém me disse para mim vir aqui, e eu disse, não sei se é nós que a irmã está procurando, mas nós estamos aqui, estamos atendendo a obra de Deus aqui, recém chegamos. E ela chegou ali chorando, ela pediu oração e contou desta causa perdida que estava na justiça e não resolvia, irmã Doracília. 8 anos perdida. E ela pediu oração para nós. Estava ali a casa dela, sem ela ganhar aluguel. E ela estava morando na casa de um irmão dela, tendo a moradia, uma casa linda, mas estava junto com o irmão dela, morando, porque estava perdida a causa. A irmã Ana, até acho que é parente da irmã Nilce, né? E ali a irmã Nilce pediu oração e logo ela sentiu de vir congregar com nós e nós oramos e a irmã Nilce estava prestando a bênção, mas eu disse para ela que era no tempo de Deus e muita oração, muito jejum, muita lágrimas. Nós tiramos muito jejum em favor da irmã Nilce e quando fazia, se não me engano, há 9 meses, 8 meses que a irmã Nilce estava congregando com nós. Não foi nós, foi Jesus que operou o milagre, mas através de muita lágrima, de muito jejum, de muita oração, a irmã Nilce um dia chegou lá em casa rindo, alegre, e falando que a bênção chegou na mão dela, estava com a chave na mão. E foi eu e meu esposo, fomos lá limpar aquela casa. Se eu contar para vocês, irmãos ouvintes do programa Chama Missionária, às vezes pensam que fazer missão é fácil, é com lágrimas, é passando frio, é passando fome, muitas vezes. Fomos cedo limpar aquela casa, irmãos. E se eu contar para os irmãos ouvintes do programa, nós começamos a limpar, era 8 horas da manhã, e paramos 4 horas da tarde sem parar para almoçar, irmã Doracília. Limpando porque não dava para olhar do forro, era em tudo, não tinha como olhar para aquela casa, e nós deixamos aquela casa linda, cheirosa novamente. E hoje a irmã Nilce mora ali e é grata a Deus. Em seguida a irmã Nilce está ligando para nós e eu sou muito grato a Deus por essa grande vitória que Jesus concedeu para a irmã Nilce. Que pena que o tempo é curto, eu tinha tantos testemunhos para falar do que Jesus fez. E às vezes você está sofrendo um pouquinho, já está reclamando, já está falando, reclamando. Acontece com a gente mesmo. E às vezes nós reclamar, mas se nós parar para olhar 8 anos, essa causa perdida, irmã Doracília, e Jesus dar vitória, 9 meses, a irmã Nilce ali pedindo oração, e nós oramos, e Jesus concedeu esta grande bênção para a irmã Nilce, ela está na casa dela, e é feliz a Deus ali morando na casa dela. Como Jesus é maravilhoso! Eu contei meia por cima o testemunho, mas Jesus permitiu algo tremendo acontecer e devolveu a casa da irmã Nilce novamente. Aleluia, eu creio que a hora já tem passado, nós só devemos de dar glória a Deus, né, irmã? Aleluia, irmã Doracília, pelo que Jesus faz. Aleluia, ele continua operando milagres. Um dia Jesus vai dar oportunidade só para nós testemunhar do que Jesus fez, do que nós passamos na obra de Deus.
4: e não desistimos, por mais que por motivo do recurso financeiro estamos vindo a cada 15 dias para Tenente Portela, mas não abandonamos a obra de Deus. Você pode pensar, irmão, e se abandonou? Não, estamos na obra de Deus, estamos levando a palavra de Deus, mesmo não vindo todas as semanas, mas eu creio que Jesus nos entende. Ele sabe o quanto nós gastamos na obra de Deus, gastamos a nossa vida e vamos ganhar a nossa recompensa naquele dia. Aleluia! Um dia eu vou contar o que nós passamos muitas vezes aqui neste lugar, o que nós enfrentamos de lutas já aqui em Tenente Portela, que se é uma pessoa fraca, desiste nas primeiras vezes, mas nós estamos aqui batalhando, aleluia, fazendo às vezes o arroz ali no fogareiro, mas estamos aqui batalhando na obra de Deus. Aleluia, gastando a nossa vida fazendo missão. Aleluia, porque uma alma que nós anunciar a palavra de Deus, nós vamos ganhar a nossa recompensa naquele dia. Nós não vamos apresentar a Deus com as nossas mãos vazias naquele dia. Se Ele não aceitar, nós temos livre do sangue dessa pessoa, né, irmã Doracília? Então é valioso, é glorioso nós levarmos a palavra de Deus, é glorioso nós estar na presença do Senhor. Deus abençoe a Lúcia, né? Que tem chegado, a Lúcia, filha da irmã Doracília, que tem chegado. Ontem eu liguei para ela, com certeza ela estava no trabalho, tem chegado.

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E vamos escutar esse louvor. E quero dizer para você que está na sintonia da programação, deposita tua confiança no Senhor. Ele é quem nos dá vitória. Quando nós olhamos para os lados, já ficamos só nós em frente à dificuldade. Porque às vezes nós olhamos para os lados, aqueles que diziam ser amigos se foram tudo. Aleluia. Aqueles que, quem sabe, comíamos churrasco junto, na hora da dificuldade se foram tudo. Aí você olha para um lado, olha para outro, tu não tem para quem reclamar. Aleluia. Mas eu te digo nesta manhã, olha para cima e o dono da vida vai te fazer você sorrir novamente. Deus abençoe. Ouvimos o louvor para todos os irmãos, amigos e ouvintes.

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Tem un louvor aquele que dice, quien te vio y quien te ve. Então é assim, Deus abençoe, nós vamos ver os irmãos que colaboram com a programação. E desde quando o irmão Marcelo e a irmã Jack estavam na programação, tem irmãos que colaboravam e tem irmãos que continuam colaborando. E nós temos a lista de todos os irmãos que colaboravam desde o começo, né? E por aí, os irmãos, alguns... por aí que não vão colaborar mais ou vão continuar colaborando, nós queremos agradecer igual vocês, os que nos ajudaram desde o começo nessa programação. Temos um ano e uns meses que estivemos aqui, que estamos aqui. O Marcelo e a irmã Jack vieram um pouco e pararam. Mas nós estamos aqui, né, tentando de continuar levando a palavra do Senhor. Então nós queremos agradecer a todos que nos ajudaram desde lá e os que continuam nos ajudando, né, os que continuam nos ajudando. E Deus abençoe a vida de cada um e Deus abençoe vocês também que começaram nos ajudando. Vamos ler os irmãos que colaboram, os que nós temos a lista aqui, disse o irmão Antônio e a irmã Nadir, irmãos que colaboraram desde o começo. A Bianca e a Priscila, também as filhas do irmão Leandro e a irmã Mari, também são colaboradores desde o começo. Deus abençoe vocês, que sempre nos estão ajudando. E também o irmão Brasil Rodrigues, Deus abençoe o irmão Brasil, companheiro de batalha, que também está nos ajudando a levar esta programação. A irmã Lucia Copenhague, Deus abençoe, irmã Lucia, minha sogra, colaboradora também da programação. Deus queira abençoar a vida de vocês. E também a irmã Elissa Marques, Deus abençoe, irmã Elissa, também colaboradora da programação. E também a irmã Isabel Lopes, Deus abençoe, irmã Isabel, Deus abençoe, irmão Mateus Machado. Deus abençoe a vida de vocês. E também a irmã Liliana Leal, também minha esposa, colaboradora da programação. E também temos o Braia e o Brian e Tamis. Esses são meus três netos que também colaboram com a programação. Deus abençoe a vida de vocês. E também nós temos a irmã Maria Mendes Cavalheiro, irmã Maria Mendes Cavalheiro aí do Brasil, é uma colaboradora da programação. Já tivemos acertando o programa com a irmã Mariela, e a irmã Mariela tem nos passado já a colaboração da irmã Maria Mendes Cavalheiro. Deus abençoe a vida de vocês. E também temos o irmão Edgardo, aí de Picada Las Minas, também colaborador da programação. Deus bendiga, mano Edgardo, que sempre está participando da programação e também colaborou com o programa. Deus bendiga sua vida, mano Edgardo, querendo Deus, el dia 16, el hermano Edgardo vai estar conosco, querendo Deus, para o viernes que vem. Vamos confirmar, hermano Edgardo va a estar con nosotros aquí en la programación y también en la iglesia donde estamos trabajando. 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Deus bendiga. Esses são os irmãos que nos ajudam, mediante vocês. Juntamos as monedas, juntamos a ajuda de cada um de vocês
e hoje pagamos um mês mais de programa. E isso é bendição de Deus e agradeço a Deus por a vida de vocês. E mediante vocês estamos levando a palavra do Senhor. Mediante vocês estamos também apresentando a Deus aqueles que têm necessidade. É por tu moneda, é por tu plata que tu nos estás ajudando. Há alguém que deposita sua confiança e nos pede oração. Por quê? Porque tu nos ajudou a venir a fazer esta programação. Deus bendiga. Vamos escutar então uma alabança para os irmãos colaboradores. Minha prova virou benção. Vamos ouvir este louvor para todos os irmãos que estão escutando. Aí depois desse louvor, aí nós vamos ler as mensagens que temos, né? E também complacer os irmãos com os louvor a pedido. Deus abençoe, Maria.

Essa história é muito linda. Uma certa vez Jesus curou 10 leprosos de uma vez. Mas sabe o que acontece? Só um voltou. Só um voltou para agradecer. Quantos são agradecidos? Porque Jesus entrou na sua casa e fez um milagre em sua vida.

0: Bendiciones, alabanza. Somos muchos más. Puede ir tranquilo. Vaya, hermano. Vaya, pastor. Vaya, obrero. Lleva la palabra del Señor. Somos mucho más. Te vamos a ayudar. Te vamos a apoyar cuando un obrero, cuando un hermano sale a predicar la palabra del Señor. Somos muchos más porque en este mundo hay muchas, muchas y muchas personas que están predicando el Evangelio de Jesucristo. 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Estuvo se comunicando con nosotros, hermano Edgardo, ahí de Paraje Las Minas. 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Dios bendiga su vida, hermano Edgardo, pidiendo la alabanza con Tony D'Amito, logo após o meu batismo. As horas estão chegando, nós vamos passar por parte dos louvores nessa manhã. E também da hermana Silvana Leal, minha cunhada, também estuvo participando da programação, pedindo também uma alabanza. Depois vamos estar nombrando a alabanza que a hermana estuvo pedindo. Y pasando también parte de la alabanza. Tenemos mensaje, hermana Mariela.
1: 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Dios abençoe a hermana Leonir Siqueira da Barra Bonita también, que está ahí acompañando a programación. Nosso irmão Raeli está ahí acompañando o programa. Dios abençoe a irmã Raeli. Un abrazo, irmã Raeli, irmã Raquel, ahí conductoras da programación. Da programação anteriormente, né? Deus abençoe a vida de vocês também nesse meio-dia de hoje. Novamente com o irmão José.
0: Deus abençoe, então, os irmãos que estão na sintonia, a irmã Leonice Queira aí da Barra Bonita. Deus abençoe a família, o seu Mário. Deus abençoe a vida de vocês aí que estão na sintonia da programação. E também a irmã Raeli, que também está na sintonia. Deus abençoe a irmã, Deus abençoe a sua vida. E também os demais irmãos, nós vamos escutando parte dos louvores. Vamos escutar parte do louvor como o Edgardo esteve pedindo. E depois também vamos escutar também que a irmã Silvana esteve pedindo. E enfim, continuemos até finalizar o programa nesse meio-dia.
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Pai querido, assim como o Senhor transformou a minha vida, com certeza irá transformar também a minha vida.

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0: fazer a programação da missionária, capaz do Senhor. Em, tenho o prazer de saudar aos ouvintes, missionário Estevão, aqui de Santa Ana. Damos graças ao Senhor por esta oportunidade mais que eles nos têm dado para nós estar realizando uma programação mais, levando ao ar 60 minutos de programação aqui na FM Renascer, um dia maravilhoso, onde o Senhor nos alcança para nós estar transmitindo da palavra do Senhor a cada coração, a cada vida, a cada um dos nossos irmãos que estão lá do outro lado, sintonizando a FM Renascer, a programação Voz Missionária, que tem aí para levar a palavra do Senhor. E eu quero compartilhar um texto da palavra do Senhor com cada um dos nossos irmãos, ouvintes, que estão lá do outro lado, sintonizando a programação. O texto que Deus tem colocado no meu coração nesta tarde é lá no livro de Mateus, capítulo de número 14, do verso de número 28, da palavra do Senhor. Vamos ler até o verso de número 29, uma palavra maravilhosa, uma palavra onde Deus fala, toca no nosso coração. Diz assim, Mateus 14, 28, até o versículo de número 29, diz: E Pedro respondeu-lhe, disse: Senhor, se és tu, manda-me ir ter contigo por em cima das águas. E ele disse: Vem. E Pedro descendeu do barco, andou por em cima das águas para ir até com Jesus. Amém a palavra do Senhor a este texto, uma palavra que nos fala, nos toca, uma palavra muito conhecida deste homem, deste varão chamado Pedro, né? Uma palavra onde demonstra o que pode fazer Deus através da fé, através de colocar em ação a fé, o que Deus pode fazer através de nós tomar uma iniciativa e não desistir na circunstância, nas adversidades, nos problemas, nos conflitos que se afronta em contra da igreja, em contra do povo de Deus. E aqui a palavra, ela nos fala do momento muito especial que marcou a vida de Pedro, que marcou a vida dos discípulos, porque foi uma demonstração de fé também de Pedro, e ao mesmo tempo teve uma demonstração de falta de confiança de Pedro, e tem uma demonstração de medo de Pedro. Então Pedro, neste momento, ele sentiu várias emoções consigo, mas ali estava Jesus para estender as mãos sobre Pedro. E há momentos onde Jesus, ele chama nós para sair do barco, porque aqui nós vamos ver que Pedro é chamado para sair do barco. Pedro é chamado porque Pedro disse: se és tu, Senhor, faça que eu ande sobre o mar e vá até você. E Jesus vai chamar Pedro para que Pedro venha sair do barco, para que Pedro venha sair do lugar aonde ele estava. Muitas vezes Deus nos faz esse chamado, muitas vezes Deus nos chama a sair do nosso lugar aonde nós estamos. Deus não sempre age no teu lugar de conforto, aonde você está. Não é sempre no lugar de conforto, quando as coisas estão bem, quando vai tudo bem, que Deus vai agir na nossa vida. A fé sempre exige, a nossa fé, ela sempre vai exigir de que nós saímos, muitas vezes, da circunstância onde nós estamos acomodados, onde nós estamos facilitando. A fé faz nós sair para provar algo sobrenatural. Foi isso que aconteceu com Pedro. Pedro saiu do lugar onde ele estava seguro, que era a barca, onde ele achava que estava bem, que era a barca. Mas Jesus faz um chamado a Pedro e diz: Pedro, vem até a mim, caminhe sobre as águas até a mim. Se na barca estava difícil, se na barca já era difícil suportar dentro dela, porque a tormenta, porque a tempestade, porque o problema estava batendo sobre a barca, imagine sobre as águas sem estar sobre chão firme, sobre uma barca, mas não, Jesus estava chamando a Pedro a andar sobre as águas. Se nós olhar na lógica, nós vamos ver que é algo, é uma loucura que Pedro iria fazer. Sair da barca, onde provavelmente seria também destruída a barca pela tormenta. Mas humanamente, e os olhos humanos poderiam dizer, a barca é mais seguro que a água. E Pedro poderia pensar, eu vou ficar na barca. Mas Pedro acionou a fé. Pedro agiu e saiu da barca. O milagre começa, irmão. O milagre começa, irmã, quando nós obedecemos à voz de Deus. O milagre começa quando você obedece e faz algo daquilo que Deus está ordenando, daquilo que Deus está mandando. Pedro, ele agiu. Pedro, ele não ficou na barca. Pedro, ele teve certeza, ele teve uma convicção. Imagina a fé de Pedro. Quando Jesus falou, vem, ele sair daquela barca e pisar sobre aquelas águas, sabendo que na lógica humana, esta água iria afundar a vida de Pedro. O corpo de Pedro seria sepultado nas águas. Mas a lógica humana não faz comparação ao poder de Deus. E Pedro, ele baixa nas águas e empieça a andar sobre as águas. Provavelmente, para os olhos humanos, sobre as águas seria maior o problema. E quem sabe você está nessa circunstância, você está nessa adversidade, você está passando pelo problema e parece que quanto mais você intenta sair do problema, como os discípulos intentavam solucionar o problema na barca, parece que quanto mais você intenta, mais problema, mais dificuldade. E aí aparece Jesus e diz, sai da barca. Aparece Jesus e diz, sai da barca. E você pode dizer, mas é mais problema para mim. Jesus está dizendo, eu estou contigo. Eu estendo as minhas mãos. Eu te ajudo, eu te levanto, eu te restauro, eu te renovo. Eu vou fortalecer a tua vida. Está dizendo Jesus, ali estava Jesus com Pedro. Ali estava o mestre com Pedro para ajudar em todas as adversidades que ele teria. Pedro não teria andado sobre as águas se não saísse do barco. Pedro não teria caminhado sobre as águas se não tivesse saído da barca. Ao momento que ele saiu do lugar de conforto dele, foi onde ele viu o agir sobrenatural de Deus sobre a sua vida. Enquanto você olha para Jesus, enquanto você está com tua mirada, os teus olhos em Jesus, pode avançar no impossível. Enquanto você está olhando para Jesus, receba esta palavra. Quem sabe você está passando pela tormenta, pela adversidade, pelos problemas, pelas lutas, por tudo o que o mundo está trazendo sobre a tua vida. Mas eu quero dizer para você, tenha fé, tenha confiança, deleita-te no Senhor. A palavra do Senhor manda nós deleitar nele. Enquanto você ter os teus olhos fixos em Jesus, enquanto você está olhando a Jesus, você vai avançar no impossível. O mundo pode dizer, para este é impossível, não vai acontecer sobre a vida dele, este já não adianta mais, para este já não tem mais esperança, para este já não tem mais solução. O mundo pode dizer o que quer para você, mas se Jesus está na tua frente e você está olhando para Jesus, você vai avançar no impossível. Você pode dizer, aqui tudo terminou para mim. Aqui tudo terminou para a minha vida, mas se Jesus está e você está olhando a ele, tem esperança, tem saída, tem solução, não vai acabar esta luta, esta prova, não vai acabar com a tua vida. Deus vai te levantar, Deus vai te restaurar, Deus vai te renovar. É somente olhar a Jesus e confiar e ter esta certeza, esta convicção, que sobre todas as coisas, nós temos temos um Jesus, nós temos um Deus todo-poderoso, que sobre toda a tempestade, por mais grande que seja a luta, por mais grande que seja a prova, nós temos um Deus sobrenatural, que Ele faz as coisas impossíveis acontecer. Deus é o Deus do sobrenatural. Não agrande mais o teu problema do que é o nosso Deus. Não intenta agravar a tua situação, porque nosso Deus é do Deus do extraordinário, um Deus do sobrenatural. Mas deposite a tua fé nesta tarde, neste Deus que tudo pode, no Deus do extraordinário, no Deus do sobrenatural. Deleita-te, derrame-te na presença do Senhor, que Ele vai agir por ti, que Ele vai agir pela tua vida. Pedro, ele estava olhando a Jesus. Pedro, ele enfocou seus olhos somente em Jesus. O foco determina a sua estabilidade espiritual. Aonde você está olhando, ele vai determinar a tua estabilidade espiritual. Se você olhar para os problemas, você não vai ter estabilidade espiritual. Se você está olhando hoje pela luta, pela dificuldade, você não vai ter estabilidade espiritual, porque a luta vai te afogar, porque a luta vai te derribar. Prova nós temos, dificuldade temos. Jesus mesmo falou: no mundo tereis aflição, mas confiai, eu venci o mundo. Confia, Jesus já venceu por ti. Confia, ele já venceu a luta por você. É somente atravessar, é somente cruzar, que ele está contigo. Aonde você está olhando hoje é que vai determinar sua vida espiritual. Se você olhar para as coisas do mundo passageira, a sua estabilidade espiritual será um pouco tempo passageira. Se você olhar para as provas, as dificuldades, a sua estabilidade espiritual será baixa. Você vai sentir debilidade espiritual para ir na igreja. Você vai sentir debilidade espiritual para continuar, porque você vai colocar diante de você o problema e não Jesus. Você vai colocar diante de você a dificuldade e não Jesus. Mas agora, se você olhar naquele que foi crucificado na cruz do Calvário, naquele que entregou a sua vida por amor à humanidade, por perdão dos pecados daqueles que foram transgressores, ele morreu como um homem pecador, não tendo pecado na vida dele, foi considerado maldito, mas não era maldito, mas foi considerado por amor à humanidade. Se você olhar nesta tarde nele, se você depositar a tua confiança nele, se você olhar a Jesus nesta tarde, ele pode entrar na tua vida, ele pode entrar na tua casa, ele pode fazer uma obra hoje, mas somente olhar a Jesus. Na circunstância mais difícil, o nosso foco deve ser Ele, deve ser Jesus. Jesus é quem sustenta o teu avanço, não é a circunstância. Não é a circunstância que você está vivendo, é Jesus. Jesus é que sustenta o teu avanço. Você quer ter uma vida espiritual de pé? Você quer ter uma família de pé? Você quer ter um matrimônio de pé? Você quer ter os teus filhos de pé? Você quer ter uma vida abençoada? O foco é Jesus. É na presença dele que você vai conseguir. Não é no mundo, não é nas coisas passageiras, é em Jesus que você vai conseguir uma estabilidade. É tempo de estabilidade sobre a tua vida, é tempo de estabilidade sobre a tua família, é tempo de estabilidade sobre o teu matrimônio, mas é tempo de você olhar para Jesus, é tempo de você olhar naquele que tudo pode fazer pela tua vida. Eu te convido, nesta tarde, você olhar a Jesus, você depositar a tua confiança nele, depositar a tua fé, porque a tua fé caminha quando os olhos estão fixos em Jesus. A tua fé, ela vai fazer você andar quando os olhos estão pegados no Jesus. Quando você está olhando para Jesus, a tua fé vai fazer você andar. A tua fé vai mover o impossível. em aquilo aonde você não pode alcançar, aquilo aonde você não pode chegar. A tua fé vai chegar e Jesus vai chegar com ela e vai fazer a obra. Não importa o que você está atravessando, não importa o que você está vivendo, não importa a circunstância que hoje você está atravessando, mas deposite a tua fé em Jesus. O sobrenatural vai acontecer, e eu já impeço aqui nesta tarde, profetizando sobre a tua vida, o sobrenatural vai acontecer na tua vida. O sobrenatural vai acontecer no teu filho, o sobrenatural vai acontecer no teu esposo, na tua esposa, na tua vida espiritual. O sobrenatural de Deus vai acontecer. O que que eu tenho que fazer, Estevão? É depositar a tua fé em Jesus, é depositar a tua fé nele nesta tarde. É somente depositar a tua fé em Jesus que o sobrenatural vai acontecer. Não é eu, não é teu pastor, não é o presbítero, não é o missionário. É Jesus que pode resolver o teu problema hoje. É somente Jesus, aquele que pode resolver. E você pode dizer nesta tarde: ah, Estevão, mas tu não sabe o que aconteceu comigo. Você não sabe o que que eu fiz, o que que eu atravessei. Não importa, não importa, não importa a circunstância que você tenha atravessado. Se na presença do Senhor Jesus tem um coração contrito e humilhado e quebrantado, tem obra sobrenatural, e eu garanto sobre a tua vida nesta tarde. Eu posso garantir sobre a tua vida nesta tarde. E se tem um coração contrito e humilhado, quebrantado, derramando na presença do Senhor, ele mexe com o céu, ele mexe com o céu. Deus não suporta um coração quebrantado na presença dele. Ah, não suporta. E faz lembrar a passagem de Ana, quando ela se quebrantou na presença de Deus, o céu reagiu por Ana. Hoje o céu pode reagir sobre a tua vida, hoje pode acontecer algo sobrenatural. Ah, mas eu preciso um milagre. O milagre chega na tua casa, o milagre chega na tua vida, o milagre chega na tua família. É somente crer e depositar a tua fé no Senhor, que o milagre vai acontecer e o sobrenatural vai acontecer sobre a tua vida. Quando você olha para Jesus, o mar deixa de ser uma ameaça. Quando você olhar para Jesus, o mar, aquilo que está sendo uma ameaça para a tua vida, ela deixa de ser. Tudo aquilo, aqueles problemas que está enfrentando e está querendo derrubar e tombar a tua vida espiritual e trazer, não deixar estar estável, isso não vai ser mais um problema sobre a tua vida. Se você olhar para Jesus, esse problema que tanto tempo está te derrubando, está te destruindo, já não vai ser mais um problema, já não vai ser mais uma adversidade, porque enquanto nossos olhos olham para Jesus, o nosso pé caminha pela fé. Ou receba esta: enquanto nossos olhos estão olhando para Jesus, o nosso pé caminha pela fé. Amos, o caminho é difícil, o nosso pé vai caminhar pela fé, por isso por cima das adversidades, por em cima dos problemas, porque os nossos olhos, a nossa mente, o nosso coração está posto em Jesus. A palavra me garante e diz para você nesta tarde: busca o reino de Deus e sua justiça, e o demais, as coisas serão añadiduras sobre a tua vida, verão de parte de Deus sobre a tua vida nesta tarde. Somente colocar a nossa fé em Jesus. Quando você olha para o vento, aí é quando começa o problema. O problema não é a tempestade, o problema não é o vento, o problema não é o mar açotando a tua vida, não. O problema não é a dificuldade que vem sobre a tua vida, o problema é quando você olhar para a dificuldade. Enquanto Pedro, ele tinha os olhos em Jesus, o mar não era problema para Pedro. Enquanto Pedro olhava para Jesus, o problema que enfrentava Pedro não era problema para ele, porque ele tinha alguém que era maior que o problema na frente. Deixa eu te dizer, o teu problema somente se torna um problema para você
1: quando você deixa de olhar para Jesus e olha para o problema. Deixa eu repetir: o teu problema somente se torna um problema para você quando você deixa de olhar para Jesus e olha para tuas dificuldades. Enquanto você ter teus olhos em Jesus, o teu problema não é teu problema, é de Jesus. Aleluia! Enquanto você está olhando para Jesus, o teu problema não é teu, é de Jesus. Jesus toma a tua causa, Jesus toma a tua situação, e ele diz: eu cruzo contigo, caminho contigo, eu ando contigo, e nós vamos chegar junto. Do outro lado, nós vamos atravessar, porque o teu problema é meu. O teu problema é meu, diz Jesus, para ti nesta tarde, para a tua vida nesta tarde. Quando você tem teus olhos em Jesus, o problema que você está atravessando caminha Jesus contigo. O Jesus caminha e anda contigo. O medo nasce quando nós cambiamos o nosso foco. Quando nós já não estamos olhando a Jesus, nós vamos sentir este medo e vamos ser atragantados pelas dificuldades. As circunstâncias sempre vão soprar, mas não tem autoridade sobre a tua vida. As provas, elas vão vir sobre a tua vida, mas não tem autoridade para destruir a tua vida. O que você olha hoje determina o seu avanço, determina como você vai caminhar, determina como você vai andar. Em pé se olhar para Jesus nesta tarde. Pedro não afundou por causa das águas, Pedro não afundou por causa do mar, mas sim por desistir. É, sim, por distrair, sim, por sacar a olhada em Jesus, sim, porque ele deixou de olhar em Jesus, deixou de olhar a Jesus, e por um momento ele olhou os problemas. É, Pedro não afundou por causa da água, você não vai afundar por causa do problema, o problema não vai te destruir, só te destrói se você deixar de olhar para Jesus. Se você intentar por um momento querer deixar da caminhada, abandonar tudo e deixar de lado, aí o problema vai afundar a tua vida, mesmo quando você afunda. Se você, quem sabe hoje está, quem sabe diz assim: eu já afundei, eu já estou no meio da tempestade, eu já até por um momento olhei os problemas, dificuldade. Você pode dizer para mim: mas eu já falhei, já não tenho mais esperança. Eu já errei e já não tem mais solução. Você pode dizer para mim: eu já olhei o problema e já afundei. Eu já estou no meio do problema, no meio da dificuldade. Deixa eu dizer uma palavra para você nesta tarde. Mesmo você afunda, mesmo se você afunda, Jesus estende a mão. Mesmo se você afunda, mesmo que você haja deixado de olhar para Jesus e tem olhado o problema e você tem afundado, Jesus está dizendo: eu estendo as minhas mãos. A misericórdia dele te alcança. O amor dele te alcança nesta tarde. O amor de Deus alcança você lá onde você está. O amor de Deus está alcançando. E ele está dizendo: eu te perdoo. Eu te restauro. Eu te levanto, eu te transformo. Você não vai ser o que o mundo está dizendo que você vai ser. Eu vou te preparar, eu vou te restaurar. O que você perdeu, eu vou te restituir. É somente levantar os teus olhos e olhar novamente para Jesus. É somente olhar novamente para Ele. O erro que você tem feito, o que você tem cometido, ele não cancela as mãos de Deus sobre a tua vida. E muitas pessoas hoje, eles se sentem destituídos da presença do Senhor pelo erro, pela falha, pela ferida, por aquilo que o mundo causou no seu coração, por aquela circunstância que tem atravessado na sua vida. Creem, achem que Deus ainda não tem uma saída, não tem uma esperança, mas deixa eu te dizer hoje uma palavra de que te transmite confiança, certeza. O erro não cancela a ajuda de Deus sobre a tua vida. Jesus responde rapidamente ao clamor sincero. Quando você clamar, Pedro, ele olha e clama a Jesus. Pedro diz: Jesus, eu me estou afundando. E aí Jesus estende a mão. Ele está preste para ouvir um clamor sincero. Deus está preste para ouvir um clamor se você está afundando. Se você está hoje no meio do problema. Se você está hoje no meio da adversidade, se você está passando pelo processo, clama com coração sincero, clama com convicção, clama com certeza. Deus vai agir sobre a tua vida. Se hoje o processo é grande sobre a tua vida, clame a Ele, clama a Deus, clama com convicção que Jesus vai estender a mão e vai te sacar do mar, Ele vai te sacar da tempestade, Ele vai te sacar do problema. Eu não sei o que você está atravessando hoje, mas Deus está mostrando que tem pessoas do outro lado passando pelo processo, passando pela adversidade, passando por momentos onde estão derramando lágrimas de angústia, derramando lágrimas onde tem sofrido e angustiado.

o que fazer, é somente depositar a tua fé em Jesus e começar a olhar naquele que tudo pode fazer pela tua vida, naquele que determina a estabilidade espiritual sobre a tua casa, sobre a tua família, sobre o teu filho, sobre o teu esposo, sobre a tua esposa. É Ele que determina a estabilidade espiritual. O diabo veio para matar, roubar e destruir. Ele veio para acabar a tua vida espiritual. Ele veio para acabar a tua família, para acabar no teu casamento, mas Deus veio para dar vida e vida com abundância. Quando o inimigo quer destruir, entra Deus para reagir e transformar e renovar e restaurar e unir e arrumar tudo aquilo que o mundo quis destruir sobre a tua vida. Entra Deus hoje na tua casa. Eu quero estar orando nesta tarde. Eu quero estar encerrando este momento de mensagem da palavra do Senhor. E quero estar orando contigo. E já em seguida vamos estar escutando os louvores. E eu quero escutar a tua ligação, escutar a tua mensagem, que você mande para cá, fazendo o teu pedido de oração. Vamos clamar junto, para encerrar esta mensagem. Vamos orar junto, acreditando, confiando que Deus hoje pode entrar na tua casa, que hoje Deus pode entrar na tua vida, que hoje Deus pode entrar na tua família. Vamos orar junto e encerrar este momento especial com Deus. Pai, estamos na tua presença. Estamos na tua presença, Senhor, transmitindo a tua palavra. Eu sei que tem pessoas do outro lado, Deus, passando por adversidade, passando por dificuldade, passando por processo, passando por circunstâncias adversas, mas eu estou clamando ao Deus do impossível, ao Deus do sobrenatural, ao Deus de Elias, aquele que mandou fogo sobre o altar, aquele que profetizou Elias, o que era o príncipe da paz, o que é o príncipe da paz, o Deus forte, o Deus Jiré, o Deus que todo pode. Senhor, eu clamo a ti nesta manhã, nesta tarde, e toma providência nesta vida, nesta pessoa que hoje está depositando a sua fé em ti, Senhor. Age com o sobrenatural sobre esta casa, sobre esta família, e que pessoas podem testificar da tua obra sendo feita sobre a sua vida. Abençoa, Senhor, esta família, abençoa esta casa. É o que eu te peço, em nome de Jesus, amém e amém. Que Deus abençoe a tua vida, que Deus abençoe a cada um dos nossos irmãos, a cada ouvinte que está na sintonia da FM Renascer, a programação Voz Missionária. Manda tua mensagem para cá, manda teu texto, vamos estar compartilhando uns minutos juntos de programação contigo. Manda a tua mensagem, vamos compartilhar esse momento especial junto e vamos levar esses minutos de programação junto. Que Deus abençoe a tua vida. A operadora já em seguida estará preparando um louvor já de início aí para nós estar rodando aí para todo. Essa operadora pode preparar um louvor aí especial, Crente à Palmeira. Se a operadora tem aí, pode estar preparando este louvor, o Crente e a Palmeira. Quem sabe você tem passado por esta circunstância, né? O vento vem soprando sobre a tua vida, sobre a tua casa, e quem sabe você acha que vai desistir. Mas faça como a palmeira, quando o vento passa, você levanta de novo e prossegue, porque nós servimos um Deus do impossível e do sobrenatural. Que Deus abençoe a tua vida. Já a operadora pode estar rodando este maravilhoso louvor para o nosso elevo espiritual, e depois já voltamos aí para compartilhar as tuas mensagens, os teus pedidos de louvor. Que Deus abençoe a tua vida e já voltamos.

maravilhoso louvor que estivemos escutando, né, Fêmea Renascer, a programação Voz Missionária, este louvor, o crente e a palmeira, né? Muitas vezes nós passamos como esta palmeira, por momentos difíceis, onde o vento vem, pega, chacoalha-nos, mas depois nós voltamos na posição certa e adoramos a Deus, né? Muitas vezes passamos por dificuldade, provas, adversidade, mas glorificamos a Deus por Ele ter permitido nós prosseguir adiante. Somente com Deus, né, que nos dá o fortalecimento para continuar a caminhada nos caminhos do Senhor. Que Deus venha abençoar a toda a audiência da FM Renascer. Os números de telefone já estão disponíveis para você estar mandando a sua mensagem de texto, fazer a tua ligação aqui na FM Renascer, tanto no número aí que da Renascer, a operadora estará dando a conhecer as participações, como aqui no meu número de telefone também pode estar mandando a tua mensagem, teu pedido de louvor, tua oração, manda para nós e nós vamos estar dando a conhecer e também estar orando pela tua vida. Que Deus venha abençoar a cada um dos irmãos, contribuinte também da programação. Que Deus venha abençoar a irmã Iracema de Tucunduva, receba a programação. A irmã Sema, a irmã Iracema, irmão Candinho aí, receba toda a programação, irmã Iracema. Com certeza, irmã Iracema está corradinho, bem pertinho aí, ouvindo a programação. A irmã Inês também, irmã Inês aí, Deus venha abençoar a sua vida. Irmão Valdomiro, se está na escuta, receba toda a programação aí para teu elevo espiritual. Irmão Miro, irmã Maiara, com certeza, irmão Miro e irmã Maiara, estão na escuta aí com a Débora, o Misael, que Deus venha abençoar esta família maravilhosa que sempre estão na escuta da programação. Aí o povo de Tucunduva, se está na escuta, irmão Juca, a sua família, a Lidiane, que venha receber toda esta programação, a irmã, a família, a esposa, os filhos aí, com certeza, a Emily, aí vou lembrando os nomes, que Deus venha, a Gabriele, que Deus venha abençoar aí os nossos irmãos que sempre estão na escuta, ligadinho, na FM Renascer, da programação Voz Missionária. E você que fazer parte desta programação, manda a tua mensagem, manda para cá a tua mensagem de texto e vamos aí estar dando a conhecer a cada um dos nossos irmãos, o povo aí do paraíso aí, se estão na escuta, receba a programação aí para seu elevo espiritual, este povo maravilhoso aí do paraíso que sempre estão aí escutando aí a minha sogra, meu sogro, aí comunicaram que tem um povo aí que sempre está na escuta da programação. Receba toda a programação para teu elevo espiritual. E já o povo do paraíso aí está ativando as mensagens. Que Deus venha abençoar. Que Deus venha abençoar. Aí o Bebe, o tio Bebe aí que está na escuta da programação. Receba esta programação. Já esteve mandando a sua mensagem. Receba esta programação aí. O vô, a avó que estão na escuta. O Emanuel, receba toda esta programação para teu elevo espiritual nesta tarde, esse povo maravilhoso aí do paraíso, que sempre estão ligadinho na escuta. Deus venha abençoar aí o povo do 18, dos nossos irmãos aí do quilômetro 18, minha família, meu pai, minha mãe, recebam toda esta programação, irmão Sadir, irmão Veni, sempre na escuta, que Deus venha abençoar. E se você quiser fazer parte desta programação, pega teu telefone, manda tua mensagem para cá, faça teu pedido do louvor, teu pedido oração, quem sabe você está como esta palavra falou nesta tarde, quem sabe passando por momentos difíceis, momentos de angústia, momentos de provação, e é tempo de você correr na presença de Deus, é tempo de você buscar nele, é tempo de você chegar à presença do Senhor. Então, se você está passando por este quadro, por esta dificuldade, faça como a irmã Inês, que ela mandou seu pedido de oração aqui e ela pôde testificar na programação de rádio do que Deus fez, né? Deus pode fazer na tua vida, Deus pode fazer na tua família, Deus pode fazer na tua casa obras grandiosas, obras sobrenatural. E Deus venha abençoar os nossos irmãos aí que estão na escuta. Irmã Mariana, já vamos rodar um louvor aí. E vai pro tio Bebe aí que pediu este louvor aí, vamos rodar para este povo aí do paraíso, nossos irmãos que estão na escuta da programação, e depois deste louvor já vamos estar dando a conhecer aí, irmã, as participações que tem na FM Renascer, no número da FM Renascer, depois deste louvor,
já pode dar a conhecer as participação que tem aí, dar o número de telefone para nossos irmãos também estar entrando em contato aqui na programação. Deus abençoe, já vamos estar escutando esse maravilhoso louvor, vai para todos nossos irmãos que sempre estão apoiando, contribuindo, e os irmãos aí que estão na escuta desta programação. Deus abençoe, já vamos escutar este maravilhoso louvor.

0: 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La hermana...
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0: Vamos a estar aquí pasando audio de la hermana Iracema.
2: É verdade, irmão. Estou escutando aqui sozinho aqui perto do rádio. Escutando todo o programa, tá? Maravilhosa palavra.
0: Deus te abençoe, irmã Iracema. Obrigada pela sintonia. Temos aqui participações através de áudio. Damos a conhecer.
3: Paz de Deus, irmão Mariela. Essa oração, irmão, que você não vem orar por mim, que tenho muita dor no meu braço direito. Peço muita oração, meu favor, sou Edis Aguete.
0: Deus abençoe a irmã Edis Aguete, que está aí ouvindo, pedindo oração. Vamos estar orando, irmã Edis. Paz do Senhor, nós aqui da alegria, estamos na escuta do programa, que está uma benção. Eu, Tatiana e minha mãe, Sueli, pedimos um hino à escolha do programa e dois mané, oração por nós e nossa família. Abraço, irmã Tatiana, irmã Sueli, aí da alegria, que sempre estão nos ouvindo.
4: Mas ouvi dizer que o Jesus que...
0: Muito obrigado pela participação dos irmãos que estão na escuta.

0: casa.
1: Como servo brama pelas correntes das águas, assim suspira mi alma por ti, oh Deus. Salmos 42, verso 1. Foi aí uma na irmã Tatiana Marcelinha e para as irmãs que estão ouvindo.
2: E não vai precisar dele estender sobre mim a sua mão, pois eu sei que suas vestes também têm unção.
1: Vamos a estar ahí escuchando otra alabanza para los hermanos que están ahí en sintonía en la tarde de hoy.
3: Gloria.
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Quero cumprimentar a todos nessa tarde com a paz do Senhor Jesus Cristo. Aqui quem vos fala é a irmã Inês, da cidade de Santa Rosa, do bairro Cruzeiro. Estou na programação, no programa Em Busca da Dracma Perdida. Hoje é dia 2 de outubro de 2026. Mais um mês está se iniciando, já iniciou, aliás. Que Deus venha nos dar um mês abençoado, que Deus venha nos guardar. Que Deus venha cuidar de nós nesse novo mês que se inicia. Que Deus venha nos dar vitória. Que Deus venha pelejar pela igreja, pelo povo dele. Estamos aqui para proclamar o Evangelho de Jesus Cristo. Estamos aqui para orar. Você que precisa de oração, você pode pedir o seu pedido. Estarei anotando, estarei orando por você, sua casa, sua família. As suas necessidades, porque a palavra do Senhor nos diz que nós devemos levar as cargas uns aos outros. Aleluia! Glórias a Deus, através da oração, do jejum. Nós oramos pela igreja, pelo povo, e Deus responde, porque nós precisamos orar. Os dias são difíceis, os dias são de trevas, vivemos uma opressão diabólica, maligna nos ares, aonde os demônios. Quem eles podem arrastar, matar, levar para o inferno, eles estão levando, aleluia, mas a pessoa tem a oportunidade, mas a pessoa não quer. A pessoa não quer Jesus, ela não quer, ela quer tudo menos Jesus. E aí o inimigo vem e leva mesmo, arrasta a pessoa para o inferno, aleluia. Mas Deus veio para nós, Jesus veio para nós vida. E vida com abundância. Quero estar orando essa tarde de sexta-feira, mais uma sexta-feira. Quero agradecer os contribuintes. Tenho algumas pessoas que me ajudam, poucas pessoas, mas me ajudam aonde eles plantam a sua semente. E essa semente cresce e vai dar frutos, muitos frutos, todos frutos. A pessoa vai colher também. Todo irmão, toda irmã que ajuda, colabora em qualquer programação, não só na minha. E aquilo que o radialista, que o locutor, que o pregador, que o evangelista, pastor, seja quem for, pregar e colher, você vai colher também, pode ter certeza. Porque você plantou a tua semente. Se nós estamos aqui, se os programadores estão na rádio, é porque alguém está contribuindo, alguém está pagando, ou a pessoa tira do bolso e faz a programação, ou existem colaboradores que colaboram, dão uma oferta de amor, uma oferta alçada, e as programações chegam no ar. Glória a Deus, e é assim mesmo. Glória a Deus. Deus, ele é maravilhoso, ele é bom. Louva a Deus, que Deus livrou mais uma vez a cidade de Santa Rosa. Glória a Deus, do vendaval, dos granizo. Deus guardou, Deus livrou, aleluia. Não porque nós somos melhor, não. É porque a misericórdia do Senhor nos alcançou. É somente pela misericórdia. Mas então aqueles que é onde a pedra houve, onde é que estragou tudo? Por que será? Pergunta para Deus. Teve uma cidade, não é muito longe daqui de Santa Rosa, eu estava olhando nos noticiários, destruiu galpões, arrancou, foi muito triste. Mas eu conheço aquela cidade, mas é uma cidade muito idólatra, aonde nós evangelizamos, muitas vezes nós evangelizamos aquela cidade, uma cidade bem pequena, aonde foi evangelizado várias vezes. Mas aonde eles rejeitaram a palavra do Senhor, e aonde a palavra do Senhor é rejeitada, o juízo de Deus vem. Sempre foi assim e sempre vai ser. E nós estamos no final dos tempos. A vinda de Jesus está próxima. A terra está gemendo, a natureza está gemendo, os sinais estão aí anunciando a vinda de Jesus. Tudo isso é bíblico. Tudo isso está na palavra do Senhor, aleluia. Mas o povo está desapercebido, o povo não acorda
Porque se o povo acordar, como a palavra do Senhor diz, se nós se humilhar diante de Deus, reconhecer os nossos pecados, porque todo ser humano peca, não existe aquele homem que diz, ah, eu não peco, a mulher eu não peco, todos pecamos. Se você pôde fazer o bem hoje pela manhã, você não fez, você já pecou. Quantas coisas boas nós poderíamos ter feito hoje de manhã e nós não fizemos? Aleluia, e se eu sei que algo está errado e eu não tomo uma posição com Deus, eu sou conivente naquele pecado, é pecado também. Aleluia, glória a Deus, a palavra do Senhor, ela é uma via de mão dupla. Ela vem para cá e vai para aí também. Então é a palavra do Deus. Se eu posso fazer o bem e eu não faço, eu estou pecando, a Bíblia fala. Acho que está lá no livro de Tiago, se eu não me engano. Aleluia. Está lá. Quantas coisas boas nós poderíamos ter feito durante até esta hora e não fizemos, porque nós não queríamos fazer. Poderíamos ter orado, poderíamos ter visitado alguém, poderia ter dado uma cesta básica, poderia ter ajudado alguém a limpar a casa, poderia ter feito uma visita, poderia ter orado com uma irmã, com um irmão que está lutando, que está doente, mas nós não fizemos, nós ficamos na nossa zona de conforto. Aleluia. Mas Deus que tenha misericórdia em nossas vidas, eu louvo a Deus por esse novo mês que se inicia. Aleluia, o mês de outubro, que Deus venha nos dar um mês abençoado, que Deus venha nos livrar do El Niño que está aí, e diz que é para vir coisas muito pior ainda, aonde eu olhei os milho, que recém estavam nascidos, uns 10 centímetros, máximo 15, debulhou tudo, arrebentou tudo, é triste isso, mas nós temos que se humilhar. Deus fala, se nós se humilhar diante dele, reconhecer nossas misérias, o Senhor vai vir e vai sarar nossa terra. A terra está doente, e a terra está doente por causa do pecado do ser humano. A natureza está assim porque está sendo tudo destruído, é veneno para tudo, as matas estão sendo destruídas, o asfalto é uma maravilha, asfalto é uma maravilha, mas chove, a água não tem para onde escorrer, vai tudo para os rios, dá as enchentes, toda ação tem uma reação, tudo tem uma consequência, só que o ser humano não pensa nisso. Aleluia, nós pensamos só no nosso belo prazer, nosso bem-estar. Aleluia, mas Deus não quer assim, e Deus não é assim. Aleluia. Deus quer que o povo se humilhe. E tudo isso está acontecendo para todos, povo, se humilhar, os cristãos, aleluia, aqueles que servem a Deus. Eu não estou falando de placa de igreja, não. Os cristãos, aqueles que servem a Deus, aqueles que aceitaram a Jesus, aleluia, é hora de nós se humilhar para Deus. Nós estamos numa guerra, e é uma guerra espiritual, e muitas vezes ficamos brigando um contra o outro, uma igreja brigando contra a outra, debatendo um com o outro. Eu, quando eu dobro meu joelho, eu oro por todos. Todos, aleluia. Porque Deus não vai vir buscar uma placa de igreja. Jesus vai vir buscar um povo humilde e zeloso de boas obras. Aleluia. Um povo que busca Ele, um povo que reconhece, um povo que diz, Senhor, eu preciso de Ti. Aleluia. Não vai vir buscar um povo soberbo, orgulhoso, vaidoso, arrogante. Aleluia. Por isso que a palavra do Senhor que diz assim, que naquele dia vai ser surpresa, vai ter muita surpresa. Às vezes aquela pessoa que tu jura que tu não dá nada, capaz, ainda enche a boca e diz assim, isso aí vai pro inferno. Talvez aquela pessoa vai ser salva. É, porque o coração do ser humano só Jesus conhece, ninguém mais conhece, a não ser se o Espírito Santo revelar. Vamos estar orando essa tarde? Pai amado, querido Espírito Santo, te agradeço, Senhor, pelo mês de setembro que terminou, pelo mês de outubro que se inicia, Pai. Te agradeço por esta programação Em Busca da Dracma Perdida, Pai. Te agradeço pelos livramentos que o Senhor deu mais uma vez, Pai amado. A Tua mão estendeu sobre a cidade de Santa Rosa, Pai. Senhor, eu Te agradeço, Senhor amado.
Oh, Senhor Jesus, querido, Tu é grande, Tu é santo, Tu é maravilhoso, Tu é poderoso, Tu é eterno, Tu é justo, Tu é fiel, mas Tu se ira também, Pai. Tu tá irado com o ser humano, quantas vidas estão rebelde, não obedecem, Pai querido. Meu Deus, quanta arrogância, quanta soberba, quanta briga, quanta inveja, Pai. Reino dividido, casa dividido, não subsiste, não fica em pé, ó Pai. Meu Deus, tenha misericórdia, Senhor, do povo, Senhor cristão, das nossas vidas. Tenha compaixão, perdoa nossos pecados, perdoa nossas falhas, nossas iniquidades, nossas murmurações, nossas reclamações, Pai. Perdoa, Pai, porque nós poderíamos ter feito algo bom nesse dia e não fizemos, pecamos, Pai. Perdoa porque pecamos por pensamento, Senhor Jesus querido. Pecamos, Pai amado, com olhares, Pai, com a língua, com a mente, Pai, com as nossas atitudes, Senhor amado. Tenha misericórdia, Pai. Santifica, purifica nossas vidas, Pai. Lava nós com o Teu sangue carmesim, Senhor Jesus. Olha para esse ouvinte, Pai querido, que está aí do outro lado da rádio, que está através, Pai amado, meu Deus, aleluia, da internet, Pai. Senhor, venha olhar para ele. Tu já está olhando, Pai, porque Tu olha todo ser humano, Tu ouve tudo, Tu vê tudo, Pai. Nada foge dos Teus olhos nem dos Teus ouvidos, Pai. Mas olha para ele, Pai, com uma misericórdia, compaixão. Olha para as suas guerras, para as suas lutas, para as suas dificuldades, para os seus traumas, para os seus medos, Pai. Nós vivemos um tempo tão difícil, Pai, mas isso já estava na Bíblia Sagrada, que viriam tempos difíceis, Pai, que viriam tempos trabalhosos, e nós estamos vivendo este tempo, Pai, que o amor de quase todos já esfriou, Pai amado. Mas eu peço misericórdia, compaixão, Senhor amado, do Teu povo, da Tua igreja. Tenha misericórdia da nação brasileira, Pai. Tenha compaixão da Argentina, do Uruguai, do Paraguai. Tenha misericórdia do mundo inteiro, Pai amado. Meu Deus, Senhor querido, há um ai na face dessa terra, Pai. Ai, alabasta, ramanabacanda, ramanai, aleluia. Oh, Espírito Santo, vai tocando nas vidas neste momento, vai tocando nesta vida que está me ouvindo, aonde entra a minha voz, neste lar, nesta casa, aí dentro do hospital, do presídio, Pai. Abençoa o irmão Douglas, que hoje pela manhã, Senhor, foi aí no presídio de Santa Rosa fazer o culto, Senhor. Continua usando o Teu vaso, Pai querido, continua usando ele, Pai, com poder e autoridade dentro do presídio, Senhor amado. Usa ele e a sua equipe, Pai amado. Estive preso e foste me visitar, estive enfermo e tu foste me visitar, estive nu, tu me vestiste, estive com fome, tu deste-me de comer, ó Pai. Isso está na Tua palavra. Abençoa aqueles que têm ido, Senhor, nos hospitais, nos asilos, Pai, aqueles que têm ido nos presídios, Pai. Senhor, visita, Senhor, cada centro de recuperação, aonde existem pessoas, Senhor amado, para ser

o demônio do álcool, do fumo, Senhor, da prostituição, ó Deus, dos jogos, das redes sociais, ó Pai, que tem afundado as pessoas no pecado, Pai amado, o demônio da mentira, do engano, da falsidade, Pai, da hipocrisia, Deus, da glória, dos ciúmes, da inveja, da contenda, vai queimando agora, Senhor, vai dissipando este mal, vai dissipando pelo poder do teu nome, pelo poder do teu sangue, Pai amado, toma minha mente, meus lábios, Senhor, meus olhos, Pai, abençoa cada um que está com o seu rádio ligado, nesta programação em busca da dracma perdida. Quantas dracmas estão perdidas dentro das igrejas, estão perdidas, Pai, estão sem direção, estão sendo esmagadas, estão sendo humilhadas, estão sendo feridas, estão sendo machucadas, Pai, mas tu tem o bálsamo, Senhor amado, Deus, o Senhor faz a chaga, mas o Senhor mesmo aliga, o Senhor mesmo a cura, Pai, Deus, eu sei que um dia todos nós vamos prestar conta diante de ti, todos vamos prestar conta diante de ti, Pai, ai daqueles que fecham a porta e não deixam ninguém entrar, aleluia, ai daqueles

Senhor, ajuda esta pessoa que está fraca, que não tem força mais para orar. Fortalece, Pai querido, da graça, toca, Espírito Santo, toca nesta vida que não tem mais força, aonde o desânimo devido às lutas, devido às dificuldades, os problemas, Pai amado, está prostrado, repreende agora, toca, Espírito Santo, ajuda essa pessoa a se posicionar novamente, dá ânimo para ela orar, dá ânimo para ler a palavra, dá ânimo para louvar o teu nome, Pai querido. Fortalece, Pai, porque tu é a fortaleza, tu é o socorro, tu é o ânimo, tu é a alegria, tu é o gozo, tu é a paz, Senhor amado. Tu abre porta, Pai, abre porta para esta pessoa, porta de vitória, Senhor amado, portas de bênção, porta de cura, porta de milagre, em nome de Jesus Cristo, em nome de Jesus, em nome de Jesus. Tu é fiel, Pai amado, tu é bom, Senhor, eu te amo, Jesus, eu te amo, Espírito Santo, eu te amo, meu Deus, eu amo a tua palavra, aleluia, aleluia, glória a Deus, bendito és tu, ó Pai, louvado, exaltado, glorificado é o teu nome, tu és santo, tu é maravilhoso, aleluia, Deus vivo, Deus santo, aleluia, eu sinto a tua presença, eu sinto a tua presença, Pai querido, nada posso sem a tua presença, nada sou sem a tua presença, sou uma lata vazia que faz barulho, mas a tua presença, Pai amado, é tudo na nossa vida. Abençoa esta programação, Pai, abençoa cada ouvinte, os de perto, os de longe, os internautas, aonde chega a minha voz, a voz é minha, mas a palavra é do Senhor, amém? Deus abençoa, quero estar lendo uma palavra bem conhecida, que se encontra no livro de Marcos 13:33, aleluia, uma palavra abençoada, de repente eu já até preguei, aqui na rádio, mas o Espírito Santo me tocou nessa palavra, que diz assim, olhai, olhai, vigiai e orai, porque não sabei quando chegará o tempo. Glória a Deus. Aqui, o Senhor Jesus, ele dá uma advertência para nós. Olhai, olhar para o quê? Olha tudo que está acontecendo ao teu redor. Eu te faço uma pergunta nessa tarde. Olha tudo o que está acontecendo ao teu redor. O que você acha que é isso que está acontecendo? Essas calamidades na natureza. O que é isso para você que me ouve nessa tarde? Para o irmão, para a irmã que está me ouvindo nessa tarde. Aleluia. O que está acontecendo? Por que isso acontece? E por que Jesus, há mais de 2000 anos, falou isso? Olhai, vigiai e orai. É o final dos tempos, é os sinais dos tempos. Mas nós temos que olhar, estar apercebidos, aleluia, vigilantes. Aleluia, olha quanta catástrofe, quanta desgraça, quanta coisa está acontecendo na natureza. Nós temos que olhar, nós temos que observar que a apostasia já entrou nas igrejas. Aleluia, glória a Deus. E Jesus disse, quando vier a apostasia, aí chegará o fim. A apostasia já estamos vivendo. Nós temos que lutar para poder orar, nós temos que lutar para poder jejuar, nós temos que lutar, porque é uma opressão diabólica, aleluia, para nós não orar, para nós não ler a Bíblia, para nós não jejuar, é uma opressão, aleluia, e isso está no mundo todo, aleluia, quem é espiritual sente isso, glória a Deus, aleluia, e aqui Jesus ele pede essas três coisas para nós. O Senhor Jesus faz três grandes advertências. Olhai, vigiai e orai. Por meio dessas três advertências, Jesus pede cautela. Cautela, vamos olhar primeiro.
Se você sabe que ali na frente tem um buraco, você vai olhar de longe, você vai ver que tem um buraco. Ou um rio fundo, não tem uma ponte, não tem uma pinguela, o tempo da pinguela. Você vai atravessar? Você tem que olhar primeiro. Você tem que observar primeiro tudo o que está acontecendo ao teu redor. E espiritualmente também. A cautela, a vigilância e a oração. Porque nós vivemos em um mundo tão conturbado como o nosso. O cristão precisa ser cauteloso, vigilante e perseverante na oração. Se nós não for cauteloso, aleluia, nós vivemos um tempo de pessoas iradas, de pessoas revoltadas, de pessoas brabas. Cristão, que se dizem cristão, brabo, irado, que eu nunca vi na minha vida. Meu Deus, tem misericórdia da minha vida. É uma brabeza, é uma ira tão grande, mas isso é uma ação do diabo para tirar a paz, para tirar a alegria, para tirar o gozo. Porque o ladrão, o diabo veio para matar, roubar e destruir. Aleluia. Matar o quê? Matar a fé, a alegria, a paz, a comunhão com Deus. E ele está lutando. E ele está vencendo. Quantos estão parando na fé? Quantos desistiram nessa caminhada? Meu Senhor, e agora para voltar? Aleluia. Glória a Deus. A primeira recomendação que Jesus dá para mim e para você é olhai. Olhar, neste caso, significa ter atenção, cautela. É visão focada nas coisas de Deus. De Deus. Abre a Bíblia. Pega a Bíblia. Leia a Bíblia. Examina a Bíblia. E olha para tudo que está acontecendo ao nosso redor. Aleluia. Oh, bendito é o nome do Senhor. A nossa visão focada nas coisas de Deus. Se nós tirar os nossos olhos de Jesus, nós vamos cair. Nós vamos para o mundo. Aleluia. Em Hebreus 12, 2. Aleluia. Hebreus nos aconselha dizendo, olhando para Jesus, autor e consumador da fé. É para ele que nós temos que olhar, para os ensinamentos dele, aleluia. Em Isaías 45 e o 22, o próprio Senhor desperta a nossa atenção dizendo, olhai para mim e sereis salvos. Se eu olhar para o mundo, se eu olhar para o irmão da igreja, para o pastor da igreja, se eu olhar para o ser humano, eu não vou ser salva. O que está falando, irmão? É verdade. O meu exemplo de vida cristã é Cristo. Por isso que é cristão, nós temos que seguir a Cristo. Aleluia. Olhai para mim e serei salvo. Aqui não diz que é para olhar para A, para B. Aqui diz olhar. E Isaías fala, olhai para mim e serei salvo. Vós todos os termos da terra. Todos os moradores da terra. Todos, a Bíblia fala, aleluia, glória a Deus, porque eu sou Deus e não há outro. Aleluia. Se os irmãos vão olhar para mim, irmãos, vocês vão ver meus defeitos, vocês vão ver as minhas fraquezas, vocês vão ver as minhas qualidades também. Aleluia. Mas a Bíblia diz que o sangue de Jesus Cristo nos purifica de todo pecado, aleluia. É de todo pecado, o único pecado que não tem perdão é a blasfêmia do Espírito Santo. Os outros pecados, todos têm perdão, aleluia. Olhai, aleluia, olhar com atenção. É linda esta palavra de Isaías, que diz assim, olhai para mim e sereis salvos, vós, todos os termos da terra, porque eu sou o Deus e não há outro. E não há outro, não existe outro. A segunda recomendação de Jesus é vigiai, aleluia.
Glória a Deus. A vigilância foi um ponto muito forte nos ensinamentos do Senhor Jesus Cristo a respeito da sua segunda vinda. Por isso que Jesus diz para nós vigiar. Porque Jesus está às portas para vir buscar a igreja. Para vir buscar um povo, aleluia, dos quatro cantos da terra, aleluia. Jesus vai vir salvar, Jesus vai vir buscar a sua noiva, a noiva adornada, amada dele, aleluia. Por isso que está escrito, olhai, vigiai e orai. Porque não sabeis quando chegará o tempo, nós não sabemos o dia que Jesus vai vir. Nem ele sabe, nem os anjos, a não ser o Pai. Glória a Deus. E nós temos que estar preparados. Aleluia. Em Mateus 26, 41, Jesus já havia advertido os sonolentos discípulos, dizendo: glória a Deus. Vigiai e orai para que não entreis em tentação. Na verdade, o espírito está pronto, mas a carne é fraca. A nossa carne, ela não gosta de orar. Ela não quer orar, ela não quer jejuar, ela só quer beber, comer e dormir.

a não ser através do jejum. Aleluia, glória a Deus. Porque se eu alimentar a minha carne vai estar forte e o espírito vai estar fraco. As três coisas têm que andar junto: oração, jejum e Bíblia. Aleluia, as três coisas têm que estar junto. Aleluia, glórias a Deus. Em Lucas 21:36, o Senhor Jesus Cristo ainda disse: vigiai, pois em todo o tempo... Olha aqui, ó. Vamos vigiar só os de manhã, só os de tarde, só um pouquinho? Não. Aqui o próprio Jesus Cristo disse, ó: vigiai em todo o tempo, orando para que sejais ávidos por dignos de evitar todas essas coisas que hão de acontecer e de estar em pé diante do Filho do Homem. Oh, glória a Deus, aleluia. Olha tudo o que está acontecendo nos dias de hoje. Jesus já havia dito isso para os seus discípulos. Aleluia. E é um alerta para a igreja, é um alerta para nós, aleluia, que nós temos que estar vigilante e orando para que sejais ávidos, espertos, dignos de evitar todas as coisas que hão de acontecer. Já estão acontecendo. Quanta coisa, quanto escândalo, quanta desgraça, quanta coisa horrenda acontecendo ao nosso redor, no meio do povo evangélico. Aleluia, quanta coisa. Mas Jesus já havia nos alertado, aleluia, para nós, aleluia, vigiar e estar orando, aleluia. Porque se nós orar e vigiar e ler a Bíblia, nós vamos olhar e vamos ver: não, isso aí é bíblico, isso aí está na palavra, Jesus já havia dito. Não se apavora. A Bíblia diz que virão, acontecerão coisas que os homens vão desmaiar de pavor. Imagina então o que está ainda por vir. Aleluia. Deus, que tenha misericórdia em nossas vidas. É um tempo de nós nos despertar e orar e clamar e se humilhar diante do Senhor Jesus. Reconhecer que nós não somos nada, que nós somos pó, que nós somos cinza. Aleluia. E que o Senhor não vier nos arrebatar, nós vamos voltar para o pó. Para que tanta arrogância, tanta soberba, tanto orgulho, tanto achismo? A Bíblia, ela é simples. Não precisa enfeitar, encher de florzinha. Aleluia, glória a Deus. Olhai, vigiai e orai. Nós olhamos, aleluia. Nós vigiamos. E agora nós temos que orar. Aleluia. A terceira recomendação de Jesus para o cristão é: orai. A oração é um dos temas mais enfatizados em todas as escrituras, em toda a palavra do Senhor. Aleluia. Desde Gênesis e Apocalipse fala de oração, de orar, de clamor, de jejum. Aleluia. A Bíblia é um verdadeiro manual de orações respondidas. Se não houvesse tantas necessidades de orar, a Bíblia não falaria tanto deste assunto. Aleluia. Nossa vida de oração. Nós temos orado? Ou nós só falamos de oração e não oramos? Ou só mandamos os outros orar e nós não oramos? Aleluia. Eu gosto de orar de madrugada. Eu oro pela manhã também, às vezes à tarde, conforme a necessidade, conforme os pedidos de oração, eu oro. Mas o meu maior devocional de oração é na madrugada. Eu gosto de orar de madrugada, no meu secreto com Deus ali, é eu e Deus. Aleluia. Ali eu conto tudo para o meu paizinho querido, para o meu amado Jesus Cristo, para o querido amado Espírito Santo. Ali eu derramo a minha alma perante a Deus, perante Jesus, e o Espírito Santo está junto de mim, aleluia. Oh, glórias a Deus, aleluia. Oh, bendito é o nome do Senhor. O Senhor Jesus Cristo não nos ensinou muito sobre oração, como também orava muito. Aleluia, vamos ler lá em Mateus

a outra Bíblia aqui na mão, vamos ler lá Mateus. Está aqui o livro de Mateus. Glória a Deus, aleluia, Jesus. Deus de maravilha, Santo Espírito de Deus, aleluia. Mateus 6 e o 5 e 13. Aleluia. Olha aqui no Mateus 6 e o 5 diz assim: e quando orares, não sereis como os hipócritas, porque gostam de orar em pé na sinagoga e nos canteiros das praças para serem vistos por todos os homens. Em verdade vos digo que eles já receberam a recompensa. Ninguém precisa saber a hora que eu estou orando. Ninguém precisa saber, aleluia, se eu oro, se eu não oro, aleluia, mas é bom orar. Jesus mandou orar, mas nós não precisamos ser que nem os hipócritas. Aleluia. Ai, hoje eu vou pro monte. Aí eu posto no Facebook, no Instagram, em tudo que é rede social. Eu tô indo pro monte. A minha recompensa já tá aqui, eu tô sendo hipócrita. Ai, ai, ai, sabe, tudo, não preciso postar. O meu secreto com Deus é eu e Deus. E olha o que diz vocês. Aleluia. Tu, porém, quando orares, entra no teu quarto e fecha a porta. Orarás a teu pai que estás em secreto, e teu pai que vê em secreto te recompensará. Aleluia! Glória a Deus! Aleluia! É orar o quê? E tu, porém, quando orares, entra no teu quarto, e fechando a porta, orarás ao teu pai que está em secreto. E teu pai que vem em secreto te recompensará. E orando, não useis de vãs repetições como os gentios, porque presumem que pelo muito falar serão ouvidos. Não vos assemelheis, pois, a eles, porque Deus, o vosso Pai, sabe o que tendes necessidade antes que lhe peçais. Antes mesmo que nós pedir para Deus, ele já sabe. Ele já sabe. Aí está o segredo da oração. Aleluia. Está cheia, a Bíblia Sagrada está cheia de como orar. Aleluia. Que maneira orar. Claro que oramos na igreja. É lógico, né? Mas temos que ter sabedoria para orar dentro da igreja. Cada lugar nós temos que ter sabedoria para orar. Aleluia. Glória a Deus. Bendito é o nome do Senhor. Oh, Jesus amado, Deus, ele é maravilhoso. Ele, a palavra do Senhor, ela nos ensina todas as coisas. Aleluia. E aqui, ó, em Mateus 14 e o 23, mais um versículo aqui. E despedidas as multidões, subiu ao monte a fim de orar sozinho. Em caindo a tarde, lá estava ele só. Oh, glória a Deus. Jesus nos ensinou a orar, Jesus nos ensinou, Jesus deixou o maior exemplo, aleluia, glórias a Deus. Quantas vezes eu estou sozinha, aqui nas minhas panelas, lavando a louça, eu estou orando, falando com Deus, pedindo para Ele, aleluia. Querida irmã, você pode orar quando você faz o teu serviço, o teu trabalho, aleluia. Você pode estar trabalhando, limpando a tua casa, lavando a tua louça, fazendo o teu almoço, capinando, o pessoal da colônia pode estar capinando e falando com Deus, aleluia, tratando seus animaizinhos e falando com Deus, aleluia, a sós com Deus, aleluia, que maravilha. Jesus nos deu exemplo, aleluia. Mas e quando nós não quiser? Aleluia. Glória a Deus. Orar. É difícil orar. Porque o inimigo da nossa alma, ele não quer que nós oramos. Ele coloca sono, o telefone toca, ou aí chega alguém. Mas tu tem que vencer isso. Tu precisa vencer. Meu Deus amado, a hora já está se indo. Então, teria muita coisa para falar, mas o tempo não permite. Eu estou com duas Bíblias aqui, mais um monte de anotação. Aleluia. Três advertências que Jesus Cristo deixou para mim e para você. O que é?
olhai, vigiai e orai. Aleluia! Porque o tempo está se findando. O tempo está se findando. Aleluia! Glórias a Deus. Bendito é o nome do Todo-Poderoso. Aleluia! Eu quero estar ouvindo um louvor agora. Ah, eu tinha pedido esses dias um louvor. Até perguntei para a irmã Thalia quem estava cantando. Ah, eu esqueci o nome. É um hino espanhol que uma irmã canta, irmã Thalia. Não sei se a irmã está lembrada. Eu até pedi quem cantava. Se a irmã tiver por aí para colocar esse louvor. Amém, irmã Thalia? Um abraço. Deus abençoe.

Glória a Deus, Deus seja louvado por este louvor. Eu gosto muito desse louvor. Escutei esses dias atrás, prestei atenção e dei até pedi para a irmã Thalia quem cantava este louvor. Eu acho lindo este louvor. Eu amo muito os louvores em espanhóis. Muito bom. Eu quero mandar agora minha saudação. Vai para a irmã Marisa Alves, lá do Mato Grosso, que está na audiência. Vai, minha saudação, irmã Marisa. Recebe a tua vitória em nome de Jesus, minha amada irmã. Oh, glória a Deus. Oh, maravilha. A irmã Maiara, toda a sua família ali de Tiradentes. Aleluia. Ela pediu para passar depois o louvor com Gerson Rufino. Vai passar, se der tempo, irmã Thalia. Já deixa na ponta do computador aí esse louvor com Gerson Rufino. Vai passar. A irmã Tailana também está na audiência, ali em Tucunduva, provavelmente a irmã Lidiane, todos os irmãos ali de Tucunduva, pai, minha saudação, que Deus abençoa a todos, em nome de Jesus Cristo, aleluia. A irmã Mara, lá de Arroio dos Ratos, é, a irmã Mara, lá de Arroio dos Ratos, aleluia, ela está ouvindo pelo link da rádio, glória a Deus, eu morei em Arroio dos Ratos lá. Eu congreguei, morei 10 anos lá e cuidei de uma igreja, aleluia, por 6 anos, oh glória a Deus, deixei um povo lá que eu amo muito, glórias a Deus, povo abençoado, irmã Claudete, irmão Márcio, irmã Mara, tantos, irmão Daniel, tantos irmãos que a gente conheceu, nós convivemos, irmãos de outros ministérios, mas nós não fazia divisão, aleluia, as irmãs da Deus e Amor nos visitado, a Jesus Cristo, glória a Deus, aleluia, porque Jesus vem buscar um povo, aleluia, zeloso de boas obras, aleluia, glórias a Deus, todos que estão na audiência, os irmãos ali de Giruá, também que estão na audiência, a irmã Rosane, lá da Argentina. Ô, glória a Deus, eu pedi semana passada, eu disse assim, irmã Rosane, me diz da onde a irmã mora. Eu só digo é da Argentina, mas a Argentina é um país. Ela mora, vamos ver se eu vou acertar, ela mora no quilômetro 9, Aurora, na Argentina, irmã Rosane. Glória a Deus, agora ficou melhor, né, irmã Rosane? Ô, Jesus amado, Deus é maravilhoso, Deus, ele é bom. A irmã Cíntia, da cidade de Panambi, mas o Panambi da Argentina, esses dias me perguntaram, irmã Inês, é Panambi aqui? Não, não é Panambi no Brasil, é Panambi ali na Argentina, glórias a Deus. Também está na audiência a irmã Cíntia, a irmã Loar, a irmã Olinda, de 25 de maio. Glórias a Deus, aleluia, bendito é o nome do Senhor. A família dos irmãos Bene ali, sempre estão na audiência de 25 de maio. Glórias a Deus, que Deus venha abençoar os irmãos ali. Eu estou orando e pedindo, né, que Deus venha me abençoar para mim ter 2 horas de programação. Eu falo muito, né? Eu falo demais, aleluia, mas eu falo da obra do Senhor, eu falo da palavra do Senhor Jesus, aleluia. A irmã Blondina, né? Irmão Ernesto, aleluia. Seu filho, a sua nora, seus netos ali, vai a minha saudação em nome de Jesus Cristo, glórias a Deus. Oh, Deus, esse Deus, ele é maravilhoso. A distância nos separa, mas a rádio Renascer nos une, oh, glória a Deus. Eu tô brincando, né? Aleluia, mas é verdade. A minha voz está indo tão longe. Depois as pessoas falam lá em Porto Alegre, lá em Novo Hamburgo. A irmã Kika. Um abraço, irmã Kika. Saudação, minha querida irmã. Aleluia, glórias a Deus. E em Porto Alegre, através do link da rádio, estão ouvindo o pessoal que eu conheço. Vai a minha saudação. De todo lugar, de Santa Catarina, também estão ouvindo, às vezes eles me mandam mensagem, que Deus aqui em Santo Cristo, aqui pertinho de Santa Rosa, vai a minha saudação, aqui no bairro Sulina, aqui em Cruzeiro, aleluia, as irmãs que estão me ouvindo, vai a minha saudação, recebe a tua vitória, em nome de Jesus, aleluia. Glórias a Deus, tem irmãs que dizem, irmãs, eu escuto o teu programa. Aleluia. Mas tem que mandar antes de começar o programa. Me manda, mas, ó, irmã, vou ouvir. Tô na audiência da 91.30. Manda uma saudação.
aí eu mando uma saudação, amém? Vai a minha saudação a toda a igreja, todo o povo de Deus, aleluia, de 3 de maio, aleluia, irmã Cibele ali, a irmã Elisângela, a todos que estão ouvindo, todos na audiência, aleluia, que eu sei que a Rádio Renascer, ela vai longe, ela vai aonde meus pés de repente nunca irão, mas a minha voz vai, aleluia, e a palavra do Senhor também vai, a palavra de Deus ela vai, ela alcança vidas, aleluia, e eu amo a palavra, porque a palavra é a verdade, e contra a verdade não existe lei, aleluia, eu quero estar orando nesse momento, e aí depois se der tempo, irmã, a irmã toca, que seja um pouquinho do Gerson Rufino, que a irmã Maiara lá, de Tiradentes, me pediu o louvor, amém, vamos orar nesse momento, coloca diante de Deus a tua necessidade, aquilo que você está pedindo, aleluia, Ele vai te dar, creia, não duvide no teu coração, creia, aleluia, coloca a tua fé em ação, vamos orar agora, eu falei sobre oração, vamos orar, vamos vigiar e vamos olhar para Jesus, Senhor Deus, Pai amado, eu preguei a tua palavra que o Espírito Santo colocou no meu coração, Senhor, olha para este ouvinte nessa tarde, Pai, olha para os pedidos de oração que chegaram, Senhor, também, Pai, tudo está nas tuas mãos, Senhor, faça a tua vontade, o teu querer, Pai, em cada vida, em cada lar, em cada casa, em cada filho, em cada pai, em cada mãe, em cada avô, em cada avó, em cada casamento, Senhor amado Jesus, venha restaurar as vidas, Pai amado, que estão abatidas, vai repreendendo essa opressão diabólica, Pai, que nós sentimos, vinda dos infernos, para nós ficar prostrados, Senhor amado, para nós ficar desanimados, Pai querido, mas nessa tarde, Senhor amado, nós se levantamos, Pai amado, para destronar o trono do diabo nesta vida, nesta casa, neste lar, neste filho, nesta filha, neste marido, nesta mulher, Pai amado, vai destronando agora, Pai amado, todo o principado, toda a potestade infernal enviada dos infernos, Satanás, pega a tua bagagem e sai em nome de Jesus Cristo, sai agora desta família, deste lugar, deste ambiente, sai agora, Pai amado, que a tua luz entra neste lar, que a tua luz entra nesta colônia, que a tua paz, que a tua alegria, que o gozo do teu Espírito Santo venha renovar as vidas, repreende toda depressão, toda angústia, toda ansiedade, todo medo, toda macumbaria, toda feitiçaria, toda bruxaria, toda magia negra, toda obra de vudu, todo engano, toda contenda, saia em nome de Jesus Cristo, saia todo mal enviado, toda seta maligna, inflamada do diabo na mente, do pensamento contorcido pelo diabo, sai agora, todo sofisma na mente, toda amarração na mente, todo cochicho do diabo na mente, que saia em nome de Jesus Cristo, em nome de Jesus Cristo, Pai querido, derrama do teu bálsamo sobre esta vida, derrama a cura sobre essa vida, Pai, derrama, Senhor amado, a obra é tua, a obra é do teu Espírito Santo, eu não faço obra, quem faz a obra é o Senhor Jesus, Pai, venha dar vitória para este homem, para esta mulher, para este casal, para esta família, para esta pessoa que está nesse leito de enfermidade, Senhor, tu pode curar, tu pode libertar, tu pode todas as coisas, para que teu nome seja glorificado, tudo é para a honra e glória tua, Pai amado, glorifica teu nome, exalta o teu nome nas vidas, Pai amado, ajuda nós caminhar contigo mais um mês, mês de outubro, eu coloco diante da tua presença, Senhor, todos os dias deste mês, Pai amado, Deus, que nós possamos estar no centro da tua vontade, Senhor, tudo que o Senhor tem para mim, eu quero viver esse mês, Pai, ah, Senhor amado, ajuda minha irmã, ajuda meu irmão, ajuda este ouvinte a viver
aquilo que o Senhor determinou, aquilo que o Senhor tem, Pai. Abre portas de vitória, abre portas de trabalho, Senhor amado. Meu Deus, nós queremos viver a vitória, Pai amado. O tempo de cantar chegou, Pai amado. O tempo de cantar na dor, cantar na tristeza, Pai amado. Cantar para Ti, para engrandecer o Teu nome. Cantar, Te louvar com todo o nosso corpo, com a nossa alma, com o nosso espírito, Pai amado. Deus nos dê um final de semana abençoado. Dá direcionamento para o povo brasileiro nas eleições. Dá um direcionamento dirigido pelo querido, amado Espírito Santo, Pai. Toma a nossa nação nas Tuas mãos. Faça a Tua vontade, o Teu querer, para que Teu nome seja glorificado. E abençoa a Rádio Renascer, abençoa a irmã Thalia, abençoa cada ouvinte, Pai, de uma maneira que Tu sabe como abençoar, Tu sabe como agir, Tu conhece cada necessidade, cada vida que me ouve nesse momento, Pai. Tu conhece, Tu sabe, Tu vê. Tudo nós deixamos aos Teus pés. Vem o Teu reino e seja feita a Tua vontade, assim na terra como no céu. É o que eu Te peço nessa tarde, em nome de Jesus Cristo, amém. E a paz do Senhor Jesus Cristo a todos. Um abençoado final de semana.

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Sobre meus irmãos, a paz gloriosa, eu sou o Senhor Salvador Jesus Cristo. Saúde aos irmãos que estão ouvindo o programa Ecos Primitivos, essa tarde de sexta-feira, dia 2 do mês de outubro de 2026. Sou grato a Deus pela bondade que temos dado, mais uma edição do programa Ecos Primitivos, essa tarde, que a bondade de Deus alcance a sua vida, você nos ouvindo. Saúde aos Montalinha, que estão tudo de central, é isso? Isabelson Francisco Oveira, a família toda, os programadores, minha saudação, que saúde que os irmãos, pastores que é Ribeiro, que da cidade de Campo Novo, gratos somos ao nosso Deus pela bondade, propósito que propôs estar aqui mais uma edição do programa Ecos Primitivos, essa tarde de sexta-feira, estaremos orando em seu favor, e depois estamos ouvindo louvor com o Tony Tito, primeiro louvor com o Tony Tito, irmã Thalia, hoje, porque hoje, o dia de hoje, a data de hoje é singular para nós, estaremos orando, já beijo Deus nos louvores, também a palavra, que vai ser de bênção de Deus. Ora conosco, obrigado Senhor pela bondade, obrigado meu Deus pela dignidade, pela bondade sua, pela fortaleza, pela graça e misericórdia, pela dimensão de graça que temos alcançado, Senhor. Obrigado pelo amor sublime que tem para a nossa vida, de enviar o seu Filho Jesus Cristo para nos salvar. Obrigado por essa tarde, mais uma edição do programa Ecos Primitivos. Abençoa os colaboradores, programação, os contribuintes que estão colaborando conosco, traz a sua bênção, a sua vitória, para que o nome do seu Senhor venha ser glorificado. Oramos para os irmãos que estão escutando essa tarde de sexta-feira, abençoadamente, ao culto à noite, louvores da palavra da sua igreja, que está firme na fé, que ele peça a sua vitória, em nome de Jesus. Amém. Os vilões, então, irmã Thalia, hoje, com o Tito, bênção de Deus, para a vida dos ouvintes, em nome de Jesus.

0: Graças a Deus por esse louvor que nós ouvimos com o Tony Tito hoje. São todos os ouvintes que estão nos escutando. Tia Ivone, estamos ouvindo. Já temos um áudio dela, Tia Ivone, que fez um louvor com Maria Lima. Passou um áudio de Irmã Thalia para estar passando ao ar. A Tia Ivone, estamos ouvindo em Sede Norte, o João. Saudação, Tio Valdomir, estamos ouvindo. Minha saudação aos colaboradores do programa, Francisco Louveira, Mamali, que colabora com a programação. Minha saudação, nos abençoe de uma forma especial. Valfrides Pereira, Vila Turvo, Deus abençoe caminho, estamos ouvindo, colaborando com nós. Nosso magistro Dauri, irmã Denise, irmã Débora, irmã Damares, em São Batinho, que opera com nós, Deus abençoe de uma forma especial. Manelcinda Ribeiro, mãe Ivo Donés, Linha Mânica, Redentora, Deus abençoe, coopera com a programação. Tia Ivone, está nos ouvindo, cooperando com a programação, e a Tia Ivone me felicitando para o aniversário de 29, no mês passado, mês de setembro, glória a Deus. Mas onde vir, Tia Ivone, grato só a Deus pela bondade, uma que eu sou casica, as bênçãos, sucesso em todo tempo. É, Deus é fiel. Minha irmã Clarice Fátima da Silva, coopera com a programação, nos abençoe caminho de 79, Deus abençoe caminho cooperando com o programa. Monilto e a irmã Terezinha, de Três Passos, Monilto, Silveira e Rezendo, a irmã Terezinha, Três Passos, estão nos ouvindo, colaborando com a programação. Benedito irmão João Luiz, irmã Gênesi de Santo Augusto, saudação família toda aí, Cristiano, John, irmã Luiza, família toda, minha saudação irmão de Santo Augusto. Também temos que colaborando com nós, irmão Antônio, irmão Juarez e Coroados, que estão ouvindo a programação, irmão Juarez, irmão Antônio de Coroados, abençoe. Também minha irmã, irmã Rúbia, de São Martinho, coopera com nós. Minha saudação, Rúbia, Deus abençoe caminho, cooperando com o programa, é nessa oportunidade. Também irmã Roseli, irmão Armênio, Deus abençoe caminho, nossos irmãos, cooperando com o programa aí. Tenente Potter, irmão Roseli, irmão Armênio, cooperando com o programa, Deus abençoe também os irmãos que estão nos escutando, os irmãos colaboradores, a todos de uma forma especial, que estão colaborando, que estão enviando sua oferta, a sua contribuição, estamos pregando a palavra, mostrando a bondade de Cristo, que quer salvar o mais cansado, viu, pecador. Deus abençoe os colaboradores, que o milagre de Deus alcance a sua vida. Você está ouvindo esse louvor abençoado que estamos ouvindo com o pastor Luiz, que estamos ouvindo minha oração, irmã Thalia. Com o pastor Luiz, minha oração, que a bênção especial para os irmãos ouvintes da programação. Salve a todos, em nome de Jesus.
1: Paz, Senhor, pastor Ezequiel. Estou escutando aqui seu programa. Quero desejar em primeiro lugar os parabéns pelo seu aniversário, que não pude ter ligado, e daí hoje aproveitando, mandando os parabéns para você aí. E pedindo um hino bem bonito, Amara Lima, que ele se deu. Ele que os pés já estão cansados. Não me lembro o nome, o senhor sabe aí. Se der, senão o senhor conhece meus hinos que eu gosto. Uma paz, Senhor, e um abraço bem forte.

Graças a Deus, por esse louvor maravilhoso que a Ivone pediu aqui. Obrigado, tia. Deus abençoe a sua vida, seu lar, sua família. Deus abençoe a Deus dos céus. Obrigado por esse louvor, da reflexão para nós, mundo espiritual. E graças a Deus, estamos trabalhando, pelhando na obra aqui, lutando para vencer a cada dia com a graça dele, que nos alcança. Basicas, bênçãos dos céus. Meus irmãos, para os irmãos participar conosco aqui na programação, temos o estúdio central, né? O telefone está ali trabalhando e com alegria. Vai ter o telefone meu, que é o 99557001, pode conseguir sim. Para nos ligar, estaremos atendendo os nossos amados irmãos que estarão aí participando da nossa programação. Hoje à noite temos culto aqui na Igreja Primitiva, templo sede em Campo Novo, aqui na rua Domingos Manche, 1009, às 19h30, às 7h30 da noite. Grande culto ao nosso Deus, a adoração ao nosso Deus. Nossa equipe que virão de Tenente Portela hoje, confirmados aqui. Deus abençoe o presidente Elson, Cláudia, Mola Elsa, a equipe de trabalho ali de Tenente Portela estão conosco. Também o pastor Luiz Gaspar está conosco aqui nos louvores também. Ministra da paz de Deus, hoje à noite, a Igreja Primitiva, o Evangelho Pleno de Jesus Cristo, que de Campo Novo, Templo Sede, hoje à noite, às 19h30, Templo Sede, aqui em Campo Novo, às 7h30 da noite, 9h30. Eu convido a todos para vir conosco, para participar conosco aqui, os irmãos do Ministério, de outras igrejas, de outras iluminações. Hoje é sexta-feira, estaremos reunidos para glorificar o Senhor, perto está para nos abençoar. Convido você para vir conosco, irmãos, ouvintes, hoje à noite, às 7h30, uma equipe de Tenente Portela, presidente Oeste, está pastoreando o rebanho de Cristo aí de Portela, mãe Cláudia, povo abençoado de Portela, estão conosco aí, bênção de Deus, povo que estão mandando a fé, e Deus está abençoando a igreja do Senhor, aí de Tenente Portela. Também o pastor vai estar conosco aí, pastor Luiz Gaspar, vai estar trazendo louvor hoje também, a palavra de Deus já

Oi, Pastor Luiz, bem-vindo conosco, vai ser bênção de Deus. E convidamos a todos os irmãos para estar conosco, sendo participante hoje à noite, o quanto bênção Deus tem para a sua vida em todo o tempo. Somos um especial, meu irmão, está conosco sendo agraciado pela bondade do nosso Deus que pede para nos abençoar. Somos de São Martinho, a equipe, Pastor Nazira, a equipe de São Martinho também, aí bem-vindo conosco, também nossos irmãos aí de Trespasse, irmãos de Portelas, irmãos aí de Colabicaco, Santo Augusto, saudação aos irmãos Santo Augustense, irmão Mário, irmão José, estão nos ouvindo, irmão Antônio, irmã Inês, sempre nos ouvindo em Santo Augusto, toda a equipe de trabalho, que a bondade de Deus alcance os trabalhadores extremados pela fé, em nome de Jesus. E a bondade de Deus, se nos alcança, nós podemos testemunhar, ser dele, a cada dia ele conhece bem o propósito do coração. Graças somos ao nosso Deus que tem nos alcançado. Deus abençoe o Senhor Silva, Melisandre, Jacho Brega, o Samuel. Deus abençoe que meus irmãos que estão nos escutando nessa oportunidade, as mãos do Jacho Brega, que estão na 91.3 essa tarde, de sexta-feira. Minha salvação, irmão Francisco Oveiro, irmão Mali. Deus abençoe que a mente, os programadores, todos de uma forma especial. Passou na gente, programação aí na quinta-feira à tarde, também na quarta-feira de manhã. Das 10 do dia, que foi à tarde, das 4 às 6 da tarde. É uma bênção aí. Deus abençoe também os irmãos programados. O Wesley também no sábado da tarde, que as programações. Deus abençoe também os irmãos, os bons textos, pacientes que estão mandados para o Sugar do Unido. Deus abençoe também a família toda que estão nos ouvindo nesta oportunidade. São os irmãos que estão mandados pela fé. Também nós temos os irmãos aí, tem a gente por do Elsa, a família, os irmãos textos, pacientes. Deus abençoe também que estão nos ouvindo, também nossos irmãos que estão escutando a programação aqui na cidade de Campo Novo. E hoje à noite convidamos então para o trabalho, para todos virem conosco ser participante das bênçãos de Deus. Convidamos hoje, meio-dia, para a programação da cidade aqui, nossas autoridades aqui de Campo Novo, poder eclesiástico, poder aquisitivo, que é a cidade de Campo Novo, para estar com nós participando do culto. Se abençoar por quanto eles têm uma alma também, e a alma ser pela salvação em Cristo Jesus, na verdade. Então, à noite estamos aí reunidos para glorificar o Senhor que pede estar para nos dar das suas mais que as bênçãos dos céus. Lembrando que tem um trabalho também aí, que vai ser de bênção de Deus, que você usa um canal especial, vem conosco ser participante das bênçãos do Senhor em todo o tempo. Ele conhece bem o propósito do coração, nesse propósito do coração se permanece na fé em todo o tempo. Bem, vamos em frente, vamos estar ouvindo um louvor com o pastor Luiz, primeiro amor. Lembra do primeiro amor? Primeiro amor, tu não para, não fica em casa, fica acomodado, mas tu quer mais a presença do Senhor. No primeiro amor, tu busca mais a graça e a presença do Senhor. Estaremos ouvindo esse louvor, que é o primeiro amor com o pastor Luiz. São os irmãos que estão nos ouvindo e participando conosco aqui na programação. Deus abençoe a irmã Mara Dias, Senhor, usando o seu favor de Arroio dos Atos, oração por da sua família. Hoje está orando sempre aqui, irmã Mara Dias, daqui a pouco temos oração de volta, aí de Arroio dos Atos, perto de Charqueados aí, a cidade de Arroio dos Atos. Deus abençoe também os irmãos que estão nos ouvindo e crendo na vitória de Deus para a sua vida. Ele é fiel, ele conhece bem o propósito do coração. Quando temos a fé nele, trabalha no impossível e alcança com as mais ricas bênçãos céus em todo o tempo. Lindo louvor, então prosseguindo aqui na oportunidade de bênçãos de Deus aí para a sua vida, nessa tarde de vitória de Deus para a sua vida.

Paz do Senhor, pastor Ezequiel, como é que tá, varão? Só na benção. Varão, nós temos aqui, levando de carona a programação, tá uma maravilha, dentro do nosso carro aqui, no nosso veículo, juntamente com a Damares e a esposa Denise, tá? Peço um louvor aí, varão, se possível, se tiver como rodar, né? É Arte da Guerra, é com Gelson Rufino. Eu ofereço esse louvor para ti mesmo, varão, né? Pela passagem do seu aniversário, dia 29 aí que tem passado. Deus venha abençoar a sua vida, né? Abençoar o seu lar, seu ministério, o seu povo aí que o varão conduz, né? Que Deus venha derramar as mais ricas bênçãos sobre a sua vida, tá, meu pastor? Paz do Senhor, desde já agradeço, manda também esse louvor, né, para juntamente com a audiência está na escuta, nossos irmãos argentinos, mandar saludo para todos eles e nossos companheiros aí brasileiros e todos os irmãos da audiência. Deus abençoe. Paz do Senhor, pastor Ezequiel.

A paz do Senhor, pastor Ezequiel, como é que tá? Tudo bem? Cheguei agora em casa, daí liguei o rádio, tava vendo, tá dando o seu programa aí, e Deus abençoe o senhor e todos os ouvintes estão ouvindo o programa, e Deus continua abençoando ricamente o senhor cada dia mais, e quero oferecer o programa a todos os ouvintes estão ouvindo essa tarde, né? Um forte abraço, pastor Ezequiel.

Paz do Senhor, pastor Ezequiel, estamos na escuta do programa, eu e minha esposa. Estamos dando esse áudio aí, homenageando o Senhor para sua data de aniversário, que foi dia 29. Que Deus o abençoe a sua vida, Deus lhe dê força nessa caminhada. Sabemos que estamos batalhando para um dia estar com Jesus e que Deus nos guarde. E também quero aproveitar. Mandar a minha saudação para o irmão Pacheco, que está de aniversário, teve de aniversário ontem. Que Deus abençoe a vida do irmão Pacheco. Que Deus derrame das mais ricas bênçãos sobre a vida dele. E peço para o pastor Ezequiel, se for possível, rodar o hino com o Gelson Melo, Velho Obreiro. Quero dedicar esse louvor. Em primeiro lugar a Deus, em segundo lugar ao pastor Ezequiel e ao irmão Pacheco, que estão tiveram de aniversário nesta semana, e que Deus abençoe a todos em nome de Jesus.

Agradecer a Deus pela bondade que Deus tem nos alcançado, sua habilidade, sua fortaleza. Graças a Deus por mais uma data comemorativa do aniversário que Deus propôs, e com saúde, com a graça, com a bondade, a fortaleza, lutando, peleando, vencendo com a graça de Cristo a cada dia, com aquele efeito do tempo. Agradecemos as solicitações de prestar o nosso evangelho da Uri, abençoe o caminho do Senhor que está viajando, nos ouvindo, abençoe a irmã, a família, a todos, que Deus abençoe o caminho, irmã Débora também, irmã Denise, especificamente, irmã Damares, a família toda, enfim, hoje não está toda a família viajando, mas Deus abençoe toda a casa, né, os evangelhos da Uri, irmã Denise, irmã Débora, irmã Damares, que bondade de Deus alcance a família toda, eu solicitando, obrigado, Deus abençoe, guerreiro, que está mandando na fé, trabalhando com alegria, Deus abençoe também nosso irmão Nilton Silveira, Rezena, irmã Terezinha, colabora com nós também, felicitando por a passagem do aniversário, abençoe os irmãos antecipações que estão nos ouvindo, também irmão Darcy, aí da Grande Santa Rosa, 13 de maio, os abastricamentos, salve de Deus, Mundarci também nos solicitando. Muito obrigado, irmãos, que estão aí, Manaus na fé, que a bondade de Deus alcança, os trabalhadores que estão no propósito com Cristo, trabalhando com alegria. Deus abençoe que meus irmãos pediram, os avós estaremos atendendo na medida possível aí, mantaria atendendo os ouvintes que estão escutando a programação nesta oportunidade também. Deus abençoe o Pacheco, queremos associar as homenagens que estão no Pacheco, aí o Malmiro Pacheco, Três Passos, são os irmãos que estão nos escutando, que o verdade de Deus alcança os trabalhadores da cena que estão, e mandar a fé em todo o tempo, que ali permanece o propósito dessa caminhada, alcançando nele a promessa para a sua vida em todo o tempo. As suas mãos que estivermos felicitando, bondade de Deus alcança a todos de uma forma especial. Então, pedi um louvor aqui do irmão Nilton, né? Tendo esse louvor, estamos rodando já em seguida aí, que é de bênção de Deus para ver os nossos amados irmãos que estão nos escutando nesta oportunidade. Bem, saudação aos irmãos ouvintes, assíduos, para você participar conosco aqui. É mensagem, áudio, que vocês estamos atendendo. Que bênção Deus tem para a sua vida. À noite, estamos reunidos hoje aqui na Igreja Primitiva, em Campo Novo, Tempo 7. Na Igreja Primitiva, já pleno de Jesus Cristo, Campo Novo. Temos hoje conosco o pastor Luiz Gaspar, de Tenente Portela, Ministério de Deus, também com os louvores. E a palavra vai ser bênção de Deus. Cuidamos você, amigo ouvinte, para vir conosco ser participante das bênçãos do Senhor para a sua vida em todo o tempo. Bênção tem para todos que estão nos escutando nesta oportunidade.

Deus abençoe aqui meus colaboradores do programação. Deus abençoe a Maria de Oliveira, de 13 de maio, que é a colaboradora do programa também. Saudação, Deus abençoe a irmã Ivone Denis, também a irmã Ivone Denis, também colabora com nós, ouvinte assídua do programa, cooperando conosco, Deus abençoe francamente, de uma forma especial. Os colaboradores, por quanto eu sou de 6 a 6 de 8, aqui em Viareis, quem vai com nós? Por quanto há uma necessidade de pregarmos a palavra, os abortos novos e a salvação em Cristo Jesus. É essencial que nós venhamos trabalharmos para Ele incansavelmente essa caminhada, por quando dele haverá o resultado do grande dia, chegamos diante do Senhor. A Bíblia diz que haverá uma recompensa aos trabalhadores da serra que não param, que nos valecem, que não retrocedem, que não recuam, mas que caminham marchando para frente em direção à terra prometida, que tem o Senhor designado para nós nesse campo de batalha. Graças somos a Ele, e tem que dar de nós cuidado especial nesse propósito, trabalhando, irmã Naja, fé no propósito, caminhando, firme da fé, é o canção dele, é a promessa que tem designado para nós em todo o tempo. Na verdade, nós seguimos testemunhando que o nosso Deus conhece bem o propósito do coração, sabe o propósito que acontece em suas mãos, e nessa caminhada prosseguimos na fé em todo o tempo, prosseguindo, testemunhando que é fiel a cada dia. Na verdade, e louvor com Jair Pires, é perdoando que a gente chega lá. Na verdade, coração carregado de bondade, humildade, de fortaleza de Deus em nossa vida, e assim prosseguimos alcançando o seu alvo, que é os céus, prosseguindo, como disse o apóstolo Paulo, correndo com paciência, disse Hebreus 12, com o reino de paciência que aí está proposto, olhando para Cristo, o autor e consumador da fé, não olhando para os lados, para a alegria humana, para a ideia humana, olhando para aquilo que nos chamou para a obra, né? Toda decisão precisa ter uma direção, a direção que precisamos ter é dos céus, direção de Deus para propósitos, ações, decisões, para que o nome dele sempre seja glorificado. Quando estamos a propósito dele, ele vai nos abençoando, direcionando a cada dia, nós prosseguimos a fé em todo o tempo. Somos Egon, irmã Márcia e o Maitã, Deus abençoe que abençoe o irmão de Maitã, o Egon, também irmão Márcia, o Dalgiro, Deus abençoe o povo de Deus e de Maitã, o Jonas também, é o 20 das programações. Minha saudação, os trabalhadores da Seara do Senhor. Pastor Silvio, em Irapuá, Miraguaí, Pastor Silvio, Deus abençoe uma Vera, a família toda aí, Montiago, Marcos, Deus abençoe a família toda que estão aí nos ouvindo. Em Irapuá, Deus abençoe os irmãos ouvintes assíduos da programação também, aí em Miraguaí, Pastor Fernando Macatiani, Deus abençoe também os irmãos, o José Mauro, a família que estão nos ouvindo aí, Deus abençoe também os irmãos trabalhadores da Seara do Senhor. Também temos em nosso vocês Isaías, em Conabicaca, uma Liliana, Deus abençoe, por Deus, Bicaquense, que estão nos ouvindo, Deus abençoe também nosso presidente Elcio, irmã Cláudia, em Tenente Portela, hoje Deus sendo conosco hoje no culto, na cidade de Campo Novo, e vai ser de bênção, convidamos a todos para estar conosco, sendo participante das bênçãos de Deus. Também tem espaço, Deus abençoe nosso irmão Wesley, irmã Elisama, saudações aos irmãos que estão nos escutando em Três Passos na programação, sendo abençoado em todo o tempo. Também temos aí nossos irmãos que estão escutando a programação também. Pastor Casimiro, abençoe ricamente a sua vida, sua família, com a graça do Senhor em todo o tempo. Temos também aí, ouvindo a programação, nossos irmãos de Tucundu, Pastor Everaldo, irmã Cassiana, saudações aos irmãos de Tucundu, irmã Carmen, irmã Jurema, irmão Valdir, irmã Marta, em Tucundu, não perde a programação, sempre nos ouvindo, em Tucundu, na Grande Santa Rosa, nosso evangelista Sérgio Marta, nosso irmão Clemir, hoje Deus da Grande Santa Rosa, que estão na... São os irmãos que estão nos vira a Grande Santa Rosa, os evangelistas Sérgio Marta e o Salmo Clemi, que estão à escuta da programação Brasil de Deus Alcance. Nossos irmãos que estão nos ouvindo aí na cidade da Grande Santa Rosa. Isso, saudação também, nossos irmãos São José das Missões, pastor Gelson Moura, minha saudação, Vândia, nossos irmãos que estão mandando São José das Missões, Deus abençoe também de forma especial, pastor Gelson, segundo encarregado do ministério, Deus abençoe também, está nos escutando também, São Martinho, pastor Nazir, Deus abençoe também, seu tesoureiro, trabalhando na hora com alegria, irmão Jonaína, família toda, mais lindo, Deus abençoe também, seu irmão de São Martinho, Rubens, também
também ouvinte da programação nessa tarde abençoada. Também temos aí, ou de Deus, que estão nos escutando aí nas cidades vizinhas, cidade aqui por perto, que estão escutando, Santo Augusto, nós estamos aí trabalhando, o trabalho de Santo Augusto também é uma bênção de Deus, essa é uma maravilha, e os irmãos de Santo Augusto, minha saudação, nos abençoe, também, presbítero Marco, também, presbítero Gesiel, nossos irmãos que estão nos ouvindo, Mão de Lar, Deus abençoe o diácono Mão de Lar, estamos ouvindo aí em Santo Augusto, a equipe, a família, todos os irmãos que estão nos ouvindo em Santo Augusto, que não pede uma programação, presbítero João Luiz, Mão Genesi, sempre ouvindo também, aí Montônio, irmã Inês, abençoe também, que estão na programação, sempre sendo abençoado, passou nesses dias também, minha saudação, hoje Deus que estão em Manaus, pela fé e com a linha trabalhando, em Acorá, apóstolo Giovanni, Deus abençoe também sua esposa, a família, aos irmãos de Acorá, Deus abençoe o irmão Luciano também, sempre trabalhando a obra, em Acorá, Deus abençoe também os irmãos que estão em Manaus, na fé, Coroados, Mantônio, Mojuarez, que estão nos ouvindo, colaborando com nós também, nosso presidente Daniel, aí de Santo Augusto, Miriam, na responsabilidade do trabalho aí de Coroados, distrito de São Valério do Sul, minha saudação aos trabalhadores que estão em Manaus, na fé e pela fé, prossegue caminhando incansavelmente essa caminhada, e do Senhor a Bíblia diz que haverá uma recompensa naquele grandioso dia, então trabalhe com alegria, com zelo, com dedicação, com esforço, com pudor, com prudência, esforce um pouco mais, a igreja de Cristo aqui na terra tem que orar um pouco mais que antes, porque cada tempo que passa, mais densas trevas cobre a terra, disse Isaías, que as densas trevas cobre a terra, cuidando os povos, mas sobre você tem que ver a luz do Espírito Santo, sobre você, meu irmão, tem que ter a presença de Deus na tua vida, tem que ter a graça, a bondade, a fortaleza, para você permanecer na fé, em todo tempo, não parando, não desistindo, mas caminhando pela fé, e pela fé alcançando a promessa de Deus, para a sua vida, em todo tempo, né? Não desvanecendo, mas com postura, com posição, caminhando, marchando pela fé, alcançando nele a promessa que ele tem para a sua vida, em todo tempo, não é verdade? E assim a promessa se cumpre, e vocês vai ter sinal que ele é fiel, conhece bem o propósito do coração, não é verdade? Salvação dos trabalhadores, que a bondade de Deus alcance a sua vida, e já tem um testemunho de vitória, que Deus tem para o povo do Senhor, que está em Manaus, a fé, trabalhando com muita alegria, em todo tempo. Salvação a todos, lindos louvores, estamos ouvindo aqui essa tarde, que vai ser de bênção de Deus para a sua vida. Amém? Estamos ouvindo louvor com Voni Maria Helena, a volta de Jesus no arrebatamento. Esse louvor, irmã Thalia, com o pastor Voni Maria Helena, é na volta de Cristo, na volta de Jesus. Ele vai buscar o seu povo. Se a mãe contar sua voz, estamos ouvindo em nome de Jesus.

0: Deus, somos a nossa Deus pela bondade que temos alcançado. Somos gratos pela alegria, fortaleza, bondade que temos alcançado cada dia. Ouvindo que os louvores também, a palavra sendo agraciada pela bondade do Senhor. Pastor Nazir nos enviou a mensagem de texto. Paz do Senhor, pastor Ezequiel, estamos na escuta. Varão abençoados, abençoe pastor Nazir que está aí na cidade de São Martinho. Deus abençoe a família toda, irmão Janaína, Raiz, Feitor, irmão Luiz, a todos os irmãos trabalhadores, Marlindo, as mulheres da Davi, que estão participando conosco aqui, representando São Martinho, Boa Vista aí. Deus abençoe também os irmãos que estão nos escutando nesta oportunidade, sendo agraciado pela bondade, nosso Deus. Mãos, os dias vão se passando depressa, as horas, e nós temos que estar preparados para o grande dia da redenção, se houver tão depressa, buscar a sua igreja. Bem, hoje à noite temos culto com a Igreja Primitiva aqui em Campo Novo, está conosco pastor Luiz Gaspar, trazendo louvores também, ministrando pela de Deus, aí de Tenente Portela, também, as pessoas, pessoal Elson, tal, de aí protestam conosco, e a equipe dos louvores, participando conosco, para nós, uma alegria, estar recepcionando os irmãos que vêm, sendo participantes, bênçãos de Deus, encontramos com os irmãos, aí na cidade de São Martinho, segunda-feira, e foi uma benção. Por quê? Jesus estava conosco ali, pastor Nazir, equipe de trabalho, aí reunidos, se alegrando a presença de Deus. E nós somos participantes, por quanto benção Deus tem para todos os trabalhadores, estarem que estão emanados na fé, no propósito, trabalhando incansavelmente nessa caminhada. E louvor que estamos ouvindo aí, que eu mantenho tem rodado, sobre o propósito de Deus, sobre a missão ser feita, ser desenvolvida na face da terra. Bem, irmão, já estamos passando o mês de setembro, temos o mês de outubro, no dia 10 de outubro, no mês de outubro temos a nossa Convenção Geral de Obreiros, Convenção Geral de Obreiros, às 14 horas da tarde, temos aí as programações que temos então, concedente à obra do Senhor, a obra do nosso Deus, Ele confiou em nossas mãos o trabalho a ser feito, temos então às 14 horas da tarde, 12 da tarde, reunião de obreiros, que é a cidade de Campo Novo, Templo 7, da Igreja Primitiva, do Evangelho Pleno de Jesus Cristo, às 14 horas da tarde, reunião, início, propósito, assuntos concernentes à obra do Senhor. Lembrando que é bênção Deus tem para o povo dele que se mandasse a fé, e nós procuramos exercitar o que ele confiou em nossas mãos na face da terra. Lembrando que agora, final de semana, que está chegando por aí, não é verdade? Nesse dia de primeiro domingo do mês, temos a nossa Santa Ceia em Santo Augusto, na parte da manhã. Temos a Santa Ceia na parte de Santo Augusto, aí na parte da manhã, em Santo Augusto. E à noite não teremos culto, devido à votação aqui no Brasil, bastante votação, correria, pessoas de um lado, para outro lado, outras cidades, visitas. Então nós teremos na parte da manhã, no domingo agora, a nossa Santa Ceia, então, dia 4 do mês de outubro de 2026, teremos então a Santa Ceia às 9 horas da manhã, iniciando em Santo Augusto, e à noite não teremos o culto, teremos em Campo Novo, as Santa Ceia, irmãos campo-novenses, na parte da noite, temos aqui os irmãos que estão participando com nós aqui, Campo Novo, e na verdade bem preocupante as ações que procedem hoje no mundo, o que procede hoje são dias que antecedem a volta do Senhor. Temos que orar um pouco mais que antes, buscar mais a fortaleza, para permanecermos abaláveis, constantes na fé, encostando nele a promessa que tem designado para nós na face da terra. Bem, irmãos, Deus abençoe a todos, que a palavra de Deus alcance. Terça-feira, posso, temos em Tucunduva, Santa Ceia também. Assim prossegue os locais que nós temos que ministrar a Santa Ceia do Senhor. Amém? Então, teremos em primeiro domingo do mês, aí em Santo Augusto, a parte também é Santa Ceia. E à noite, não teremos o culto, devido à correria bastante. Então, deixamos o seu culto meia noite. Temos aqui em Campo Novo, né? Temos Campo Novo à noite. E vai ser aí, de bênção de Deus, temos a Santa Ceia na paz de noite. Vai ser de vitória de Deus para as nossas vidas. Bem, lindo louvor, estamos ouvindo fundo musical aqui, nesta oportunidade, bênção Deus tem para a vida dos ouvintes que estão do outro lado em companhia da programação. Historicamente, nosso irmão só pediu um louvor aqui, mantaria com canção e louvor, um louvor comum imperfeito, comum imperfeito, é um louvor com canção e louvor, a irmã Fernanda, a irmã Gabriel, estão correndo com nós em Terço Paz, irmão Tiradeno Sul, irem com nós em interespaço, mas só são os irmãos que estão milhares da fé, então vou pedir um louvor com canção e louvor comum e imperfeito, estaremos rodando louvor, pois temos uma reflexão na palavra do Senhor nesta oportunidade em nome de Jesus. Glória.
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Bem, minha Bíblia está aberta, o livro de São João, capítulo de número 15, capítulo 15, versículo número 16, diz assim: não foste vós que escolhestes a mim, pelo contrário, eu vos escolhi a vós outros, eu vos designei para que vades e deis fruto, e vosso fruto permaneça, a fim de tudo quanto pedides ao Pai em meu nome, Ele volou, conceda. Amém. Bondade do Senhor para as nossas vidas. Quatro livros do Novo Testamento, Evangelho, Jesus e João, sobre o propósito de Cristo para conosco nessa vida. Não foi nós que escolhemos a Ele, mas foi Ele que nos escolheu, designou uma missão a ser feita na face da terra. Um propósito a ser desenvolvido, a ser desempenhado, a missão que nos incumbiu a ser feita aqui nessa terra. Eu sei que nesse mundo que estamos passando há tantas calamidades, tantas dificuldades, mas lembrando que quem nos escolheu foi Ele. Não foi nós que escolhemos a Ele, mas Ele nos escolheu e designou: vamos e damos fruto, e o fruto permaneça para sempre. Disse mais: e tu pedimos ao Pai em seu nome, crendo, nós recebemos a resposta, recebemos o resultado da persistência na fé, a recompensa do trabalho que tem em nossas mãos confiado, nos haverá uma recompensa. Então vamos entender que Ele que nos escolheu, Jesus confiou em nossas mãos um trabalho a ser feito. Olhando para o ângulo da história de hoje, irmãos, encontramos pastores, missionários, evangelistas, diáconos, auxiliares, encontramos missionários que estão iluminados na fé. Cada um de nós, Ele confiou em nossas mãos uma capacidade para exercitarmos o trabalho para Ele na terra. Lembrando que Cristo chamou 12 homens trabalhados para Ele, no lugar de Judas foi o Matias, escolhido, direcionado por Deus para conseguir o trabalho. Mas vamos entender que Ele chamou 12 homens para trabalhar com Ele. E hoje nós temos uma missão que Ele confiou em nossas mãos. Se nós olharmos para alguns ângulos, a história que procedeu há um tempo atrás, alguns dos irmãos que congregavam conosco, que eram dispenseiros, trabalhadores da Seara, eles estão trabalhando no pastoreado, no evangelismo, na missão, no serviço braçal, trabalhavam muito, mas não estão mais entre nosso meio. A sua caminhada já encerrou. Hoje, nós analisando a história para hoje, o dia de hoje, Ele nos chamou para a grande obra. Cristo nos chamou para o trabalho dEle, chamou para a missão dEle, para ser feita na face da terra. Então Ele confia em nossas mãos um trabalho a ser exercitado, um trabalho a prosseguirmos a fé, a caminharmos a fé, a marchamos pela fé, a seguirmos pela fé, prosseguimos pela fé. Então, sem a fé, não conseguimos agradar a Deus. Por quê? Porque sem fé, nós não conseguimos dar um passo avante, seguir avante, persistente na fé, conseguindo o propósito para com Ele, porquanto sem fé, que é o combustível espiritual para seguirmos na caminhada, é fé, investimento, fé, fé, investimento, persistência nessa caminhada. Vamos entender que havia uma missão tão profunda dos discípulos. Se nós lemos em Atos Apóstolos, capítulo 1, verso 8, havia uma promessa designada para ser derramada sobre os discípulos. Pedro, pastor da igreja, leva a igreja para o templo, 10 dias de orações, 10 dias orando, buscando a fortaleza do Senhor. A Bíblia diz que Atos 2 tinha a marca de Pentecostes, avivamento distribuído sobre a igreja que está reunida, aproximadamente 120 irmãos. Atos 3 tem 2 irmãos subindo ao templo que mais querem a presença do Senhor para a sua vida, sabendo que não foi nós que escolhemos Ele, não foi nós que escolhemos o Senhor para a obra, mas foi o Senhor que nos escolheu o trabalho dEle a ser feito na face da terra. Sabe o que eu acho interessante? Quando olhou para nós, olhou para nossos defeitos, debilidades, fraquezas e erros, mas aperfeiçoou em nós a sua grande e perfeita vontade, o trabalho dEle ser feito na face da terra. Então Ele confiou em nossas mãos, Ele confiou em nós o trabalho a ser feito. Não fosse vós que escolhestes a mim, pelo contrário, eu vos escolhi e vós outros, e vos designei para que vades e deis fruto, e vosso fruto permaneça, a fim de tudo que pedis ao Pai em meu nome, Ele vos conceda. Então a persistência está em nós. Quem chamou Ele, nós, foi Jesus. Agora nós temos que permanecer e o fruto permaneça, que é Ele que domina a nossa vida todos os dias.

Nessa caminhada prosseguimos a fé, andando no propósito, nos projetos, nos planos, na vontade que Ele designou para ser feita aqui na terra. Irmãos, é uma missão linda, Ele que nos escolheu. Talvez algumas pessoas que me escutam essa tarde fossem olhar para o ângulo da história, nunca seria um pastor, um obreiro, um atendente, e jamais imaginaria que hoje seria responsável por ser toda a obra. Deixa eu dizer algo de Deus. O Tiago capítulo 3, verso 1 diz assim: dele vós queira ser um mestre, pois mais duro será o seu juízo diante do Senhor naquele dia. Ou seja, é uma responsabilidade nós cristãos mandarmos a fé, mas ele confiou, porque ele sabia que é possível fazer. Ele não disse: não sei se você pode, se você não pode. Cristo nunca disse: olha, você não vai conseguir. Ele não tinha confiado em nós, ele confiou porque nós podemos fazer a obra dele na face da terra. Estamos em um trabalho que ele confiou em nossas mãos nesse espaço de tempo. Bem, vamos entender que ele que nos escolheu para a sua obra, escolheu para nós trabalharmos no seu propósito, na sua missão. Se nós vamos ler um pouco antes, nós vamos encontrar em João 3, mesmo livro de São João, capítulo 3, versículo de número 16, vai nos dizer assim a palavra do Senhor nessa oportunidade: porque Deus amou o mundo de tal maneira, ele é o seu Filho unigênito, para que todo aquele que ele crê não pereça, mas tenha a vida eterna. No João 3, 16, manifesta a graça de Deus, manifesta a graça dele que amou de tal forma que deu seu Filho unigênito para que todo aquele que lhe crê não pereça, mas que tenha a vida eterna. Deus nos amou de tal maneira, Deus nos amou num voto proporcional, Deus nos conduziu uma oportunidade, Deus concedeu uma chance, uma oportunidade para trabalhar para ele. Ele confiou em suas mãos, então ele manifestou a sua graça. Deus, sublimidade, dimensão de glória, de graça, ele amou de tal maneira, a graça de Deus manifestou. João 3,16, parte nos está escrito na graça de Deus, que amou de tal forma, a forma que ele amou foi tão grande, que enviou o seu Filho por um ar de cruz para nos resgatar. Então nos amou, ele nos amou de tal maneira, de tal forma, e designou a missão ser feita, ou seja, o propósito de Deus, e que ele tem uma missão a ser feita nessa terra. Se nós lemos o primeiro livro da Bíblia, Gênesis capítulo 6, versículo 6, diz assim: e Deus disse: me arrependo de ter feito o homem. Versículo 7, darei um fim nesse homem. Mas o verso 8 diz que Deus achou graça em Noé. Deus achou graça em um homem, porque era obediente, um homem íntegro, um homem correto, um homem sincero, um homem esforçado, um homem que tinha índole para trazer uma construção de uma arca e trazer para o povo a oportunidade de correr para a arca para ser salvo. Encontramos que o quê? Deus havia arrependido de ter feito o homem. O homem andava o quê? Na calamidade, no pecado, nós estamos no mal. O homem andava longe do propósito de Cristo. Já pensou a natureza humana? Só tinha um casal no jardim. Deus coloca um jardim que até produzia por si própria, mas daqui a pouco o próprio Deus que coloca o jardim, a pessoa ia tirar do jardim, porque o jardim, o lugar que até produzia por conta, o lugar abençoado. Então até a prometida para nós, depende de nós permanecermos persistimos na fé, para alcançarmos a promessa que tem designado para nós na face da terra. Deus havia arrependido de ter feito o homem, o cabo que Deus ia reduzir, ou seja, nada, destruir com o homem. Mas Deus achou graça em Noé, Deus achou graça nele e falou com Noé. Noé não entra em questionamento, Noé não entra em contenda, discórdia, desavença com Deus, mas Noé obedece e vai construir a arca, dizendo que entre para a arca, vem um dilúvio. Noé tinha graça, tinha força, falava com o que Deus ensinou que falasse, e ele veio obedecendo a voz de Deus, não teve medo de ameaças, não teve medo de termos o mal. Mas Noé, apregoeiro da palavra, vai dizer: entre para a arca, vai vir um dilúvio sobre a terra. Irmãos, o que Noé pregou, a não ser aquele povo que viesse para a arca, e daqui a pouco o povo não dava ouvido, que é credibilidade. 120 anos a construção da arca, demorando para construir, tirar as madeiras, preparar madeira, colocar betume e pinche para vedar a arca, o que vira dilúvio. Noé obediente, Noé deixa para nós um exemplo de obediência, de postura, posição, achou graça aos olhos de Deus, e por os olhos de Deus que achou graça em Noé, Noé vai obedecer a voz do Senhor. Sabe que eu acho interessante que não entra em questionamento, ele não entra numa demanda, não é no propósito próprio de fazer a vontade dele, mas o que Deus ordenou que fizesse. É isso, meus amados irmãos, o propósito proporcional que Deus tem é obedecer a vontade dele, é o querer dele, é o ídolo dele, a missão dele, a caminhada dele. Cristo designado a missão aqui nessa terra, nós estamos em Marcos 16 e 15, para evangelizar toda a criatura, é aquele que foi baseado a ser salvo, é aquele
digam que será condenado.

Nós vamos entender que essa missão linda e maravilhosa dos discípulos permanecer na fé, permanecer no propósito, trabalhando incansavelmente nessa caminhada, persistindo aqui na fé com alegria, com zelo, com dedicação. Encontramos que João 3,16, porque Deus amou o mundo, apareceu o que? Manifestou o que? João 3,16, a graça de Deus, a graça foi tão grande, alcançada em Deus para nós, por Deus para nós, a graça foi tão grande que enviou o seu filho, morte de cruz para nos salvar. Só se alguém derramasse o sangue sem culpa, sem pecado, alguém santo, não devesse nada, morresse para a humanidade. Quem foi ele? Foi Cristo Jesus, nosso Salvador, Jesus Cristo, nosso Salvador. Chegou esse morte de cruz para nos resgatar, para nos salvar, para nos alcançar uma oportunidade de sermos mais que vencedores nesse mundo calaminoso, mundo de pecado, mundo de tanta maldade. Vamos alcançar por quem? Por intermédio de Jesus Cristo, nosso Salvador. Vamos entender mais para frente. Então, a graça de Deus manifestou sobre a terra. Amor de tal forma, Cristo vai cumprir o ministério durante 3 anos sobre a face da terra. Milagres, sinais, prodígios, maravilha. O primeiro milagre de Cristo, Jesus, foi encarnado em Galileia, transformou água em vinho. E o mestre sabe quando prova e diz: geralmente o vinho melhor vem depois. Mas nessa feita foi diferente, seja inverso. Isso, inverso, primeiro vem melhor vinho, depois o vinho inferior. E hoje vem o vinho melhor por último. Ou seja, primeiro vem o vinho inferior, depois o vinho melhor, porque quando Cristo entra em ação, as coisas tudo mudam, a situação muda, é diferente o propósito dele. Vamos entender que vai dizer o quê? Vai estar realizando os milagres, sinais, prodígios e maravilha. Por onde ele passava, havia grandes multidões seguindo ele, acompanhando ele, para ver de perto o que acontecia. Por onde Cristo passava, por onde Jesus passava, tem milagre, tem maravilha, tem bondade. Onde está passando essa tarde, onde você está, ele te alcança, tem vitória, tem virtude, tem graça, tem a promessa do Espírito Santo, Consolador, consolando, confortando, orientando, direcionando a igreja de Cristo aqui nessa terra. Ou seja, eles estão também na forma conjunta do propósito Pai, Filho e o Espírito Santo. Vamos entender que existe esta ação tão profunda de Deus, a mortal forma, e ver o seu Filho aqui na terra. Jesus deixou para nós um exemplo. O apóstolo Paulo diz: seja meus imitadores, como eu sou de Cristo. Mundo espiritual, seja imitador de Cristo. Cristo que naquela cruz perdoou lá na cruz ao critiqueiro, murmurador, ele não respondeu nada, mas aquele que está ao lado, que disse: eu lembro de mim que está no teu reino, hoje estará comigo no paraíso. Sabe que vamos entender que Cristo tem a bondade, a compaixão, a graça, a misericórdia. Por essa bondade e misericórdia em que está tendo hoje, estamos tendo tempo oportuno de correr para Cristo, correr para a igreja, correr para a porta, correr para o caminho, correr para a oportunidade. Então a graça de Deus manifestou as nossas vidas. Bem, eu tenho um versículo também para ler para os irmãos aqui. Manifestou a graça de Deus, que é Cristo. A graça de Deus é Cristo. Agora, o último livro da Bíblia Sagrada de Apocalipse diz assim, capítulo 22, versículo 21, diz assim: a graça do Senhor Jesus seja com todos. Versículo 20 diz assim: aquele que dá testemunho dessas coisas diz: certamente venho sem demora. Amém. Vem, Senhor Jesus. Verso 21 que nós lemos, eu repeti de volta: a graça do Senhor Jesus seja com todos. Ou seja, a graça de Cristo é nós que temos que alcançar. A graça de Deus foi disponível, manifestada por nos amar de tal forma. Agora nós temos que alcançar a graça de Cristo, porque a salvação é alcançar a graça. A porta da graça, que é Cristo Jesus, está disponível hoje. Está aberta a porta da graça, a porta da oportunidade para você correr para ele, ser salvo, alcançar a graça, misericórdia, bondade, perdão por teus pecados. É Jesus o Cristo, Jesus o Salvador, manifestou como homem na face até Filho de Deus, para manifestar o propósito de salvação. Agora a Bíblia diz que João Batista, alguém falou sobre Cristo: é tu o Cristo? Ele disse: não, eu sou digno de desatar as sandálias dos pés dele, ele vos batirá com o Espírito Santo e com o poder. Ele virá, Cristo virá de peça. Cristo veio e manifestou seu propósito para nós. Cristo vem falar do mundo espiritual. Jesus, o homem sempre sendo encarnado, Cristo, Filho de Deus, aquele que veio sobre a terra, fala sobre o mundo espiritual, 100% homem encarnado, 100% espiritual. Ou seja, manifestou aqui na terra como encarnado, sofreu, padeceu, mas não encontramos nenhuma índole dele no pecado, na prática dos erros, dos pecados. Pregou ele para a mulher prostituta, que no meio-dia ninguém mais ia buscar água, porquanto a mulher ia de meio-dia, que a sociedade não ia para lá pegar água, porque se fosse, tinha uma intervenção contra ela, e falar alguma coisa contra essa mulher adulta, mulher prostituta. Cristo vai passar no meio-dia para esse lugar, vai falar da bondade de Deus. Justo no meio-dia, ele vai pegar água, pediu para a mulher água, mulher
não tinha o que tirar água. A mulher disse: com que tirar água, Senhor? Se é fundo posto, tem que tirar. Diz: mulher, se conhecesse o dom de Deus, e quem te pede água, teria água viva, água que é salto para a vida. Sabe que o mundo espiritual para a gente tem. No mundo espiritual, para nós entendermos esse propósito que Ele designou para nós, essa missão santa na face da terra, esse propósito santo nessa caminhada aqui, Ele confiou para nós esse trabalho. Então Ele vai de meio-dia falar para esta mulher, falar para a mulher adulta, mulher pecadora: Jesus, sendo um homem, Jesus foi falar para a mulher, pregar para a mulher de meio-dia, porque quando muitos rejeitavam, muitos viravam as costas, muitos deixavam, desprezavam aquela mulher, mas aquela mulher tinha uma alma, uma mulher que estava num mundo pecaminoso, mas Ele vai falar do que? Da água, da vida eterna, propósito para aquela mulher do meio-dia. Então Ele vai nos deixar exemplo, uma vida exemplar. Cristo deixou para nós uma vida exemplar, uma vida terrena aqui, vida exemplar para nós, mesmo na cruz pendurado. Os ladrões da cruz eram culpados, porque a lei dizia que pegando um roubo iria ser morto e pendurado na cruz, para ninguém mais fazer, para ter receio no povo, para que fosse o que? Para o povo ter temor, para não fazer, não roubar, não pegar, não era deles. Os ladrões da cruz estavam ali por devedores. Cristo não disse: vocês devem por estar aqui, por isso que estão aqui, porque devem. Não pegou uma cláusula negativa, porque ele tinha gente que estava pagando por erro cometido pela regra da lei. Mas Cristo não devia nada, não estava ali por culpado, por ladrão, por pegar alguma coisa dos outros. Não, Cristo estava ali para nos comprar por um preço de sangue. O homem inocente, o homem sem culpa, sem pecado, o homem santo, que nos amou de tal forma, demonstrou seu amor para com nossas vidas, para nós sermos mais que vencedores nesse campo de batalha. Ou seja, quando o apóstolo João, na ilha de Patmos, vai ser arrebatado, vai ter revelação sobre o tempo do fim. Ele vai dizer o último versículo: que a graça de Cristo esteja sobre nós, a graça de Jesus esteja sobre nós. Nós temos que alcançar a graça de Cristo. Estamos caminhando por aqui, já fomos batizados nas águas, tivemos um novo nascimento nele, estamos seguindo por ele, para ele, porque a conexão nossa de chegarmos ao céu só tem um único caminho, que é Jesus. Deus continua a sublimidade, a dimensão de glória, virtude e graça. Deus continua soberano, fiel, compassivo, misericordioso, mas a misericórdia foi tão grande que enviou Jesus. Hoje, o acesso que nós temos, a conexão que nós temos chegar ao céu é Jesus Cristo, o Filho de Deus, que morreu na cruz para nos salvar. Ele é a conexão, Ele é a salvação, Ele é o propósito, Ele é o caminho, Ele é a válvula de escape para esse mundo pecaminoso. O mundo já está no maligno, o mundo já está tenebroso, o mundo já está turbado, perturbado, perplexo, está angustiado, o mundo está nervoso, órgão batido, testonha, tribulados, mundo a conflitos. A Bíblia fala sobre Ló, o Ló enfadado dos dias que aconteceu em Sodoma e Gomorra. Ló orava continuamente a Deus: meu Deus, misericórdia, misericórdia, Senhor, misericórdia, Senhor. Ló pedia a Deus, orando continuamente. Sabe quem sai de Sodoma e Gomorra? Só Ló e as duas filhas, porque a calamidade, o pecado, é assim como foi nos dias de Sodoma e Gomorra, como foi de Noé. Os dias estão difíceis, os dias terremente terríveis, os dias que estamos no propósito próprio, não estamos preocupando na eternidade, que é preocupante hoje, igreja de Cristo, preocupante. Você tem que se preocupar mais com a tua salvação, orar mais que antes, buscar mais que antes, tirar tempo para honrar a Deus, para fazer a vontade dele, com desempenho, com dedicação, com zelo, com enúncio, com empenho, dedicação, zelo, e alcançar nele a promessa, é alcançar a graça de Cristo. Cristo, mesmo na dificuldade, não parou de pregar a palavra, mesmo em perseguições não parou, mesmo rejeitado, continuou falando as vozes nós, falando de salvação para aquele povo, falando do amor de Deus para a comunidade. Você precisa compreender o propósito dele, alcançar a graça de Cristo. Você precisa esforçar para alcançar a graça dele, porque daqui a pouco a porta da graça vai se fechando. Você já parou para imaginar como será depois que a porta da graça se fechar? Já parou para pensar depois que a porta da graça se fechou? Fazer o quê? Foi para onde? A igreja que hoje tem bancos vazios, desocupados, depois do arrebatamento, a porta da graça fechou, aí vai faltar cadeira nos templos, nas igrejas, vai sobrar cantor, pregador, testemunhos. Por quê? Porque não tem mais sede na alma de ouvir a voz de Deus, a nossa alma está sedenta. Cristo diz no João 7:37, ele disse assim: quem tem sede, venha a mim e beba, quem tiver sede, venha até mim e beba, sacia a sede da sua alma. Eu sou a água, eu sou a fonte, eu sou a porta, eu sou o caminho. Ele diz que ele é e ele tem para nós alegria todos os dias. Quem pode estar reunido numa noite que muito pode dizer está frio, está muito quente, mas está com alegria na igreja, porque a alma está sedenta de ouvir a voz dele, a alma tem sede de ouvir a voz do Senhor.

E por essa alegria permanece na fé todos os dias, caminhando propositalmente no propósito, os projetos, a caminhada, irmandade na fé, persistente na fé, persistente no propósito, não desvanecendo, mas caminhando, porque Deus amou de tal maneira, amou eu, amou você, irmãos, amou a igreja, o ministério, amou os trabalhadores, amou todas as igrejas, os crentes, ele amou, ele te ama, ele não quer que você se perca, ele quer que você corra para ele, porque a oportunidade de graça está aberta, mas depois se a porta vai se fechar, está tarde demais, vamos buscar mais a presença dele, mais a fortaleza dele, mais a presença dele para permanecer na fé, força impoluta na face até dentro do tempo, buscando mais a graça e misericórdia para permanecermos inabalados, constantes esse propósito. Ele deseja trazer para você a salvação, ele quer trazer para você a oportunidade, ele quer te alcançar, mas se você não quer, Deus não dá para você. Se você quiser, se os tiveres ouvidos, Deuteronômio 28 diz, se vós quiseres, o melhor a terra vai consumir, vai ser alcançado para você, ele vai te dar, mas se você quiser diz, e dar ouvir a voz dele, ele é bondoso, ele te alcança a bênção, depende de você querer. Eu quero, eu preciso a bondade dele, a fortaleza dele, eu preciso caminhar na presença dele, fazer a vontade dele, estar esforçado no propósito que ele confia nas mãos, porque um dia eu preciso morrer de volta para ele, que ele confia nas mãos, e dele virá uma recompensa. Os trabalhadores da terra que estamos nas apenas esforça, meu irmão, empenha mais, dedica mais, não sei que ele é quente, cansado, que está aí, modesto, canseira, que está enfadado esses dias, mas tem que esforçar um pouquinho mais para alcançar a minha promessa. Alcança, alcança a graça de Cristo, alcança a bondade dele, e naquele dia será mais que vencedor. A Bíblia diz que era uma recompensa para quem? Os trabalhadores da seara do Senhor que não pararam aqui, mas caminharam pela fé. Quando você observa o maior sinal que eu, Ezequiel, vejo que Deus é comigo, qual é o maior sinal que vê que Deus é contigo? Perseguições, afrontas, tribulações, canseiras, fadigas, dias maus, Deus apontado, rejeição, menosprezão no meio da sociedade, desprezo muita gente. Aconteceu com quem? São Mateus 5 está escrito que é para nós se alegrarmos, porque é grande o galardão nos céus. Foi com quem? Com gente no Velho Testamento, foram perseguidos da mesma forma, tão rejeitados. A graça de Cristo tem que alcançar como? Permanecendo na fé. Deixa eu dizer algo de Deus para a sua vida, que testemunho você está deixando aí. O apóstolo Paulo, o maior perseguidor da igreja, foi ele também perseguido, foi ele apanhou na praça, foi preso ele também, mas em Atos 16 diz que lá eles cantaram louvores na prisão, porque testemunho para nós hoje que quem tem Deus na vida tem alegria, tem iminência, tem a graça, tem a fortaleza, que Deus na sua vida desvalece, não para, não recua nunca, mas caminha para frente. Quem tem Deus na vida não desvalece jamais, pode estar difícil, mas ele caminha, pode estar magro, mas ele consegue saciar a sede e a fome do seu físico e a sua alma. Como está? Está difícil, mas eu posso caminhar. Estou manquejando, mas eu consigo se mover no lugar. Está doendo, mas eu posso ir na presença do Senhor. Está difícil, mas é possível. Eu vou caminhar, eu vou alcançar a promessa de Deus para a minha vida. Igreja, é ter que estar reunido, como é, todos nós estamos reunidos, irmãos, no propósito, buscando a face do Senhor. Salmo 133 diz: ó, com o mundo suave, é que os irmãos vivem em união, é com o olho de pessoas que descem sobre a cabeça de Arão, desce para agora as suas vestes, assim ordena o Senhor, abençoa o vale do Ermo, o Senhor ordena a bênção para a tua vida, que estão unidos no propósito, e mandar a fé. Teu inimigo não é teu irmão, teu inimigo é quem usou pessoas contra você, teu inimigo é Satanás, que veio o quê? Veio roubar, matar e destruir, causar calamidade, causar tantas obras, testões na terra, tanta maldade, ele veio para tentar experimentar o propósito de Deus na terra, mas em Cristo Jesus unidos, somos mais que vencedores, ficando atrás, quando ele ia testemunhando, por quanto ele conhece bem o propósito do coração, ele sabe os teus projetos, os teus planos, e a bondade de Deus te alcançar para você permanecer na fé no teu tempo, não desvanecendo, não parando, não desistindo, não retrocedendo, mas avançando em direção à terra prometida que ele tem para você na fase até, irmãos. Você pensou que o quê? Deus amou, demonstrou o amor dele, agora o amor dele foi demonstrado em Cristo, agora o amor de Cristo nós temos que alcançar, nós temos salvo em Cristo Jesus. Já pensou? Na terra você luta tanto para adquirir algo, benefício dessa terra, benefício dessa terra que é passageiro. Digo para vós, Atos 3 e 6, a Bíblia diz que Pedro e João não tinham palestinos, não tinha para dar Pedro e João, para dar uma oferta, uma moeda, uma prata, um ouro para o palístico, mas tinha um Deus na vida. Eu não tenho mais que você quer, mas eu tenho Deus,
levante e anda em nome de Jesus. Sabe, tem muita gente que até não tem um real, não tem um peso no bolso aí na Argentina, castelhano, mas tem presença de Deus. O que faz diferença para você na terra é a presença do Senhor na tua vida, presença de Deus contigo cada dia. Isso faz diferença, minha irmã. Deus está preocupado quanto tem, quando ganhou, qual a tua fortuna, tua poupança. Deus pergunta para você, quem tem feito, que você tem feito para ele no propósito, então alcança a graça. Quando você alcança a graça, você alcança a humildade. Do Mateus 11, 28 vai dizer, aprende de mim que sou manso e humilde de coração, aprende de mim que sou e aprende de mim que sou manso de coração, porque eu encontrei esse descanso para você, porque o jugo é suave e o fardo é leve. Quando você olha para ele, se encontra paz. Quando você olha para Cristo, se encontra fortaleza, encontra graça, misericórdia, bondade para permanecer na fé em todo tempo. Não olhe para os lados, não olhe para cima do mal, não olhe para negativação, negatividade, mas olhe para frente. Se Pedro e João tivesse Deus na vida, eu falar o quê? Reclamar. Estou indo para o templo, tenho um centavo, estou indo para o templo, tenho um dia para dar para esse mendigo, mas muito mais que isso, sim, posto de homem de Deus, posição de homem de Deus, caráter de homem de Deus, não tem o que você quer, mas em nome de Jesus Cristo, levanta e anda. O homem levantou e andou, você ficou olhando para Pedro e João, admirado. Pedro pegou a irmã dele e puxou para frente, e ele firmou os pés no chão, direitou o tornozelo, sentiu-se curado, e então no templo glorificar a Deus, ele foi para o templo glorificar o Senhor. Sabe por quê? Isso é graça de Cristo alcançado pelos discípulos. Quem foi? Foi o primeiro mártir que aconteceu em Atos 12. Foi quem? Foi o Tiago, o homem que mais orava, tinha no seu joelho com marca de um camelo, por quanto continua oração. Tiago, o inimigo tentou atacar o maior orador do ministério da igreja primitiva. O maior orador é quem? É o Tiago. Tiago expressa algo profundo no seu livro de Tiago, exorta a igreja, ensina a igreja, livro que não é profundo em palavras grandes e longo texto, mas é culto, mas tão profundidade nas revelações proféticas que Deus tem a revelar para o primeiro Tiago. Ou seja, primeiro mate foi quem? Foi o Tiago. Daqui a pouco pende a Pedro. Pedro vai ser preso, mas Pedro está na prisão dormindo, porque quem tem Deus tem descanso. Quem tem Deus vem na sua casa. Olha, coloca como Salmos 4 e 8, coloca diante de Deus, pede uma paz, ele deita para dormir, dorme tranquilo, sossegado, não precisa de medicamento nenhum, porque está confiante em Deus, confia nele, a promessa, ele confia e alcança com as bênçãos certo do tempo. A bondade dele é grande, te alcança cada dia. Seja fiel, meu irmão, Deus é contigo, tu tem a vitória do tempo. Deus abençoe a todos, abençoe que vem de montaria a programação, o Francisco, o programador, Deus abençoe a todos, de forma especial. Não desligue teu rádio, daqui a pouco nosso evangelista Paulinho, Muquicinho de Boa Vista, com a programação Encontro com Cristo, das 18 às 20 horas, programa Hoje à Tarde, Rádio Renascer, 9.3, é uma benção a programação. Ouça, seja abençoado em nós de noite, somos culto e definitivo na cidade de Campo Novo, vai ser de benção de Deus, pela sua vida, divulgamos aqui o trabalho, e você nos quiser especial, está conosco sendo participante das bênçãos do Senhor, né? Vem conosco participante, pastor Luiz Gaspar, tenente de portaria, equipe conosco aqui, vai ser maravilha de Deus. Ora conosco, obrigado Senhor Jesus, nessa tarde sua bondade, obrigado a fortaleza, a graça e misericórdia, obrigado a sua misericórdia, Senhor Jesus Cristo, para conosco, a cada dia, a sua fortaleza, a sua bondade, a sua iminência, a sua graça, está firme na fé, obrigado pelo propósito, pelos tricamentos, pelas orações, pelo peço fortaleza, em nome de Jesus, amém, amém. Abençoa

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0: 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Deus abençoe o pastor Osmar, a irmã Simone, as suas filhas, também seu filho. Aí que estão na companhia da programação. Programadores aqui da rádio também. Deixamos aí um abraço para os nossos irmãos que estão aí ouvindo, para a família. Um abraço enorme para os irmãos. Já temos aqui o louvor também preparado para estar aí passando. Temos aqui participações através de áudios.
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0: 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Estaremos preparando las alabanzas solicitadas por los hermanos, tenemos aquí más participaciones.
2: A paz do Senhor, Matalia, estoy ouvindo o programa, está una bênção. Matalia, roda o louvor, o jardineiro, para mim escutar e para todos os ouvintes que estão escutando este maravilhoso programa. Tá? Matalia, agradeço se for atendida. Aqui é a Elvira, Matalia, aqui de Santa Rosa. Paz do Senhor, minha amada.
0: Paz do Senhor, irmã Elvira. Deus te abençoe. Muito obrigada pela sua participação. Já vamos estar aí preparando o louvor também para a irmã que está nos ouvindo. E vamos estar aqui passando os louvores aí de nossos irmãos que estão pedindo, né? Na tarde de hoje. Vamos estar aqui passando a alabança que pediu o pastor Osmar. E a alabança que pediu a irmã Juana. Y después estaremos pasando las próximas alabanzas que estaremos preparando y para los hermanos. Mientras eso, los números de la radio estarán disponibles. Vamos hasta las 18 horas, usted puede participar, llamar. Nosotros con mucha alegría y a medida de lo posible también le estaremos ahí atendiendo a toda la audiencia. 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

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Estava com um problema no link, mas agora aí a irmã Thalia e o irmão Misael conseguiram aí fazer funcionar. Agora vamos estar então dando início ao nosso programa, 18 horas e 12 minutos. E nós estamos felizes por mais essa oportunidade que o senhor tem nos dado para nós estarmos aqui para realizar o programa Encontro com Cristo. Queremos agradecer a Deus por tudo que Ele já tem feito por nós, querido e eterno Pai. Em nome do Teu Filho Jesus Cristo, estamos aqui, Pai, na Tua presença, Senhor Jesus, para Te agradecer por tudo que o Senhor tem feito, nos guardado, nos cuidado, Pai. Pai, queremos botar na Tua presença nossos equipamentos, nossos irmãos que vão participar da programação, vão estar sintonizados através da frequência da rádio, através aí das redes sociais, aonde tiver alguém ligado aí, nós vamos estar felizes com nossos queridos amados irmãos. Pai, abençoa então a nossa internet, nosso link, todos os nossos equipamentos, para que não dê problema, para que nós consigamos aí fazer Encontro com Cristo. Aí juntos a 91.3, né? Rádio Renascer de El Soberbo, Misiones, Argentina. Agradecendo então, Pai, por tudo. Continue conosco, Pai, nos dando graça, sabedoria, para que nós possamos estar levando ao ar o programa. Vamos estar ouvindo o primeiro louvor da Arpa Cristã.

18 horas e 22 minutos, a hora vai se passando e nós estamos aqui com o programa Encontro com Cristo. Eu quero cumprimentar o nosso pastor Pimenta, pastor Isaías, a irmã Simara, a diretoria da igreja, e quero já fazer um convite para os irmãos. Hoje um grande culto na congregação da Igreja Evangélica Assembleia de Deus, na cidade de Nova Candelária. Grande culto hoje à noite, né? Ali na congregação de Nova Candelária, às 19h30, começa o culto, e você é o nosso convidado. Também o nosso culto de sábado à noite não vai ter culto nas congregações da Igreja Evangélica Assembleia de Deus aqui de Boa Vista, Buricá. Vamos ter o nosso grande culto no Templo Certo, né? Todas as congregações, São José de Acorá, na Campina e no bairro João de Barro, não vai ter culto. Nosso culto vai ser na sede, sábado à noite, né? E no domingo não teremos culto. Motivo da eleição, então foi puxado o culto de domingo para sábado, e nas congregações não vai ter então no sábado. Esse é o aviso da diretoria da igreja, que entrou concordaram, né? E é onde o nosso pastor colocou no grupo. Então nós vamos estar aí fazendo o culto no sábado à noite, né? Em vez de descer na Campina, São José e no bairro, vai ser no Templo Sede, aqui em Boa Vista, Buricá, cito, na rua Presidente Getúlio Vargas, número 413. Vamos dando sequência ao nosso programa. Eu quero deixar um versículo bíblico aqui no livro de Josué, no capítulo 1, no verso 9. Não te mandei eu? Esforça-te e tem bom ânimo. Não pasmes, nem te espantes, porque o Senhor teu Deus é contigo, por onde quer que andares. Né? Então, essa palavra de Deus, né? A palavra do Senhor, né? Que está escrito no livro de Josué. Né? Eu quero deixar para a meditação dos irmãos. A palabra que vai trazer vai ser o irmão Vanderlei, né? É onde daqui a pouco ele está conosco. E nós estamos felizes com esse maravilhoso momento que o Senhor tem nos dado para nós estarmos aqui. Começou um pouquinho atrasado o nosso programa do rádio, mas é motivo da problema na internet, da problema no link, mas já foi tudo resolvido, né? E para a honra e glória do Senhor, estamos aqui na tua santa presença, Pai, para fazer esse programa. Que Deus abençoe a todos nós, queridos amados irmãos, até a vinda do Jesus, né? Vamos estar aí passando um louvor, aí que ficou o pedido da semana passada para os irmãos.

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0: 18h32, estamos aí com o programa Encontro com Cristo. Também entrou em contato conosco aqui o pastor Nazir, aí da cidade de São Martim, programador também da 91.3, aonde nós sempre estamos escutando a programação, né? E o pastor também sempre divulgando o programa Encontro com Cristo, né? O pastor Nazir, o pastor Ezequiel, né, que mora aí na cidade de Campo Novo, né, aí com aí, ecos do primitivo, né, com as suas programações, aí na quinta, na sexta, e tem também pela parte da manhã, né, as programações, né, onde nós seguido estamos aí escutando, ouvindo, participando, né, que Deus abençoe grandemente nossos irmãos, né, onde sempre estão aí fazendo a obra de Deus, né, pregando a palavra do Senhor, né. Então nós temos que se dar as mãos e fazer essa obra e de pregar o meu evangelho a toda criatura até os confins da terra, né, aonde nosso Jesus deixou esse ensinamento para nós estarmos aí fazendo, né. E daqui a pouquinho nós vamos ouvir o irmão Natalino com louvor ao vivo, ele está se ajeitando aqui. E daqui a pouco nós vamos estar ouvindo, né, aí o irmão Natalino, né, onde ele vai, seus louvores abençoados aí, vamos lá estar ouvindo aí para amado dia. Eu quero agradecer a todos nossos queridos amados irmãos que já confirmaram junto os versículos bíblicos pela manhã, que eu mando todos os dias, né, aonde vão estar aí junto conosco, né, ouvindo a programação, participando, em nome de Jesus, nós vamos estar aí fazendo esse programa do rádio. Daqui a pouco também vai estar o evangelista Vanderlei, que vai estar trazendo a palavra de Deus. E nós vamos dando sequência ao nosso programa. Que Deus abençoe a todos.
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0: Estamos com o programa Encontro com Cristo, junto a 91.3, Rádio Renascer. São 18 horas e 39 minutos. Né, nossos queridos e amados irmãos, queremos justificar que começamos um pouquinho atrasados a programação. De repente tem muitos que desligam o seu rádio, mas não desligue seu rádio. Né, fique ligadinho a 91.3, Rádio Renascer. Né, é 24 horas no ar. Onde não tem horários que não tem programador, nem programadora, aí tem louvores, tem mensagem, né? A rádio sempre está aí trazendo a palavra de Deus e anunciando nosso Senhor Jesus, que em breve ele vai voltar para buscar o seu povo escolhido, né? Então, siga firme, fiel e esteja pronto para a vinda do Senhor, porque nós não subimos o dia. A única coisa que nós estamos anunciando é que está próximo o dia. O dia está aí na porta, né? É só o nosso Deus Pai mandar Jesus aí os anjos descer. Ele vai buscar seu povo escolhido. Então esteja pronto, não esteja preparado, só esteja pronto. Porque tem muitos preparados que dizem que vão estar, mas na hora não vão subir. Então esteja prontinho, fiel, adorando a nosso Senhor, não olha para a esquerda nem para a direita, olha só para si, que o nosso Jesus está lá de braços abertos, esperando, né, a ordem do Pai para buscar o seu povo escolhido. Que Deus abençoe a todos por igual. Eu vou estar passando mais um louvor e daí nós vamos estar ouvindo o irmão Natalino aí, que está preparando a garganta já, né? E daí ele já está entrando lá. Vamos passar mais esse louvor aqui, que era da semana passada. E nós vamos estar aí compartilhando junto com nossos irmãos.
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0: Ouvimos esse lindo louvor, né? Jair Pires, né? Consertando o altar, né? Onde tem muitos que tem que consertar o altar dele mesmo. Mas nós estamos aí pronto para ajudar e ensinar a todos nossos queridos, amados irmãos, né? E nós vamos estar passando agora para o irmão Natalino, onde ele vai estar trazendo os louvor ao vivo agora.
1: Para louvar e glorificar o nome

programadores da programação. Não é fácil detectar cada problema que a gente tem, mas hoje Deus nos preparou para cá. Se comunicar com o nosso amigo de Deus, que é o Bolsonaro, que é o nosso Senhor, que é o Senhor, mas a gente sai também no Senhor. Eu penso assim, que toda a minha dedicação, minha adoração vai ao Senhor, porque eu tenho muitas grandes coisas por nós, por mim, pela minha família. A gente é grato a Deus por isso, né? É por isso que a gente se esforça para fazer algo para o Senhor, para adorar o nome. Eu sou muito grato por isso. Por a vida de cada um. Eu quero adorar o Senhor com ele, para repetir o conselho, uma letra que eu fiz há mais de 15 anos atrás, juntamente com o irmão lá de Pedro Gonçalves, e deixei meio parado ali, e agora comecei a decorar ela para adorar o Senhor. Meus horrores são mais de evangelismo,

0: também está na companhia e na sintonia da 91.3, o irmão Orlando da Cruz, aí da cidade de Santa Rosa, né? Vovô das minhas netas, um abraço a todos vocês, que Deus abençoe. Aonde ele colocou que daqui a pouquinho ele está indo para a reunião dos obreiros no templo sede, né? Um abração para todos, meus queridos irmãos, irmão Natalino, um forte abraço. Que Deus abençoe, né? Os irmãos estão aí com a tarefa, né? Aonde vão para a reunião de obreiro, né? Que Deus abençoe a todos, hein? Em Santa Rosa temos muitos amigos, muitos irmãos que estão aí na companhia e na sintonia da programação. Vamos seguindo em frente, irmão Natalino, com mais um louvor.
1: Glória a Deus. Obrigado, Paulo. Eu também quero agradecer a sintonia do irmão Orlando, né, que está sintonizada a programação. Vai meu abraço também para ele, para a família dele. Deus abençoe a sua vida. É, qualquer momento, contando das bênçãos que o Senhor deu.

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1: Vamos estar passando os colaboradores do programa Encontro com Cristo. Nós temos Delícias da Cris, a irmã Cristina Stasiak, a irmã Terezinha Ribeiro, o irmão Natalino Ribeiro, temos uma oferta anônima, temos o irmão Joel Camargo e família, temos o irmão Joel da Mota de Lima, de Independência, a irmã Graziele de Bom Progresso e o irmão Paulo Stasiak, quem vos fala, né? Então, esses são os colaboradores do nosso programa Encontro com Cristo. Que Deus continue abençoando e dando suas ricas bênçãos e não deixe faltar nada para nenhum deles. Nossos missionários do ar sempre nos ajudando a fazer a programação. Também eu quero mandar um abraço para a irmã Norilda, irmão Sérgio, aí na cidade de Três Passos, né? Programadores no sábado de manhã, aí da 91.3. Né? Também o nosso querido e amado irmão, né, o pastor Roque Lopes, ali da cidade de 3 de maio, né? Sempre também que a programação ali nos domingos de manhã, que Deus continue abençoando, né? Nossos queridos e amados irmãos, programadores, João Júnior, aí da cidade de 3 de maio também, né? Programador aí da rádio, né? Sempre ajudando aí nos domingos de manhã e ouvindo o nosso programa também, né? Também eu quero mandar um abraço para a irmã Ed, aí da cidade de Independência, também programadora da 91.3, Rádio Renascer. E também temos, né, nossos queridos amados irmãos aí da Argentina. Temos muitos irmãos, muitos conhecidos e certamente estão ligadinhos, né? A irmã Graziele, aí da cidade de Bom Progresso, também sempre também ouvindo a programação. Também temos a irmã Mariela Alves, aí funcionária e programadora aí da 91.3, de segunda a sexta, todas as manhãs, né? A irmã Thalia, de tarde, né, vai até umas horas também, né, ouvindo a programação e sempre também nos auxiliando e nos ajudando, né? Quando a gente não consegue fazer a programação, fica em cargo da irmã, e aonde ela fez para nós na sexta-feira passada, né? E nós ficamos agradecidos por sempre estão prontos para nos ajudar. Vamos estar ouvindo mais um louvor com o irmão Natalino, daí enquanto ele descansa a garganta, aí o evangelista Vanderlei vai estar trazendo a mensagem, amém?
2: Também quero mandar um abraço lá para a cidadania Corá, para o pastor Evaldo e a irmã Helena, Tassiano, e demais irmãos lá de Iacorá, irmão Hilário, da família. Deus abençoa também os irmãos Almeida, o irmão José, aí. Deus abençoa a vida de cada um desses irmãos.

0: Eu quero nesse momento saudar a todos na gloriosa paz, nosso Senhor e Salvador Jesus Cristo. Saudar aqui o nosso querido amigo irmão Paulinho, que está na direção, dos trabalhos aqui como sempre, né? E o irmão Natalino também, Ribeiro, que está conosco nessa noite, né? Na verdade, eu que estou com ele, né? Eu que estou com os irmãos aqui, né? Mas é um prazer pra gente, né? A gente é mais novo, nós somos mais novo, né? No meio dos mais.
1: Sempre unido fazendo a obra de Deus.
0: Isso. Mas somos os mais novos, né? Sou mais novo no meio dos veteranos, né? Mas Deus, né? Deus dá graça pra nós, né? Em nome de Jesus. Eu quero saudar todos os nossos amigos também que nos escutam nessa noite. Na gloriosa paz, nosso Senhor e Salvador Jesus Cristo. Amém? Eu quero aproveitar o gaiteiro e vamos cantar um hino da harpa aqui, irmão. Vamos cantar o 169. Ó, porque Jesus me ama. Vamos cantar.

Aleluia. Louvado seja o nome do Senhor. Que alegria nós poder louvar o nome do Senhor nessa noite. Deus, confirme em nossos corações nessa noite a sua palavra através desse louvor. Aleluia.

Aleluia. Glórias a Deus. Louvado seja o nome do Senhor. Eu quero saudar mais uma vez os nossos amigos nessa noite que nos escutam. Na gloriosa paz do nosso Senhor e Salvador Jesus Cristo. Para nós é um motivo de alegria mais uma vez poder estar aqui juntamente com os irmãos e com cada um que nos dá a honra e o privilégio de nos escutar nessa noite. Nós louvamos a Deus porque Deus se faz presente em nosso meio. Deus sempre nos surpreende. Às vezes passamos o dia inteiro querendo que Deus fale conosco e às vezes Deus se cala. Mas é tão bom quando nós tiramos um momento para nós adorarmos a Deus e falarmos com Ele. Quem sabe você está passando momentos difíceis na tua vida. Momentos de solidão, escassez espiritual. Quem sabe você está passando momentos de lutas, de ausência de Deus na tua vida. Quando nós perdemos o contato com Deus, parece que a graça se vai embora, as palavras se somem ao vento e não conseguimos mais dobrar nossos joelhos para orar. Começa a ficar pesado. Quem sabe Deus está falando com alguém nessa noite, e eu creio assim, que está pesado para você buscar ao Senhor, devido às lutas que têm chegado diante de ti. Mas saiba que Deus prepara momentos assim para nos provar a nossa fé. E Deus sempre tem algo preparado para cada um de nós. Quem sabe você tem se afastado dos caminhos do Senhor. E nessa noite Deus quer falar com você. Em poucas palavras e sucinto nessa noite, mas crendo que Deus encontrará corações nesta noite mais uma vez. E eu me alegro quando eu posso ministrar algo da parte de Deus. Não é sempre que nós temos a oportunidade e o privilégio de falar de Jesus, ou de pregar a sua palavra, ou de passar ou repassar alguma coisa que Deus coloque em nossos corações, para aqueles que emprestam os seus ouvidos para ouvir o que Deus tem para falar. Muitos são atacados nas ruas, são atacados nos valados e em tantos lugares, dentro de ônibus caros, e pessoas ali estão usando o instrumento que Deus colocou em suas mãos para pregar e anunciar a palavra. Anunciam a palavra nos ônibus, anunciam a palavra nas ruas, anunciam nos valados, anunciam em todos os lugares. E se você prestar ou emprestar os seus ouvidos para ouvir a voz do Senhor, Deus vai encontrar um lugar para fazer morada no teu coração. Eu quero, juntamente com os irmãos, não ficar nas minhas palavras, mas ler um texto que se encontra no livro de Lucas,
um dos evangelhos, ou dos quatro evangelhos da palavra de Deus, que são Mateus, Marcos, Lucas e João, evangelhos sinóticos da palavra de Deus. Mas hoje nessa noite, em Lucas, capítulo de número 15, alguns versículos da palavra de Deus que vai nos falar a respeito de uma parábola que Jesus contou para os escribas e fariseus ouvirem. Uma palavra que reflete a nós e em nossas vidas, em nossos corações e em nossa caminhada com Deus. Jesus vai contar nesse capítulo três parábolas, que a primeira é da ovelha perdida, depois a da dracma perdida e depois sucessivamente a do filho pródigo. E nós vamos ver que Deus, ele tem vários meios de trabalhar com nós, porque nós não somos fáceis de trabalhar, mas nós temos que deixar Deus trabalhar em nossas vidas. Ser cristão não é fácil, mas nós não devemos de permanecer nos mesmos erros. Nós não devemos de deixar de fazer o que a palavra nos ensina. O velho homem tem que morrer, e se ainda não morreu, nós temos que enterrá-lo. Nós não podemos deixar aflorar em nós a ira, a raiva, a contenda, a discórdia, enfim, tantos pecados que existem, ao quais nós, outrora, nem ligávamos para isso e fazíamos com uma naturalidade. Pois a palavra de Deus diz: aquele que está sujo, suje-se mais, mas o que está limpo, limpe-se mais. E o que Deus está, aleluia, fazendo na tua vida? O que você está deixando Deus fazer na tua vida depois que você aceitou a Cristo? Você está deixando Deus limpar teu coração? Você está deixando Deus limpar a tua alma? Você está deixando Deus trabalhar em você? Qual é a forma que você está querendo que Deus trabalhe em você? Quem sabe tem algo dentro de você que Deus precisa mudar e transformar. A nossa natureza não é fácil, mas Jesus é o transformador. Ele transforma a nossa vida através do Espírito Santo de Deus. Nós podemos olhar nas pessoas e no semblante das pessoas, aquelas que são transformadas pelo Espírito Santo. Elas não são mais como elas eram antes. Elas não são mais agressivas, elas não são mais explosivas, elas não são mais temperamentais. Elas mudaram, porque o Espírito Santo de Deus transformou a vida delas. E aqui nesta parábola, nós vamos ver que estavam chegando os publicanos e pecadores para ouvir. E estavam ali os fariseus e os escribas murmurando e falando a respeito de Jesus, dizendo que este Jesus estava recebendo pecadores e estava comendo com eles. E isto lhes deixou intrigado. Isto tirou a paz deles. E Jesus, sempre com uma palavra,
sem pestanejar, sem pensar muitas vezes. Jesus era certeiro, sabe trabalhar, porque Jesus, ele é o semeador. Ele semeia a palavra em nossos corações e ele sabe chegar nos nossos corações e atingir os nossos corações e as nossas vidas com sabedoria e com entendimento. E nós vamos ver que Jesus vai contar uma parábola, que havia um homem que tinha 100 ovelhas. E ele havia perdido uma delas. E ele vai dizer que este homem deixou as 99 e foi em busca daquela ovelha perdida. Nós vamos ver que a ovelha perdida, ela se perdeu do rebanho. Tem muitos que estavam no meio do rebanho, mas se perderam no meio do rebanho. E Jesus está querendo dizer que ele quer que eles estejam no meio do rebanho. Porque se eles estiverem no meio do rebanho, o pastor que ali está vai cuidar deles. E se eles se perderem no caminho, ele vai deixar aqueles que estão firmes ali, protegidos, e ele vai de atrás daquela que se perdeu. Jesus Cristo contou esta parábola, aleluia, para que eles pudessem entender que Jesus, ele vai de atrás daqueles que se perdem no meio do rebanho. Quantos já estiveram no meio do rebanho? Quantos já estiveram dentro da casa de Deus e se perderam pelo caminho? Muitas coisas aconteceram em suas vidas que entristeceram seus corações e que feriram os seus corações e que deixaram a casa do Senhor. É bem verdade que nos dias de hoje nós estamos vendo muitas coisas pelo mundo afora. E muitas delas entristecem o nosso coração, porque não estamos vendo mais Cristo Jesus no semblante das pessoas. O inimigo tem se lançado de tal forma, de tal maneira, que está tentando destruir com muitas vidas. E ele está tentando acabar com muitas igrejas. Mas a palavra de Deus diz que as portas do inferno não prevalecerão contra ela. Não prevalecerão contra a igreja. Nós temos que permanecer firmes no Senhor. Porque Jesus, ele é o bom pastor. Ele é o sumo pastor, aquele que ama as suas ovelhas e que acolhe em seus ombros e que a traz para de volta no seu rebanho. João 10:16 diz: ainda tenho muitas ovelhas que não são deste aprisco, mas também me convém agregá-las a estas. E é isto que Jesus quer fazer: agregar ovelhas no seu rebanho, ovelhas que permanecem firmes e que, se por alguma maneira se perderem no caminho, ele vai de atrás. Aleluia. E ele traz e coloca de volta no seu aprisco. Jesus vai contar também a parábola de uma mulher que tinha uma dracma.
E ela perdeu essa dracma. Essa dracma para ela tinha uma estigma. Era muito valiosa e preciosa para ela. Para as outras pessoas, não era preciosa. Mas era preciosa, porque era uma herança. Quem sabe que ela tinha? Era algo que ela tinha recebido. Lembra da tua juventude, quando teu pai, tua mãe, ou teu avô, tua avó, ou bisavô, bisavó, pega uma coisa que é valiosa para ele, que tem muito apreço, e ele tem muito estigma por ela, e ele diz: eu estou indo, eu estou partindo, mas eu quero deixar este presente para você. Para mim é muito valioso, para mim é muito precioso. Jesus, quando dá algo nas nossas mãos, ele diz: o que eu estou te dando não é pouca coisa, tem um preço, é valioso para mim. A palavra de Deus é valiosa nas nossas mãos. A semente semeada em nosso coração através de Jesus é preciosa para nossas vidas. Teve um preço muito caro, alto, pago, que foi na cruz do Calvário por mim e por você. Que Jesus pagou, é impagável, mas nós temos que dar conta da nossa vida perante Deus. Aleluia! Era muito valiosa esta dracma perdida, e ela começou a varrer a casa. Ela perdeu dentro da casa. Quem sabe você foi uma ovelha e perdeu-se dentro da casa, mas o bom pastor trouxe você de volta. Mas você perdeu algo dentro da casa do Senhor, que parece que ali você não se sente mais bem. É porque você perdeu a tua dracma. Você acha que perdeu, mas você não quer nem procurar. Sabe por que nós não queremos procurar muitas vezes? Porque quando nós voltamos para o rebanho do aprisco, que representa a casa do Senhor, o anseio, a proteção, aonde qual Deus quer nos trazer de volta, e Ele nos traz de volta para curar nossas feridas, para sarar nosso coração, para curar a nossa alma, Ele quer que nós começamos a varrer. Varrer nos traz um símbolo de sujeira. Esta mulher perdeu a sua dracma, mas para achá-la, ela pensou: eu vou varrer a minha casa. Quem sabe junto com a sujeira eu acho. Quem sabe você está com a sua Bíblia, a sua palavra cheio de pó, de sujeira, porque faz tempo que você não mexe com ela. Mas se nessa noite você botar no teu coração um desejo de começar a varrer, de começar a querer tirar a sujeira, para começar a procurar aonde é que você deixava os teus joelhos, aonde é que você perdeu o que era de mais precioso, não só para você, mas para muitas outras pessoas que olhavam para você e te viam com um semblante diferente. Aleluia! Às vezes nós perdemos a essência. Aleluia! E nós temos que começar a procurar. Esta mulher, ela queria achar a sua dracma perdida. Ela queria achar, porque para ela era de muito apreço, de muito valor, de muita estigma, de muita importância. O que é que você deixou que se perdesse no caminho?
Quem sabe nós deixamos pelo caminho o nosso caráter. Quem sabe nós deixamos pelo caminho o nosso amor, a bondade. Quem sabe dentro da casa do Senhor nós não estamos mais agindo como deveríamos de agir. Mas Jesus vai contar esta parábola para dizer que quando nós queremos achar Ele novamente, nós temos que procurar.

a presença de Deus. Aleluia! Jesus vai contar também a parábola do filho pródigo. E ele está falando isso para os fariseus, para que eles entendessem que eles também são ovelhas, que eles também têm coisas que precisam procurar. E Jesus vai contar essa parábola do filho pródigo, dizendo que o filho pede a sua herança ao pai. E nós, lendo e entendendo um pouco da história, sabemos que o pai só podia entregar a sua herança depois que ele morresse. É assim. Mas era desastroso para o pai, para o coração do pai. Era desanimador para o pai atender a um pedido de um filho pedindo a sua herança, sendo que ele ainda não havia partido. Era como se o filho estivesse dizendo para o pai: eu não gosto mais de estar aqui, eu quero sair desse lugar, porque parece que aqui eu não tenho nada. Eu quero viver a minha vida. E foi assim que ele viveu, dissolutamente. Quem sabe você, em algum momento da vida, ou quem sabe você está pensando em querer fazer desta forma. Jesus fala de várias formas, de várias maneiras, através da sua palavra. E a palavra de Deus atinge vários corações nessa noite. Aleluia! Quem sabe você quer viver dissolutamente e está pedindo para o pai entregar a herança nas suas mãos, que você quer sair. Aleluia! Glória a Deus! Deus está falando conosco nessa noite. Deus diz que o filho pegou a sua parte, saiu o mundo afora, gastou tudo que tinha. Você tinha a presença de Deus, por que que saiu da casa do Senhor? Você tinha a graça de Deus sobre tua vida, por que deixou os caminhos do Senhor? Aleluia! Você quis sair por conta própria da presença do Senhor. E Jesus conta essa parábola porque a ovelha que se perdeu, ela se perdeu dentro da casa, ela não saiu. Tem pessoas que se perdem dentro da casa, mas Jesus vai ao encontro dela, às vezes com palavra de renovo, de ânimo, e ele consegue mudar o pensamento dela e firmar os passos de novo. E ela começa: eu estaquei os meus pés aqui de novo, porque Jesus falou comigo, Jesus falou com ela. E às vezes, dentro da casa do Senhor, nós perdemos a nossa dracma, nós perdemos a essência. E nós não procuramos, e quando nós não procuramos, nós nos tornamos um filho pródigo. Tudo aquilo que nós fazíamos e estávamos fazendo dentro da casa do pai não tem mais valor. Eu vou pegar, eu vou sair. Tudo aquilo que Deus me deu, eu vou abandonar e vou sair com aquilo que Deus me deu até hoje. E você abandona ministério, abandona chamada. Você louvava o Senhor, você cantava o Senhor, você dizimava o Senhor, você ofertava o Senhor. E hoje você pega tudo isso que você fazia antes e vai viver dissolutamente, gastando em coisas fúteis que não te dão valor, que não tem a satisfação ao qual você um dia pode olhar e dizer: meu Deus, que coisa boa, eu investi na obra do Senhor, eu investi, aleluia, na casa do Senhor, no reino do Senhor. E você se torna um filho pródigo, vivendo dissolutamente. Mas que bom que o bom pastor está olhando para nós, e ele está dizendo: vocês são e estão com

0: como escribas e fariseus. Aleluia, endurecendo o coração e não querendo ouvir a palavra do Senhor. Jesus conta essa parábola e ele vai dizer que o filho pródigo gasta tudo. Esse filho gastou tudo dissolutamente, mas ele lembrou da casa do Pai. Nessa noite Deus te faz lembrar da casa do Pai. Nessa noite Deus traz no teu coração e no teu pensamento e na tua alma como eu era feliz e não sabia. Eu tinha tudo na casa do Pai. Eu não precisava de nada. Aleluia. Ele levantou a sua cabeça e disse: eu me levantarei e irei ter com meu Pai. Meu Pai tem muitos empregados ali que estão trabalhando para o reino dele, para a sua casa. Aleluia. Ele vai fazer de mim um dos seus empregados. Teu ministério, tua chamada. Você nessa noite, Deus faz você pensar: eu me levantar, me irei ter com meu Pai. E eu vou pedir para que eu seja um membro. Mas Deus fala com você nessa noite. Aleluia. Que quando você correr de volta para os braços do Pai, o Pai vai estar lá para tirar as suas vestes e colocar em você. Aleluia. Porque a melhor veste daquela época que o texto nos traz em memória não é a veste do filho, não é a veste dele, não é uma veste nova comprada recentemente, não são suas vestes velhas, não são as vestes do seu irmão, mas é as vestes do próprio Pai, que é, aleluia, um símbolo de honra. Aleluia, o próprio Pai, quando vê o filho de longe, ele corre ao encontro do filho, em sinônimo de restituição, porque era tratado assim, desta forma: se o filho deixava a casa do pai, a sociedade julgava o filho quando ele retornava. Mas quando o pai faz menção de correr até o filho, ele está dizendo: eu não vou deixar que a sociedade julgue meu filho, mas eu vou correndo até ele, para que ninguém tenha oportunidade de julgar, porque eu mesmo vou resgatar ele. Aleluia. E o pai faz isso com rapidez, e ele corre. Naquele tempo, um pai correndo na idade que ele tinha era vergonhoso para um pai. Mas ele deixa a honra, ele deixa a sua glória, ele deixa tudo e ele vai correndo ao encontro do filho para dizer: eu estou aqui de braços abertos. Ele coloca uma aliança no dedo do filho, uma sandália nova, veste a melhor roupa, que é a roupa do pai, faz uma nova aliança e firma os passos novamente do filho e resgata ele. Aleluia. Eu quero orar com você porque as horas têm se passado. Poderia até adentrar um pouco mais, mas eu creio que Deus já tem falado ao teu coração nessa noite. Você que quer voltar para os caminhos do Senhor, aonde você está, você pode fechar os teus olhos, curvar a tua fronte, e estaremos orando juntamente contigo. E Deus vai visitar você ali no teu lar. Aleluia, porque Deus é o resgatador, que resgata vidas que estavam desgarradas. Este programa é um programa evangelístico. E é por isso que Deus fala desta maneira nessa noite. Ele é o resgatador. querido Deus e eterno Pai. Na Tua presença, Senhor, nós nos colocamos diante de Ti nesta noite, Senhor. Nós não somos nada, Senhor, mas o Senhor é tudo para nós. Nós somos dependentes de Ti, ó Pai. Nós dependemos do Senhor, ó Deus. Quantos, Senhor Jesus querido, nessa noite estavam ouvindo a Tua palavra nessa noite através da programação da rádio e colocaram nos seus corações a Tua palavra que encontrou com eles. Eu quero orar por cada vida, Senhor, por cada irmão nesse momento, Senhor, que neste momento tenha suas lágrimas correndo em seus rostos, que tenha, Senhor Jesus querido, ó Pai, em cada lágrima, Senhor Jesus querido, um pedido de perdão. E eu creio, Senhor, que o Senhor de braços abertos, ó Pai, está resgatando vidas, está colocando aliança nova em dedos, ó Pai. O Senhor está colocando sandálias novas, vestindo novas roupas, e o Senhor está resgatando vidas, ministérios e chamadas, Senhor, nesta noite, e o Teu nome está sendo glorificado. Pai, nós oramos por cada vida, por cada irmão, Senhor, e nós colocamos diante de Ti, ó Pai, cada propósito que está sendo feito. Nós, ó Senhor Jesus querido, colocamos diante de Ti cada vida, Senhor. Ó Jesus querido, eu oro, Senhor, pelos enfermos nesse momento também, eu oro pelos necessitados, Senhor, e eu peço que as Tuas bênçãos alcancem a cada um, Senhor. Deus, nós pedimos a Tua bênção, a Tua graça, estende as Tuas mãos sobre cada um dos Teus filhos, ó Pai, e resgata aqueles que a Tua palavra nessa noite encontrou guarida. Nós Te pedimos, nós Te louvamos, nós Te agradecemos, em o nome de Jesus. Amém, amém e amém. Aleluia, Jesus.
1: Obrigado, irmão Vanderlei, por essa mensagem poderosa. Não é que são, as palavras de Deus são todas poderosas, mas essa aí é uma palavra assim, que veio de ensinamento, né, para que nós temos que estar atento para não perder o que nós temos até agora e não perder a salvação, né? Então nós vamos nas participações aqui. A irmã Mariela Alves está na escuta da programação, né, onde a irmã Maria, o irmão José Alves, o pai e a mãe, estão aí ouvindo a programação. Que Deus abençoe nossos irmãos aí do país vizinho da Argentina, né? Mariela, programadora da 91.3, também tem mais uma aqui lá do estúdio número 1 que veio. Paz do Senhor aqui, de alegria, estamos na escuta do programa, que está uma benção. Eu, Tatiane e minha mãe, Sueli, e pedimos um hino ao vivo e dois maná e oração por nossa família. Então nós vamos estar aqui tirando dois manazinhos. Primeiro maná saiu porque o Filho do Homem veio salvar o que tinha perdido, né? Olha o que nós estávamos falando há pouco, Mateus, no Evangelho de Mateus 18 e 11. O segundo maná, então, que saiu aí para a irmã Tatiane e para a irmã Sueli, né? Paz. Fui de te louvarei, Senhor, de todo o meu coração, né? Salmo 138 e 1. Aí foi os manazinhos para nossos irmãos. Aqui tem mais um. Paz de Deus, hermano, estou escutando essa bendição. Lê um maná e passa uma alabança. Sou Norma de Picada Flor. Os irmãos aí do país vizinho aí estão participando e ouvindo a programação. O pão nosso nosso cotidiano de nós, de cada dia, que é o que está escrito aqui, né? No Evangelho de Lucas, capítulo 11, verso 3. Que Deus abençoe, né, os nossos queridos amados irmãos aí do país vizinho ouvindo, e os nossos irmãos ali de Alegria. A irmã Tatiane sempre está participando, né, ela e a sua mãe Sueli, né, que Deus abençoe grandemente os nossos irmãos. Ela pediu oração, já foi orado por todos os pedidos de orações que tinha, e nós vamos continuar orando pelos irmãos, e os irmãos também vão com certeza estar orando por nós. E nós vamos estar ouvindo então o irmão Natalino, que vai estar louvando ao Senhor, hein? E nós oferecemos para toda a amada audiência, os nossos queridos amados irmãos. É, e também tinha um pedido antes de um louvor da harpa, se o irmão Natalino depois quiser louvar um da harpa, tem pedido.
0: Glória a Deus. Vou cantar mais um hino da harpa, meu irmão.
2: Vai louvar o Senhor com o hino da harpa, né? Aí depois eu...

Aleluia. Glória a Deus. Andar de valor em valor. E seguir a Jesus, meu Senhor, até que um dia receba no céu a coroa.

0: Amém.
1: Obrigado, irmão.
2: Glória a Deus.

Estamos com o programa Encontro com Cristo, a hora vai se passando, mas nós estamos felizes por mais esse momento que nós temos. Temos ainda 3 minutinhos de programa, onde Deus continua abençoando. Não desligue seu rádio, fique ligadinho, após o nosso programa tem mais programadores. Nós vamos estar ouvindo mais um louvor com o irmão Natalino. E na próxima sexta-feira, se Deus quiser, e Jesus não vir nos buscar, nós vamos estar no mesmo horário, com o mesmo programa. Amém? Que Deus abençoe a todos por igual.

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Muito bem, nessa noite nós queremos cumprimentar a todos os nossos ouvintes, os irmãos que estão na sintonia da FM Renascer 91.3, com a paz do Senhor. A partir de agora entra no ar a programação Missão Final, que vai ao ar todas as sexta-feira, das 20 às 21 horas, através da 91.3, transmitindo desde a cidade de Três Passos, sob a direção do pastor presidente, pastor Natanael Rodrigues de Almeida. E quem tem o prazer de vos cumprimentar, a toda a audiência, o irmão João, Rafael Barbosa, na paz do Senhor Jesus. Queremos também já estar avisando, né, aos nossos irmãos, nossos ouvintes, que no próximo domingo não haverá Escola Bíblica Dominical, motivo das eleições aqui na cidade de Três Passos, né, em todo o país. Então, domingo pela manhã não haverá a nossa Escola Bíblica Dominical, mas à noite, a partir das 19 horas, teremos um grande culto no Templo Sede, localizado na Rua Vital Brasil, 560 em diagonal com a PAI, e estará ministrando a palavra do Senhor, pastor Jaime Capelari, da cidade de Ilópolis. E o pastor Natanael convida todos os irmãos que queiram participar juntamente conosco, ouvir os louvores, também a mensagem que estará ministrando pastor Jaime Capelari de Ilópolis, que estará juntamente conosco aqui na igreja sede, na cidade de Três Passos, campo eclesiástico. A todos os irmãos, amigos, vizinhos, são convidados para participar juntamente conosco. Também lembrando a todos os irmãos que na próxima terça-feira teremos o nosso culto de libertação. Terça-feira, então, a partir das 19h30, aqui na igreja sede, a partir das 19h30, teremos, então, um culto de libertação. O pastor Natanael convoca todos os irmãos que queiram participar juntamente conosco. Serão todos bem-vindos a participar, então, na próxima terça-feira. E também queremos convidar a todos os irmãos, né, para o próximo final de semana, né, aí desse mês de outubro. Aí nos dias 10 e 11 de outubro nós teremos então a 4ª Escola Bíblica de Obreiros, que traz o tema Arrebatamento e Juízo Final, e estará ministrando a palavra do Senhor, pastor Moisés Martins, aí que é o pastor presidente da Igreja Evangélica Assembleia de Deus, na cidade de 3 de maio. O pastor estará ministrando então no sábado a partir das 19 horas e domingo às 8 horas da manhã, e o encerramento à noite a partir das 18 horas e 45 minutos na presidência então aqui do campo de Três Passos, pastor Natanael Rodrigues de Almeida. E nós queremos convidar a todos os obreiros, os irmãos que queiram participar então dessa 4ª Escola Bíblica para Obreiros, que acontecerá nos dias 10 e 11 de outubro aqui na Igreja Assembleia de Deus de Três Passos. Então, lembrando aos irmãos que no sábado, dia 10 de outubro, vai dar início a partir das 19 horas na noite, e domingo pela manhã a partir das 8 horas da manhã, e encerramento às 18 horas e 45 minutos.

Mas dentro do São Flores existe o diabo.

Muito bem, nessa noite nós queremos cumprimentar, queremos também já estar avisando, né, aos nossos irmãos, nossos ouvintes, que no próximo domingo não haverá escola bíblica dominical, motivo das eleições aqui na cidade de Três Passos, né, em todo o país. Então, domingo pela manhã não haverá nossa escola bíblica dominical, mas à noite, a partir das 19 horas, teremos um grande culto no templo sede, localizado na Rua Vital Brasil, 560 em diagonal com a APAI, e estará ministrando a palavra do Senhor, pastor Jaime Capelari, da cidade de Ilópolis. E o pastor Natanael convida todos os irmãos que queiram participar juntamente conosco, ouvir os louvores, também a mensagem que estará ministrando pastor Jaime Capelari de Inópolis, que estará juntamente conosco aqui na igreja sede, na cidade de Três Passos, campo eclesiástico. A todos os irmãos, amigos, vizinhos, são convidados para participar juntamente conosco. Também lembrando a todos os irmãos que na próxima terça-feira teremos o nosso culto de libertação. Terça-feira, então, a partir das 19h30, aqui na igreja sede, a partir das 19h30, teremos então o culto de libertação. O pastor Natanael convoca todos os irmãos que queiram participar juntamente conosco. Serão todos bem-vindos a participar, então, na próxima terça-feira. E também queremos convidar a todos os irmãos, né, para o próximo final de semana, né, aí desse mês de outubro. Aí nos dias 10 e 11 de outubro, nós teremos então a quarta Escola Bíblica de Obreiros, que traz o tema Arrebatamento e Juízo Final, e estará ministrando a palavra do Senhor, pastor Moisés Martins. Aí, que é o pastor presidente da Igreja Evangélica Assembleia de Deus, na cidade de 3 de maio. O pastor estará ministrando, então, no sábado, a partir das 19 horas, e domingo, às 8 horas da manhã, e o encerramento à noite, a partir das 18 horas e 45 minutos, na presidência, então, aqui do campo de Três Passos, o pastor Natanael Rodrigues de Almeida. E nós queremos convidar a todos os obreiros, irmãos que queiram participar, então, dessa quarta Escola Bíblica para Obreiros, que acontecerá nos dias 10 e 11 de outubro, aqui na Igreja Assembleia de Deus de Três Passos. Então, lembrando aos irmãos que no sábado, dia 10 de outubro, vai dar início a partir das 19 horas na noite e domingo pela manhã, a partir das 8 horas da manhã, e encerramento às 18 horas e 45 minutos.

Como também já está avisando, né, aos nossos irmãos, nossos ouvintes, que no próximo domingo não haverá Escola Bíblica Dominical, motivo das eleições aqui na cidade de Três Passos, né, em todo o país. Então, domingo pela manhã não haverá a nossa Escola Bíblica Dominical, mas à noite, a partir das 19 horas, teremos um grande culto no Templo Sede, localizado na Rua Vital Brasil, 560 em diagonal com a APAI, e estará ministrando a palavra do Senhor, pastor Jaime Capelari, da cidade de Ilópolis. E o pastor Natanael convida todos os irmãos que queiram participar juntamente conosco, ouvir os louvores, também a mensagem que estará ministrando pastor Jaime Capelari de Ilópolis, que estará juntamente conosco aqui na igreja sede, na cidade de Três Passos, campo eclesiástico. A todos os irmãos, amigos, vizinhos, são convidados para participar juntamente conosco. Também lembrando a todos os irmãos que na próxima terça-feira teremos o nosso culto de libertação. Terça-feira, então, a partir das 19h30, aqui na igreja sede, a partir das 19h30, teremos, então, um culto de libertação. O pastor Natanael convoca todos os irmãos que queiram participar juntamente conosco. Serão todos bem-vindos a participar, então, na próxima terça-feira. E também queremos convidar a todos os irmãos, né, para o próximo final de semana, né, aí desse mês de outubro. Aí nos dias 10 e 11 de outubro nós teremos então a quarta Escola Bíblica de Obreiros, que traz o tema Arrebatamento e Juízo Final, e estará ministrando a palavra do Senhor, pastor Moisés Martins, aí que é o pastor presidente da Igreja Evangélica Assembleia de Deus, na cidade de 3 de maio. O pastor estará ministrando, então, no sábado, a partir das 19 horas, e domingo, às 8 horas da manhã, e o encerramento à noite, a partir das 18 horas e 45 minutos, na presidência, então, aqui do campo de Três Passos, o pastor Natanael Rodrigues de Almeida. E nós queremos convidar a todos os obreiros, os irmãos que queiram participar, então, dessa quarta Escola Bíblica para Obreiros, que acontecerá nos dias 10 e 11 de outubro, aqui na Igreja Assembleia de Deus de Três Passos. Então, lembrando aos irmãos que no sábado, dia 10 de outubro, vai dar início a partir das 19 horas na noite, e domingo pela manhã a partir das 8 horas da manhã, e encerramento às 18 horas e 45 minutos.

0: avisando, né, aos nossos irmãos, nossos ouvintes, que no próximo domingo não haverá escola bíblica dominical, motivo das eleições aqui na cidade de Três Passos, né, em todo o país. Então, domingo pela manhã não haverá a nossa escola bíblica dominical, mas à noite, a partir das 19 horas, teremos um grande culto no templo sede, localizado na Rua Vital Brasil, 560 em diagonal com a PAI, e estará ministrando a palavra do Senhor, pastor Jaime Capelari, da cidade de Ilópolis. E o pastor Natanael convida todos os irmãos que queiram participar juntamente conosco, ouvir os louvores, também a mensagem que estará ministrando pastor Jaime Capelari de Ilópolis, que estará juntamente conosco aqui na igreja sede, na cidade de Três Passos, campo eclesiástico. A todos os irmãos, amigos, vizinhos, são convidados para participar juntamente conosco. Também lembrando a todos os irmãos que na próxima terça-feira teremos o nosso culto de libertação. Terça-feira, então, a partir das 19h30, aqui na igreja sede, a partir das 19h30, teremos, então, o culto de libertação. O pastor Natanael convoca todos os irmãos que queiram participar juntamente conosco. Serão todos bem-vindos a participar, então, na próxima terça-feira. E também queremos convidar a todos os irmãos, né, para o próximo final de semana, né, aí desse mês de outubro. Aí nos dias 10 e 11 de outubro nós teremos então a quarta Escola Bíblica de Obreiros, que traz o tema Arrebatamento e Juízo Final, e estará ministrando a palavra do Senhor, pastor Moisés Martins, aí que é o pastor presidente da Igreja Evangélica Assembleia de Deus na cidade de 3 de Maio. O pastor estará ministrando então no sábado a partir das 19 horas e domingo às 8 horas da manhã, e o encerramento à noite a partir das 18 horas e 45 minutos na presidência então aqui do campo de Três Passos, o pastor Natanael Rodrigues de Almeida. E nós queremos convidar a todos os obreiros, os irmãos que queiram participar então dessa quarta escola bíblica para obreiros, que acontecerá nos dias 10 e 11 de outubro aqui na igreja Assembleia de Deus de Três Passos. Então, lembrando aos irmãos que no sábado, dia 10 de outubro, vai dar início a partir das 19 horas na noite, e domingo pela manhã a partir das 8 horas da manhã, e encerramento às 18 horas e 45 minutos.
1: Com vocês, Rebeca Mariano.

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